0: bilhões e 100 milhões de reais em linhas de crédito para médios e grandes produtores rurais. São quase 9 bilhões de reais a mais que na safra anterior. O objetivo é fortalecer a produção agropecuária, ampliar a oferta de alimentos e manter o Brasil entre os maiores produtores e exportadores do mundo. Do total anunciado, 384 bilhões e 900 milhões de reais serão destinados ao custeio da produção e à comercialização da safra. Outros 140 bilhões e 200 milhões de reais vão financiar investimentos em irrigação, armazenagem, inovação tecnológica, compra de máquinas e equipamentos, recuperação de áreas produtivas e geração de energia renovável. O presidente em exercício, Geraldo Alckmin, disse que os números representam o compromisso do governo com a produção de alimentos e investimentos no campo.
1: Ano passado, batemos recorde de produção e a expectativa esse ano é de 353 milhões de toneladas.
0: Outra novidade é a redução das taxas de juros em linhas estratégicas de financiamento. No PRONAMP, Programa Voltado aos Médios Produtores Rurais, a taxa caiu para 9% ao ano. Também houve redução em programas voltados à irrigação, agricultura sustentável, armazenagem e inovação. A expectativa é ampliar o acesso ao crédito e estimular novos investimentos no campo que já exporta e produz números recordes, disse André de Paula, ministro da Agricultura e Pecuária.
2: O agronegócio brasileiro representa hoje cerca de um quarto de toda a riqueza produzida no país. O PIB da agropecuária cresceu 11,7% no ano passado. Um entre cada quatro empregos de brasileiros está ligado ao agro.
0: O Plano Safra também amplia os incentivos para práticas sustentáveis. É mais oportunidade para quem produz, destacou o ministro da Fazenda, Dário Durigan.
3: Tivemos também os bônus que incentivam sustentabilidade no agronegócio, que podem dar um prêmio de 0,5 pontos percentuais, seja para quem tem o CAR normalizado, seja para quem adota boas práticas agropecuárias no sentido da sustentabilidade.
0: Desde 2023, o governo do Brasil tem ampliado os recursos à agricultura empresarial. Nos últimos quatro anos, foram quatro recordes, saindo de 364 bilhões para mais de 525 bilhões de reais. Reportagem Pablo Mundim.
4: Brasil, Argentina, Uruguai e Paraguai. Esses países formam o Mercosul, que reúne 73% do território sul-americano.
5: Responsável por 65% do PIB da região, o bloco se reuniu hoje em Assunção, no Paraguai, para definir estratégias que fortalecem os países.
6: O encontro reúne líderes dos países membros e associados do Mercosul em Assunção, no Paraguai. Nesta cúpula do bloco, o objetivo é discutir medidas para aprofundar a integração regional, fortalecer o comércio, a agenda social e o desenvolvimento. Durante o discurso, o presidente Lula defendeu o fortalecimento da integração entre os países sul-americanos.
7: O Mercosul permanece como o principal espaço institucional em uma região cada vez mais polarizada. O projeto de integração sul-americano deve estar acima de qualquer divergência ideológica.
6: Lula anunciou também que fará uma proposta de aumento da contribuição brasileira ao FOSEM, fundo que financia obras de infraestrutura e projetos sociais para reduzir desigualdades entre os países do bloco.
7: O Mercosul precisa fazer diferença na vida das pessoas. Desde a sua criação, o FOSEM já financiou mais de 1.000 quilômetros de rodovias, 680 quilômetros de ferrovias, 750 quilômetros de linha de transmissão elétrica, 100 quilômetros de rede de saneamento básico. Estamos prontos para lançar o FOSEM 2 e aumentar a contribuição brasileira com aporte de 100 milhões de dólares anuais ao longo de uma década.
6: Na área de segurança, Lula defendeu a cooperação internacional para o combate ao crime organizado e ao tráfico de drogas.
7: Em parceria com a Interpol, estamos implementando nova iniciativa para o enfrentamento do crime organizado na América do Sul, cuja sede será o escritório regional da Interpol em Buenos Aires. O Brasil vai custear a presença de delegados dos 12 países da região na capital argentina por um ano para ampliar a coordenação no combate ao tráfico internacional de drogas e crime organizado.
6: Durante o encontro, foi aprovado do reconhecimento de meios de autenticação e identificação digital entre os países membros. Com essa medida, pessoas que moram na Argentina, Uruguai e Paraguai poderão acessar a plataforma gov.br para autenticação de documentos nos países estrangeiros, por exemplo. Para entrar em vigor, os legislativos de cada país terão de aprovar a iniciativa. Reportagem Luciana Colares, de Holanda.
4: E durante a cúpula do Mercosul em Assunção, no Paraguai, o presidente Lula prestou solidariedade ao povo da Venezuela, afetado por um forte terremoto na semana passada.
5: Ele pediu um minuto de silêncio e disse que momentos como esse, com tantas vidas perdidas, demonstram a importância da solidariedade e da cooperação regional.
4: Para ampliar a cooperação humanitária do Brasil com a Venezuela, o ministro da Defesa, José Múcio Monteiro, chegou hoje à capital Caracas, onde se reuniu com a presidente encarregada do país, Delcy Rodrigues.
5: Múcio visitou também o hospital de campanha montado pela Marinha do Brasil, que é especializado em assistência cirúrgica de emergência.
4: A unidade de saúde tem capacidade para realizar cirurgias e intervenções ortopédicas sob anestesia, além de oferecer suporte avançado de vida e cuidados intensivos em até 30 leitos.
5: O ministro José Múcio Monteiro disse que o Brasil vai atuar em duas frentes. Inicialmente com apoio humanitário para o momento de emergência e posteriormente ajudando na reconstrução do país.
8: Hoje está chegando aqui o nosso quinto KC-390, trazendo mantimentos, trazendo ajuda. E nós estamos querendo ver onde é que nós podemos ajudar mais, fazer uma coisa ordenada. Por isso que o presidente nos mandou os três, para que nós conversássemos, para ver quais as prioridades nesse momento.
4: Fim do conflito Estados Unidos e Irã e a situação do petróleo se normalizando internacionalmente, o governo do Brasil começou a retirada gradual de incentivos que tinham sido concedidos a produtores.
5: A partir de amanhã deixa de vigorar um deles, a subvenção de 35 centavos por litro de diesel.
9: Depois de quase dois meses de medidas para conter o impacto da crise no Oriente Médio sobre os combustíveis, o governo começa a desmontar o pacote criado durante o conflito entre Estados Unidos e Irã. Nesta terça-feira, foi anunciada a retirada de uma das medidas de apoio que estava em vigor, a subvenção de 35 centavos por litro concedida ao diesel. O desconto havia sido criado para impedir que a alta no preço internacional do petróleo afetasse os preços aqui no Brasil. De acordo com o ministro da Fazenda, Dário Durigan, com o fim do conflito, não há mais sentido manter o benefício.
10: A gente foi atento e pronto para colocar as medidas de pé, para não ser sócio da guerra e mitigar preço, também seremos atentos e teremos prontidão na retirada e na reversão das medidas. Nós estamos hoje com o Brent, que não está exatamente no mesmo patamar do período pré-guerra, mas também já diminuiu bastante em relação ao período mais dramático ali da guerra, que mais nos impactou.
9: O governo avalia agora a retirada de outra subvenção, de R$ 1,12 por litro de diesel e do desconto de R$ 0,44 no preço da gasolina, também adotados para diminuir os impactos da crise. O ministro do Planejamento e Orçamento, Bruno Moretti, disse que a retirada desses benefícios será gradual.
11: A gente vai se adaptando, retirando gradualmente as subvenções, para que a gente tenha todas as condições para manter a nossa meta de resultado primário para o exercício sendo naturalmente perseguida, nós vamos cumpri-la, de maneira então que a gente preenche todas as condições que a gente falou desde o começo aqui. Proteger a população é o primeiro ponto, acomodar e amortecer choques de preço com a responsabilidade fiscal, com neutralidade fiscal.
9: O ataque dos Estados Unidos ao Irã levou o país persa a fechar o Estreito de Hormuz, rota por onde passa a quantidade expressiva de petróleo. A tensão elevou o preço do barril e gerou preocupação com o abastecimento mundial. No Brasil, o diesel é essencial para o transporte de cargas. Há duas semanas, Estados Unidos e Irã assinaram um acordo de paz, finalizando o conflito. Reportagem Luana Karen.
4: O Brasil está em alerta com a volta do fenômeno climático El Niño ao país.
5: As ondas de calor são apontadas como um risco a quase todo o território nacional.
4: As projeções para os próximos dois anos indicam secas severas no norte e nordeste e chuvas intensas com risco de inundações no sul.
5: O El Niño é um fenômeno climático que ocorre quando as águas do Oceano Pacífico se aquecem de forma anormal.
4: As mudanças trazem impactos diretos na saúde pública, como prematuridade de bebês e surgimento de comorbidades maternas.
5: Um estudo da Fiocruz estima que nos últimos 20 anos, 120 mil mortes estavam diretamente relacionadas ao aumento da temperatura média do planeta.
4: E para conter os impactos, o Ministério da Saúde anunciou hoje um pacote de ações para reforçar medidas de prevenção a desastres. para ampliar a capacidade de resposta do SUS aos efeitos do El Niño e de outros eventos climáticos extremos, foi anunciado um pacote de medidas nesta terça-feira. Entre elas, o Brasil passará a contar com mais 8 bases da Força Nacional do SUS distribuídas por todas as regiões do país. Com o reforço, as equipes terão capacidade de chegar a qualquer emergência em menos de um dia. O anúncio foi feito pelo ministro da Saúde, Alexandre Padilha.
12: Com a base regional, nós vamos poder botar 47 pessoas e equipamentos em 12 horas. Então, nós estamos aumentando 20 vezes mais a nossa capacidade de pronta resposta.
4: As iniciativas incluem ainda a implantação de centros de informação em saúde e clima nas 5 regiões do país, para ajudar no monitoramento de riscos em tempo real, e o lançamento do painel nacional de calor extremo, que vai disponibilizar previsões diárias para todos os municípios brasileiros. O ministro Alexandre Padilha destacou a importância da integração entre essas informações e os dados de saúde da população.
12: Permite cada vez mais o planejamento antecipado, saber que você vai ter nos próximos 5 dias uma onda de calor e ter certeza que tem na unidade de saúde os produtos, medicamentos, a preparação para os pacientes, para reduzir o risco de óbitos, de danos à saúde.
4: As medidas integram o AdaptaSUS, que prepara o Sistema Único para Emergências e propõe ações para proteger a população. Estão previstas quase 100 metas para serem executadas até 2035, com investimentos de cerca de 10 bilhões de reais. Reportagem, Márcia Fernandes.
5: A lei que restringe o uso de celulares nas escolas entrou em vigor no ano passado. De lá para cá, algumas mudanças já são perceptíveis no ambiente escolar.
4: É o que aponta um levantamento do Ministério da Educação, divulgado hoje, e que mostra aumento na participação dos estudantes e na concentração durante as aulas.
13: Os dados revelam que 92% das escolas públicas e privadas da educação básica já aderiram à lei que restringe o uso de celulares nas instituições escolares. De acordo com a diretora de apoio à gestão educacional da Secretaria de Educação Básica do MEC, Anita Stephanie, a restrição segue um movimento mundial e busca o uso saudável dos celulares no ambiente escolar.
14: É um movimento mundial a questão do uso mais cuidadoso. A gente vem apoiando os municípios e os estados para conseguirem a implementação dessa lei.
13: A pesquisa também mostra os principais desafios de aplicar a restrição. 39% das escolas relatam dificuldade para conquistar a adesão dos estudantes às novas regras. 31% das instituições também dizem ter dificuldade para realizar a fiscalização contínua durante aulas e intervalos. 97% concordam que a medida contribuiu para aumentar a participação dos estudantes nas atividades pedagógicas. Segundo Kátia Schweikart, secretária de Educação Básica do Ministério da Educação, a medida é uma forma de posicionar o lugar da tecnologia no fazer educacional.
15: A lei que trata da restrição do uso de celulares, ela tenta ser uma forma da gente posicionar o lugar da tecnologia no fazer educacional, especialmente de crianças, adolescentes, mas não só, dos jovens e adultos também. E essa relação dos adultos com as crianças é que ainda é o nosso maior desafio.
13: Os resultados também indicam que 71% discordam que a restrição do celular limita o desenvolvimento de habilidades digitais. Para o professor Rodrigo Alves Basílio, a medida restritiva contribui para melhorar a concentração e a socialização e também reduz conflitos e a ansiedade dos estudantes.
16: Eles tinham excesso de informação. No decorrer do tempo, eles foram aprendendo a conviver. A melhora é evidente a nível de aprendizado, a nível de concentração, a nível cognitivo.
13: Os pais também concordam que um ano depois da implementação da lei, as mudanças já são perceptíveis.
17: Tirando o celular de cena, né? Isso com certeza vai agregar em amizade, boas conversas.
18: Elas têm que ter contato com outras crianças ao vivo, então elas só têm um ambiente escolar para se interagir.
13: Nesta etapa foram divulgados os resultados referentes à percepção dos gestores escolares. Os dados relativos aos professores serão apresentados no segundo semestre desse ano. Reportagem Thaís Antônio.
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5: Brasil abre mais de 70 mil vagas de emprego com carteira assinada em maio.
4: O destaque ficou com o setor de serviços, responsável por mais da metade dos novos postos de trabalho.
5: Resultado do novo CAGED, divulgado hoje pelo Ministério do Trabalho e Emprego.
4: Nos últimos 12 meses, o saldo é a criação de mais de 1 milhão de vínculos formais.
19: Em maio deste ano, foram criados 72.960 postos de trabalho com carteira assinada no país, de acordo com dados do novo CAGED, Cadastro Geral de Empregados e Desempregados. Os cinco grandes grupamentos de atividades econômicas registraram saldos positivos no mês, sendo que o maior crescimento foi no setor de serviços. Apesar disso, o desempenho para o mês foi inferior ao dos anos anteriores. O ministro do Trabalho e Emprego, Luiz Marinho, falou dos impactos da política internacional na economia brasileira e destacou que o Brasil tem conseguido, ainda assim, permanecer com resultados positivos.
20: Mas não podemos esquecer também das tarifas e do efeito guerra que criou um transtorno danado no mercado global. Felizmente, nós estamos conseguindo manter a economia positiva. Não fosse os mais, em ordem de 500 novos mercados abertos, seguramente as consequências teriam sido muito, muito maior do que foi para a economia brasileira. Isso levou com que a gente consiga estar gerando empregos e estarmos no menor índice de desemprego da história do Brasil.
19: No acumulado do ano, o mercado gerou pouco mais de 767 mil novas vagas, um crescimento de 1,6%, alcançando um estoque de 47.877.000 vínculos formais de trabalho na economia. Nos últimos 12 meses, no recorte entre junho de 2025 e maio de 2026, o saldo é de 1.132.000 novos empregos com carteira assinada gerados no país. Reportagem Natália Koslick.
5: E destaque para a criação de empregos formais de brasileiros que fazem parte do Cade Único.
4: Do total de vagas ocupadas de janeiro a abril, mais de 87% são de pessoas em situação de vulnerabilidade, que integram programas sociais do governo do Brasil.
5: Entre os beneficiários do Bolsa Família, o saldo de emprego chegou a mais de 438 mil postos, o que representa 62,6% do total.
4: As informações são do Ministério do Desenvolvimento e Assistência Social, Família e Combate à Fome.
5: O ministro da Secretaria-Geral da Presidência da República, Guilherme Boulos, defendeu mais uma vez o fim da escala 6x1 hoje, durante o programa Bom Dia, Ministro, produzido pela empresa Brasil de Comunicação.
4: Em entrevista a emissoras de rádio, Boulos disse que a pauta precisa avançar no Congresso.
21: Nós estamos falando de dar tempo de descanso para as pessoas. Nós estamos falando de tirar milhões de brasileiros da exaustão, de garantir que possam ter mais tempo com a sua família. Não foi por acaso que essa pauta ganhou força. Não foi por acaso que essa pauta tomou as redes sociais, tomou as ruas. É porque é uma pauta que ela significa um grito de liberdade para o trabalhador brasileiro.
5: Boulos disse ainda que o governo do Brasil está comprometido com os direitos de motoristas e entregadores que trabalham por aplicativos.
4: Os financiamentos de motos pelo Move Brasil poderão ser contratados a partir do dia 13 de julho.
5: As inscrições para o ENAMED, o Exame Nacional de Avaliação da Formação Médica, foram prorrogadas até quarta-feira, dia 1º de julho.
4: O novo prazo também vale para os pedidos de atendimento especializado e de uso do nome social.
5: As provas estão marcadas para o dia 13 de setembro.
4: O exame é obrigatório para estudantes que estão concluindo o curso de medicina inscritos pelas instituições de ensino.
5: As inscrições devem ser feitas exclusivamente pelo sistema disponível em enamed.inep.gov.br.
4: Essas foram as notícias do Governo do Brasil.
5: Realização da Secretaria de Comunicação Social da Presidência da República.
4: Com produção da empresa Brasil de Comunicação.
5: Fica agora com as notícias do Poder Judiciário e do Congresso Nacional. Boa noite.
4: Boa noite para você e até amanhã.
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24: Em cumprimento à decisão do STF, grupo criado para aperfeiçoar o sistema remuneratório da magistratura realiza primeira reunião.
25: STJ define que pensão por morte e auxílio reclusão a menores de 16 anos não retroagem se pedido é posterior ao prazo legal.
24: Trabalhadores portuários avulsos vão poder ter as horas de descanso entre uma jornada de trabalho e outra flexibilizada.
25: Boa noite, eu sou Marcela Luiz.
24: E eu sou Walter Lima.
25: O presidente do Supremo Tribunal Federal e do Conselho Nacional de Justiça, o ministro Edson Fachin, abriu hoje os trabalhos do grupo criado para aperfeiçoar o sistema remuneratório da magistratura em cumprimento à decisão do Supremo Tribunal Federal.
0: A primeira reunião foi no Conselho Nacional de Justiça. Marta Ferreira.
1: O grupo tem a atribuição de analisar questões relacionadas à remuneração da magistratura, com foco na uniformização, padronização, transparência e previsibilidade das parcelas remuneratórias, além de propor soluções normativas voltadas à superação de obstáculos identificados na aplicação do sistema constitucional de remuneração. O grupo terá prazo de 180 dias para concluir as atividades.
25: O ministro Flávio Dino, presidente da primeira turma do STF, apresentou na sessão desta terça-feira um balanço das atividades do colegiado no primeiro semestre de 2026.
0: A turma realizou 37 sessões, sendo 10 presenciais e 27 virtuais, e julgou 3.973 processos.
25: Já o ministro Gilmar Mendes, presidente da segunda turma do Supremo Tribunal Federal, apresentou um balanço dos trabalhos do colegiado durante a gestão dele, iniciada em agosto do ano passado. A sessão marcou o encerramento da presidência do decano da Suprema Corte, que será sucedido pelo ministro Luiz Fux.
0: Em 15 sessões presenciais e 42 sessões virtuais ordinárias e 4 extraordinárias, o colegiado julgou 8.740 processos. O ministro Gilmar Mendes reforçou ainda o compromisso da turma com a proteção dos direitos e das garantias individuais na análise de processos de natureza penal.
25: Pensão por morte e auxílio reclusão para menores de 16 anos de idade não retroagem se o pedido para os benefícios for feito após o prazo legal.
0: Esse entendimento foi firmado pelo STJ em recurso repetitivo e, com isso, deve orientar juízes e tribunais de todo o país. Fátima Uchoa.
2: De acordo com a relatora na primeira sessão do STJ, ministra Maria Tereza de Assis Moura, a alteração feita pela Lei 13.846 de 2019 passou a prever o pagamento retroativo dos valores se o pedido for feito em até 180 dias após o óbito, no caso de pensão por morte, e após a prisão, no caso de auxílio reclusão. Fora do prazo, o pagamento vai retroagir apenas à data do pedido no INSS. A ministra ainda destacou que, se o fato aconteceu antes de 18 de janeiro de 2019, a norma nova não se aplica, ainda que o benefício tenha sido requerido na vigência da mudança legislativa.
25: Trabalhadores portuários avulsos vão poder ter as horas de descanso entre uma jornada de trabalho e outra flexibilizadas.
0: Diferente da contratação regular, esses profissionais se oferecem para trabalhar de acordo com a demanda nos portos. Rossini Gomes.
3: A decisão por flexibilizar a interjornada da categoria foi definida hoje no Tribunal Superior do Trabalho. Para que ocorra essa alteração, sindicatos, administradoras e o Ministério Público alinharam 8 fatores. Dentre eles, eventos climáticos, insuficiência de trabalhadores e atraso do navio. A próxima etapa é definir numa nova audiência o valor da hora extra que será pago se o portuário tiver um descanso inferior às 11 horas entre uma jornada e outra.
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25: Uma boa noite.
0: E até amanhã.
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8: Eu sou Marluce Ribeiro.
26: E eu sou Humberto Pinheiro.
8: E estes são os destaques de hoje do Jornal do Senado, que começa agora.
26: Senado começa a discutir PEC dos agentes de saúde e de endemias.
8: Comissão aprova restrição a ultraprocessados em cantinas escolares.
26: Avança a inclusão de educação financeira nos currículos dos ensinos fundamental e médio.
9: Boa noite.
10: Boa noite.
9: Refrigerantes, salgadinhos e outros alimentos ultraprocessados podem perder de vez o espaço nas escolas.
10: Avançou no Senado uma proposta que proíbe a venda e a publicidade desses produtos nas instituições de ensino e determina que as cantinas ofereçam ao menos uma opção de lanche saudável. O repórter Rodrigo Rezende explica.
11: A publicidade e a venda de alimentos ultraprocessados ou com alto teor de calorias, gordura saturada, gordura trans, açúcar livre e sal podem ser proibidas em estabelecimentos de ensino. Esse é o objetivo de proposta do senador Jacques Wagner, do PT da Bahia, aprovada pela Comissão de Educação. O projeto, relatado pela senadora doutora Eudócia, do PSDB de Alagoas, ainda aponta que as cantinas deverão oferecer para consumo, diariamente, pelo menos uma opção de lanche que contribua para a saúde dos escolares e que valorize a cultura alimentar local. Para a doutora Eudócia, essa é uma questão que envolve saúde, aprendizagem e qualidade de vida dos estudantes.
12: Porque não adianta o PNAE estabelecer com nutricionistas, com colegas que têm responsabilidades de promover a alimentação saudável nas nossas crianças e adolescentes e, de uma forma contrária, nós temos dentro dessa escola cantinas que vendem alimentos que não são saudáveis.
11: As cantinas ainda deverão disponibilizar, pelo menos, uma opção de alimento ou preparação e uma opção de bebida aos estudantes que tenham necessidades alimentares especiais, tais como diabetes, doença celíaca, intolerância à lactose e outras alergias. Fica ainda proibida nas escolas de educação infantil que atendem crianças menores de 2 anos a oferta de preparações ou produtos que contenham açúcar. A proibição da publicidade nas escolas inclui a promoção dos produtos por meio do patrocínio de atividades escolares, inclusive extracurriculares, divulgação de apresentações especiais e distribuição de brindes ou prêmios. A proposta segue para análise da Comissão de Assuntos Sociais.
9: E seguiu para o plenário a proposta que determina o ensino de educação financeira nas escolas.
10: Segundo o texto aprovado hoje na Comissão de Educação do Senado, o assunto deverá ser tratado de forma articulada em outras matérias do currículo escolar. Repórter Márcio Maturana.
14: Alunos do ensino fundamental e do ensino médio podem passar a receber educação financeira, segundo um projeto aprovado pela Comissão de Educação e Cultura, que segue para a votação no plenário do Senado. O relatório foi lido pelo senador Humberto Costa, do PT de Pernambuco.
15: Em um país marcado por elevados índices de endividamento das famílias e por uma cultura em que o diálogo sobre finanças permanece com frequência um tabu nos diversos ambientes, inclusive o doméstico, a escola assume papel relevante na disseminação de competências financeiras básicas.
14: Pelo projeto, a educação financeira fica incorporada à Lei de Diretrizes e Bases da Educação Nacional como um tema transversal. Isso significa que não vai ser criada uma disciplina específica, mas o assunto vai ser tratado de forma articulada em outras matérias do currículo.
9: O senador Humberto Costa, do PT de Pernambuco, criticou o excesso de publicidade das bets durante as transmissões da Copa do Mundo. Segundo ele, a divulgação intensa das apostas esportivas incentiva os jogos de azar com impactos negativos, especialmente para crianças e adolescentes. O parlamentar também citou a investigação aberta pela Secretaria Nacional do Consumidor sobre a publicidade das empresas durante o torneio.
10: Humberto Costa defendeu regras mais rígidas para o setor e lembrou que apresentou um projeto de lei que prevê o aumento da idade mínima dos apostadores para 21 anos, limites à publicidade e medidas para evitar o superendividamento. A proposta está em análise na Comissão de Transparência e Defesa do Consumidor.
16: A paixão pelo esporte, pelo nosso futebol, não pode ser associada e confundida com esse câncer social que são as apostas promovidas pelas bets.
9: Na mesma linha, o senador Eduardo Girão, do Novo, do Ceará, defendeu regras mais rígidas para as plataformas de apostas esportivas e afirmou que apoiaria uma proposta para proibir as bets no país.
10: Segundo ele, os prejuízos envolvem endividamento, problemas de saúde mental e impacto sobre as famílias.
27: É um assunto que transcende muito eventuais divergências do campo da direita, da esquerda, contra o governo e a favor do governo. É humanidade. Se o governo Lula fizer a proibição, encaminhar um projeto para proibir, eu sou o primeiro a votar e parabenizar o presidente por esta medida.
9: soldados da borracha, trabalhadores recrutados para extrair látex na Amazônia durante a Segunda Guerra Mundial, podem passar a receber um abono natalino.
26: O benefício foi aprovado pela Comissão de Assuntos Econômicos em decisão terminativa. Se não houver recurso para análise no plenário, a proposta seguirá para a Câmara dos Deputados. A repórter Marcela Cunha traz mais informações.
5: A proposta beneficia os seringueiros recrutados pelo governo brasileiro para trabalhar na Amazônia durante a Segunda Guerra Mundial, na extração de látex. Eles já têm direito a uma pensão de 2 salários mínimos por mês e passariam a receber em dezembro uma espécie de 13º no mesmo valor. Para o relator senador Alan Rick, do Republicanos do Acre, a medida corrige uma desigualdade, já que o bônus de fim de ano só era pago aos pracinhas, os militares que lutaram em campos de batalha na Itália.
6: O seringueiro tinha que sair com seu terçado, de madrugada com a sua poronga na cabeça, que era a lanterna do seringueiro, com a sua espingarda para se proteger das onças e dos outros bichos. Eles se esforçaram, lutaram para produzir a borracha para o esforço de guerra do Brasil na Segunda Guerra Mundial.
5: Entre 1943 e 1945, cerca de 60 mil brasileiros, principalmente jovens do Nordeste, foram levados para a Amazônia para produzir borracha para os aliados. O autor da proposta, senador Confúcio Moura, do MDB de Rondônia, disse que o impacto financeiro da medida é inferior a R$1.500.000 por ano.
9: E o Senado Federal iniciou hoje as discussões sobre a proposta de emenda à Constituição que estabelece o direito à aposentadoria diferenciada aos agentes comunitários de saúde e aos agentes de combate às endemias.
26: A PEC ainda regulamenta o vínculo funcional da categoria. Repórter Douglas Castilho.
13: Na prática, a proposta estabelece a idade mínima de 57 anos para mulheres e 60 anos para homens, condicionada à comprovação de 25 anos de tempo de contribuição e de efetivo exercício profissional, com regras de transição para os agentes que já ingressaram no serviço público ou estejam em atividade. O texto também assegura a estabilidade, vedando a contratação temporária ou terceirizada desses profissionais, salvo na hipótese de emergências em saúde pública. O relator da proposta, senador Irajá, do PSD do Tocantins, ressaltou a importância da PEC, relembrando a atuação dos agentes na pandemia de Covid-19.
17: Se não fosse a atuação dos nossos agentes de saúde, nós teríamos ultrapassado a casa de milhões de brasileiros que teriam morrido naquela tragédia. Sem contar o trabalho dioturno que os agentes fazem, a saúde preventiva nas famílias.
13: O texto determina ainda que a União prestará assistência financeira aos estados e municípios para compensar o aumento das despesas com essas aposentadorias. O senador Irajá chegou a propor um rito especial para a votação, em que a decisão final seria tomada hoje. Mas o presidente do Senado, a quem cabe a última palavra, ponderou que o rito tradicional seria o mais indicado, mantendo a discussão em 5 sessões de primeiro turno e mais 3 em segundo turno e 2 votações.
9: E seguiu para a sanção presidencial o projeto que autoriza a venda e o uso de sprays de pimenta para a defesa pessoal de mulheres. A proposta também cria um programa nacional de capacitação sobre o uso do item e os limites da legítima defesa.
26: Mulheres maiores de 18 anos poderão adquirir o spray e adolescentes de 16 a 18 anos com a autorização dos responsáveis. O texto seguiu para a sanção presidencial. Mais detalhes sobre esse projeto você acompanha ao longo da programação da Rádio Senado.
9: Edição de Paula Groba e trabalhos técnicos de João Lira, o Jornal do Senado fica por aqui. Acompanhe agora as notícias da Câmara dos Deputados. Boa noite.
26: Boa noite e até amanhã.
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19: Comissão aprova série de atividades para informar população sobre fibromialgia.
20: Relator de propostas sobre faturamento dos microempreendedores individuais quer incluir reajuste automático anual no texto.
19: E aumento do faturamento dos MEIs deve ser debatido pelo plenário.
20: Boa noite. Aprovada a proposta que estabelece atividades para conscientizar a população sobre fibromialgia. A repórter Paula Bittar acompanhou a votação e explica mais sobre essa doença e o texto aprovado.
21: A Comissão de Constituição e Justiça da Câmara aprovou uma proposta que cria ações de conscientização sobre a fibromialgia. A fibromialgia é uma síndrome que se caracteriza por dores generalizadas, principalmente na musculatura. Também pode causar fadiga, distúrbios no sono, alterações de memória e atenção. Ansiedade, depressão e alterações intestinais podem ainda acometer os pacientes. Segundo a Sociedade Brasileira de Reumatologia, a doença é relativamente comum e afeta cerca de 2 a 3% da população brasileira. A incidência é maior em mulheres entre 30 e 50 anos. A proposta insere as ações na lei que criou o Dia Nacional de Conscientização e Enfrentamento da Fibromialgia, comemorado anualmente em 12 de maio. O texto aprovado estabelece que durante o mês de maio será realizada a campanha Maio Roxo de conscientização sobre a fibromialgia. A campanha incluirá, entre outros pontos, a publicação de informações em redes sociais e sites em linguagem simples e acessível sobre dor crônica, fibromialgia, direito a tratamento adequado, acesso à assistência farmacêutica e benefícios de práticas integrativas e complementares e o incentivo à educação continuada para profissionais de saúde com foco no atendimento humanizado, no diagnóstico precoce e no tratamento adequado. Durante a discussão do texto na comissão, o deputado Pompeu de Matos, do PDT do Rio Grande do Sul, ressaltou o caráter silencioso da fibromialgia e a necessidade da tomada de ações.
0: Essas pessoas não estão sozinhas. A doença é silenciosa, mas nós estamos vendo, ouvindo, acolhendo, sentindo a manifestação dessas pessoas. Elas não são isoladas no mundo. E quanto mais nós avançarmos no sentido de reconhecer, de apoiar, de fazer o enfrentamento, melhor será outra.

0: Mas exige a união dos três poderes, o fim das audiências de custódia e o apoio às guardas municipais. Para ele, a falta de punições rigorosas penaliza diretamente o trabalhador, que fica exposto à violência urbana diariamente.
1: Ranieri Paulino, do PL, lamenta a morte do engenheiro civil Rubens Fernando da Costa Filho, morto a tiros em Guarabira, na Paraíba. O deputado presta solidariedade aos familiares e amigos da vítima e defende a rápida apuração do caso pelas autoridades competentes.
0: No entendimento de Ranieri Paulino, o episódio reforça a necessidade de promover a cultura da paz e o enfrentamento de todas as formas de violência. Segundo o parlamentar, o caso mobiliza a população paraibana em torno do pedido por justiça.
2: Relações Exteriores.
1: Helder Salomão, do PT do Espírito Santo, critica declarações e iniciativas atribuídas a integrantes da família Bolsonaro nas relações com os Estados Unidos. Ele alega que medidas como a defesa de tarifas sobre produtos brasileiros e ataques ao PIX contrariam a soberania do país.
0: Helder Salomão sustenta que representantes públicos devem priorizar a defesa dos interesses do Brasil nas relações internacionais. Segundo o parlamentar, a atuação política deve estar voltada à proteção da economia nacional e ao fortalecimento das instituições brasileiras.
1: Chico Alencar, do PSOL do Rio de Janeiro, presta solidariedade à população da Venezuela afetada por um terremoto. O deputado defende a mobilização da comunidade internacional para apoiar os milhares de atingidos.
0: Chico Alencar também exalta a assistência do Brasil ao país vizinho e acrescenta que a cooperação internacional tem função importante na reconstrução das áreas afetadas. Segundo ele, a solidariedade deve orientar a resposta a qualquer crise humanitária.
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2: Transportes.
1: Nas palavras de Jorge Araújo, do PP da Bahia, as obras de mobilidade urbana e serviços públicos do governo estadual não têm atendido às expectativas da população. O deputado cita a implantação do VLT de Salvador e reclama da demora na conclusão do projeto.
0: Jorge Araújo também aponta problemas nas áreas da saúde e da infraestrutura rodoviária da Bahia. Segundo o parlamentar, é necessário ampliar os investimentos para melhorar o atendimento na rede pública de saúde e as condições das estradas que cortam o estado.
1: Ricardo Maia, do MDB, celebra a liberação de R$66 milhões para a construção do primeiro viaduto do Sertão da Bahia, viabilizada pelo DENIT, e que vai ligar Heliópolis a Cícero Dantas. Segundo ele, a obra reforça o compromisso do Executivo Federal em melhorar a vida das pessoas.
0: Ricardo Maia também anuncia a entrega de um hospital de câncer em Alagoinhas e de vans de saúde para as cidades de Fátima, Ribeira do Pombal, Tucano e Jeremoabo. Os repasses tem origem nas emendas destinadas pelo parlamentar para socorrer pequenos municípios baianos.
1: Durante viagem ao norte e noroeste de Mato Grosso, Rodrigo Dazaeli, do PL, relata que cidadãos apontaram dificuldades em vários setores. Entre elas, ele cita que a condição ruim das rodovias atrapalha a logística e impede o desenvolvimento regional.
0: Rodrigo Dazaeli também cobra maior agilidade na liberação de licenças ambientais para obras de infraestrutura. Segundo o parlamentar, a burocracia atrapalha atividades produtivas e prejudica a população.
2: Economia.
1: Benedita da Silva, do PT do Rio de Janeiro, destaca o lançamento do programa Desenrola Adimplentes, do governo federal. A deputada informa que a iniciativa permite que trabalhadores com dívidas de até R$15 mil e histórico de pagamentos em dia tenham acesso à renegociação de crédito com juros reduzidos.
0: Benedita da Silva também ressalta o FIES empreendedor, voltado a estudantes que quitaram regularmente o financiamento estudantil. Ela entende que a medida amplia o acesso ao crédito para a abertura de pequenos negócios e incentiva o empreendedorismo.
1: Messias Donato, do União do Espírito Santo, condena o anúncio de mais de R$520 milhões em publicidade e propaganda, afirmando que o investimento visa mascarar a falta de resultados do governo positivos nas áreas de segurança pública e saúde.
0: Em sua leitura, o Brasil passa por uma instabilidade tributária e sofre um desgaste crescente no cenário internacional. De acordo com Messias Donato, o setor produtivo, especialmente o agronegócio, também está desamparado, resultando redundando em impactos negativos para a economia nacional.
1: Pastor Henrique Vieira, do PSOL do Rio de Janeiro, questiona o patrimônio do líder religioso Edir Macedo e a expansão

0: ação de seu grupo empresarial. Para o deputado, é necessário acompanhar a apuração sobre possíveis irregularidades e garantir transparência na gestão desses recursos.
1: Segundo o pastor Henrique Vieira, o crescimento de conglomerados econômicos ligados a instituições religiosas exige fiscalização. Ele afirma que a defesa das investigações não representa um ataque à fé, mas uma forma de preservar a credibilidade das instituições religiosas.
0: Bongás, do PT do Rio Grande do Sul, defende a proibição das bets no Brasil, sob o argumento de que as apostas online podem levar ao vício e ao endividamento das famílias. O deputado lembra que a chamada ludopatia é reconhecida pela Organização Mundial da Saúde como um transtorno.
1: Bongás aponta que proposta apresentada pela bancada do PT proíbe a oferta, a promoção e a exploração de apostas de cota fixa no país. Ele explica que o texto também prevê o bloqueio de acessos, a remoção de aplicativos e a interrupção de fluxos financeiros ligados às bets.
0: Jorge Guetem, do Republicanos de Santa Catarina, defende a atualização dos limites de faturamento do MEI, das microempresas e das empresas de pequeno porte. Para ele, a defasagem da legislação tem levado empreendedores a perderem benefícios mesmo sem aumento real de renda.
2: O limite de faturamento do MEI permanece congelado em R$ 81 mil reais desde 2018. Nesse intervalo, a inflação corroeu significativamente o poder de compra do empreendedor brasileiro. Em termos reais, muitos faturam praticamente o mesmo que faturavam anos atrás, mas são tratados pela legislação como se tivessem enriquecido. Atualizar esse teto não significa criar privilégios, significa apenas restabelecer o valor real originalmente previsto para essa categoria.
1: Jorge Guetem acredita que a proposta facilita a transição entre regimes tributários, amplia a possibilidade de contratação e reduz a informalidade. Ele também argumenta que a medida fortalece o empreendedorismo, estimula a geração de empregos e diminui a burocracia.
0: E o deputado Jorge Guetem também participou de um encontro no Ceará em que representantes do setor produtivo defenderam o reajuste automático anual do MEI. O repórter Murilo Souza acompanhou o evento que fez parte do programa Câmara pelo Brasil.
3: Representantes do setor produtivo cearense defenderam a criação de um mecanismo de reajuste automático para o teto de faturamento do microempreendedor individual, o MEI. A proposta foi apresentada durante seminário promovido em Fortaleza pela Comissão Especial da Câmara dos Deputados, que analisa o aumento do limite anual de faturamento da categoria. Hoje, o teto é de R$ 81 mil por ano e está congelado desde 2018. Para empresários e entidades, a falta de atualização pela inflação prejudica milhares de pequenos empregos e pode estimular a informalidade. O relator da proposta, deputado Jorge Guetem, do Republicanos de Santa Catarina, afirmou que vai incluir no parecer um mecanismo de correção anual do teto do MEI. Segundo ele, já existe entendimento com o governo para elevar o limite de faturamento de R$ 81 mil para R$ 130 mil por ano e permitir a contratação de mais um funcionário. Jorge Guetem também anunciou que o relatório vai prever uma medida para reduzir os impactos da eventual mudança nas regras da jornada de trabalho sobre micro e pequenas empresas. Pela proposta, empresas que precisarem contratar novos funcionários durante a transição terão isenção da contribuição previdenciária desses trabalhadores por 2 anos.
2: Nós queremos incluir no nosso relatório uma forma de mitigar o impacto que vai causar principalmente nos pequenos negócios, essa alteração da jornada e da escala. Então, nós queremos, no mínimo por 2 anos, que quando a empresa tiver que contratar mais funcionários por causa da mudança da escala da jornada, que ela tenha isenção da contribuição previdenciária.
3: As sugestões apresentadas no seminário de Fortaleza serão incorporadas ao relatório final do projeto, que ainda será votado pela comissão especial antes de seguir para análise do plenário da Câmara. A reunião faz parte do programa Câmara pelo Brasil, que faz reuniões estaduais para discutir assuntos que estão na pauta do Parlamento. Da Rádio Câmara de Brasília, Murilo Souza.
1: O aumento no faturamento dos MEIs deve ser debatido pelo plenário da Câmara. Uma proposta do Executivo sobre o tema foi entregue pelo presidente Luiz Inácio Lula da Silva ao presidente da Câmara, Hugo Mota, ontem.
0: A entrega da proposta ocorreu durante encontro no Palácio do Planalto. Segundo Mota, o texto do governo amplia o limite do MEI para R$ 110 mil já no próximo ano e R$ 140 mil em 2028. O aumento pode ser debatido em comissão geral no plenário amanhã. A repórter Silvia Munhato tem as informações.
4: O presidente da Câmara, deputado Hugo Mota, do Republicanos da Paraíba, anunciou a pauta do plenário para esta semana, ainda sem alguns projetos que ele considera importantes, mas que dependem de acordo entre os líderes partidários.
5: Porque nós queremos votar o projeto que aumenta o valor de faturamento dos MEIs, dos microempreendedores individuais, nós queremos votar o projeto que regulamenta a inteligência artificial, nós queremos votar o projeto da misoginia e tantos outros temas que são muito importantes e de interesse das bancadas aqui da casa.
4: A correção dos limites de faturamento de pequenas empresas vem sendo negociado com o governo, mas deve entrar no debate de plenário em sessão solene, em homenagem ao Dia das Micro e Pequenas Empresas, marcada para quarta-feira. Já o projeto que pune a misoginia ou o ódio contra mulheres não tem consenso entre os líderes, como explicou o líder da oposição, o deputado Cabo Gilberto Silva, do PL da Paraíba.
6: Primeiro que o texto aprovado no Senado Federal está péssimo em vários pontos, e posteriormente não foi atendida às solicitações da bancada feminina da oposição. E nesse tema, obviamente, eu como líder da oposição tenho que obedecer estritamente a elas e daí não teve acordo.
4: A deputada Talíria Petrone, do PSOL do Rio de Janeiro, vice-líder do PSOL, diz que a oposição quer penas mais específicas para o crime de misoginia, com garantias para a liberdade religiosa.
7: A Constituição já prevê liberdade religiosa, então, mas há um desejo da bancada da extrema-direita em especial de garantir, no meu entendimento, a liberdade para agredir mulheres, porque nem no âmbito das igrejas, nem nos espaço de culto, é possível agredir mulheres. Isso não é um tema de esquerda ou direita, é um tema que tem a ver com dignidade das mulheres brasileiras.
4: A pauta do plenário para essa terça-feira conta com um requerimento de urgência para o projeto que reduz a área de proteção ambiental da Baleia Franca em Santa Catarina. Entre os projetos estão o que institui o Programa Nacional de Assistência Integral às Pessoas com Epilepsia e o que autoriza a instalação em todo o território nacional de câmeras de reconhecimento facial nas estações ferroviárias e rodoviárias. Outro projeto amplia o controle sanitário e as punições para fraudes e publicidade enganosa em torno dos suplementos alimentares. Também pode ser votado o projeto que trata do tempo máximo de espera para atendimento de crianças e adolescentes no sistema de saúde. O plenário ainda pode votar uma proposta de emenda à Constituição que permite que a entidade de representação de municípios de âmbito nacional possa propor ação direta de inconstitucionalidade e ação declaratória de constitucionalidade. Da Rádio Câmara de Brasília, Silvia Minhato.
1: As informações sobre o resultado das votações de hoje estarão na edição de amanhã.
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0: Otone de Paula, do PSD do Rio de Janeiro, presta solidariedade à ex-primeira-dama Michele Bolsonaro e à senadora Damares Alves diante de críticas e ataques públicos. O deputado condena as declarações dirigidas às duas lideranças políticas e pede mais respeito no debate público.
1: Otone de Paula avalia que divergências envolvendo integrantes do campo conservador podem enfraquecer a atuação da oposição ao longo do ano. De acordo com o parlamentar, é necessário preservar a unidade política e evitar conflitos que prejudiquem o debate democrático.
0: Charles Fernandes, do PSD da Bahia, registra a comemoração dos 40 anos do Rotary Club de Guanambi e a posse da nova diretoria da entidade. Ele destaca a trajetória da instituição e a sua atuação contínua em ações voltadas ao desenvolvimento da comunidade.
1: Charles Fernandes relata que, ao longo de 4 décadas, o Rotary promoveu iniciativas nas áreas de saúde, educação e assistência social. O deputado também menciona o passeio ciclístico que a organização promove para arrecadar recursos destinados a projetos beneficentes.
9: Cultura.
0: Aloysio Mendes, do Republicanos, parabenizou São Pedro dos Crentes pela realização da 15ª Cavalgada, ocorrida entre os dias 27 e 28 de junho. Na avaliação do parlamentar, o evento contou com o maior público já registrado e se consolidou como a maior festa do sul do Maranhão.
1: Aloysio Mendes agradeceu a recepção que recebeu na cidade, elogiou a gestão municipal pela organização da festa, cumprimentou as lideranças regionais presentes e reforçou que vai continuar apoiando o município para manter manter o alto padrão das festividades e o desenvolvimento local.
0: Termina agora o jornal Câmara dos Deputados, produzido pela Rádio Câmara, com trabalhos técnicos de Everson Urani e apresentação de José Carlos Andrade e Paula Bittar. Boa noite.
1: Uma ótima noite para você. A Voz do Brasil volta amanhã.
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0: 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Mix 10 e 18, Red Hot Chili Peppers, Scar Tissue aqui no Baú da Mix. Já já tem presente pra você. 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

0: 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Mix faltando 20 minutos para as 11 em Green Day, When I Come Around, aqui no baú da Mix, pra gente matar saudades desse clássico dos anos 90, que até hoje continua fazendo sucesso e faz parte da playlist de muita gente que curte o velho e bom rock and roll. 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O baú continua e agora tem Snoop Dogg.
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0: 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Mix 11-1, Madonna Vogue, fechando aqui o baú de hoje. Valeu todo mundo que participou. Kit Nico Boco com boné e camiseta. E quem tá levando agora é o Mauro Júnior. Final do fone 2965. Aí, Mauro, parabéns. Aguarde que a equipe da Mix vai entrar em contato contigo, tá? 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Acabou.
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0: Tem novidade de música e essa é ótima. Os Rolling Stones estão com tudo na nova era. A banda, liderada por Mick Jagger, lançou o novo single, Jillow's Lover, junto com um clipe estrelado pelos atores Anya Taylor-Joy e Charles Melton, em clima de tapas e beijos. Não para por aí, não. De surpresa, os Rolling Stones lançaram também uma faixa inédita, a Divine Intervention, que tem guitarras tocadas pelo Robert Smith, vocalista da banda The Cure. Um grande encontro de lendas do rock, diz aí. As duas novas músicas fazem parte do próximo álbum dos Rolling Stones, o Foreign Tones, que inclui ainda uma versão da música You Know I'm No Good, sucesso da Amy Winehouse. O novo disco dos Rolling Stones, Foreign Tones, chega às plataformas no dia 10 de julho. 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
0: Mix 11.7. Bom fim de noite pra você de terça-feira. Tamo de volta aqui na Mix e a partir de agora tem um Mix Acústico. Aquela programação da Mix especial, desplugadas, pra você relaxar no seu fim de noite. Bruno Mars, pra começar.
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1: Mix 10h24, que clássico, hein? Silverchair, Anna Song, fechando aqui o Mix Acústico.
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0: Mix 1 pra meia-noite, Elton John, Dua Lipa, Cold Heart, já já um No Break.
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0: Mix 6:02, tá no ar o No Break. A partir de agora tem aquela avalanche de músicas pra você curtir na Mix. Alex Warren pra começar.
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0: aqui no No Break, duas horas de música direto pela Rede Mix de Rádio para todo o país. Você pode ouvir a sua também. Vai nas suas redes sociais, coloca a hashtag No Break, nome completo, nome da sua música, que a gente toca para você aqui na Mix.
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0: Mix 1 e 2 e Neo Miss Independent aqui no No Break, 2 horas de música direto. Tamo aqui na última hora. Vamos tocar pra você a Beyoncé, Billie Eilish, também o Nickelback, Pete, e agora tem Kim.
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0: 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Mix 1h25, você ouviu BTS Swim aqui no No Break. 2 horas de música direto, sem nenhum intervalo comercial. 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

0: Lá Natal, lá Rio Grande do Norte, bom dia! Começando mais um Jornal da Mix com Papinho metendo a colher até as 8 da manhã. Seja muito bem-vindo aí, uma quarta-feira de muita chuva, pelo menos a madrugada. Eu não vi nada, só vi agora, só quando saí de casa. Pegue sono, pegue chuva, mas só vi agora, porque ontem lavei o carro, hein? 80 quanto pra lavar o carro, hein? Toda a ideia é assim, né? Você quer que chova na sua rua? Lave o carro. Lave o carro. Ou então saia com a calça branca. Pronto, vai chover. Não tem ponto de correr, não. Mas aí tá aqui, quarta-feira de chuva. Seja bem-vindo. A chuva é bênção, é de Deus. A gente pode estar reclamando, não. É só falando mesmo. Porque são as coincidências, assim. Realmente, geralmente, quando você faz isso, você lava um carro, aí chove. A semana suja. Quando você resolve dar um trato, aí vem uma bênção por cima do seu carro também, de você, assim, abençoando. Vamos lavar agora com a água benta, a água de Deus, a água que vem do céu. Tá certo, legal. Quarta-feira chegou, 6:12. Seja muito bem-vindo, obrigado pela audiência. Você que tá conosco no rádio 103,9, você que tá conosco no nosso canal no YouTube, Mix FM Natal. O nosso canal de comunicação é 98270033. 98270033 é o seu telefone para você mandar a sua mensagem, o seu áudio, a sua informação, a sua reclamação e conversar conosco, debater os nossos assuntos a partir de agora. 98270033, você manda áudio, manda mensagem ou você pode ligar também através do WhatsApp. Então, tá aí o telefone na tela para você e a gente começa o nosso programa trazendo aqui. Hoje nós teremos um cachorro morreu aí durante a queima de fogos no jogo do Brasil. A gente traz aí, eu vi essa notícia, muito triste. Não é fake news, isso acontece no Brasil inteiro, mas infelizmente continua a soltar fogos. Homem preso em Natal por venda de retratrutida, caneta emagrecedora que ainda está em teste. Tem pena de quem comprou, quem comprou essa bicha aí. Rio Grande do Norte convoca profissionais para abertura de 10 leitos no Hospital Maria Alice Fernandes. É uma notícia boa. Claro que a gente vai trazer outras notícias para você dentro do nosso Jornal da Mix com Papinha metendo a colher. 6:14, deixa eu trazer ela, nossa queridíssima Duda Medeiros. E aí, Medeiros, que vai falar de esporte também. Copa do Mundo e a gente já tem o adversário do Brasil no domingo. Duda Medeiros, bom dia.
1: Duda Medeiros. Bom dia, Papinha. Bom dia, Vini, Betânio, Daniel e Felipe. Bom dia pra você que tá chegando aqui nessa quarta-feira, dia 1º de julho, começando mais um mês aqui conosco no Jornal da Mix. Pois é, já temos o adversário do Brasil no próximo domingo. A Noruega deixou a Costa do Marfim aí no meio do caminho na Copa do Mundo e se classificou ontem para as oitavas de final. Então teremos Brasil e Noruega no próximo domingo jogar. Domingo de futebol de Copa do Mundo e uma notícia triste também para a seleção brasileira. Paquetá saiu do último jogo ali apontando para a coxa e é mais grave do que todo mundo pensava, viu? Ele teve um estiramento no músculo da coxa esquerda. A gente vai conversar daqui a pouquinho sobre isso. Provavelmente vai ficar de fora aí dos próximos jogos porque vai precisar passar por um período de recuperação. Então a seleção brasileira perde mais um jogador por lesão. Primeiro, Rafinha, que tá passando por todo um período de recuperação, e agora o Paquetá, Papinha. Daqui a pouco a gente vai trazer todas as informações. E a França, que se classificou também ontem para as oitavas de final, time muito bem formulado dentro de campo, coletivo pesa demais. Assisti também esse jogo ontem.
0: Assisti só os 20 minutos finais do Mbappé. Mbappé fez dois, né?
1: Jogando demais, fez dois golaços e daqui a pouquinho a gente vai falar sobre tudo isso e muito mais. Ainda hoje também a gente vai conversar sobre uma história que deixa a gente com esperança. Mesmo ali com quase 2 mil mortos depois dos terremotos da Venezuela, a equipe de resgate conseguiu encontrar uma criança com vida após 6 dias. Essa criança passou 6 dias embaixo dos escombros e foi resgatada com vida. Daqui a pouco a gente vai falar também sobre isso.
0: Milagre, né?
1: Milagre,
0: a gente falava ontem aqui,
1: certeza.
0: Né? Betânia tinha dito ontem aqui. É mais fácil encontrar embaixo dos escombros do que no enchente.
1: Isso.
0: Né? Do que no enchente. Tá aí, não é a primeira vez que acontece isso. Tomara que encontre mais pessoas vivas. E claro que esse terremoto aí, vai, a gente vai ter aí um número ainda aumentar a cada dia que se passa aí desse 2000. Começamos semana passada, na quinta, na sexta-feira, encerrando o programa com 164, 165 mortos e muitos desaparecidos. E de repente, na segunda-feira, de 164, já passou para 1.500, né? E a gente vê aí ultrapassando 2.000. Lamentável, lamentável. E a gente espera que venha aí mais pessoas sejam resgatadas com vida, sim, mesmo nos escombros. 6h17, Natal, 6h17, trazer o bom dia de Vini Marinho. E Vini Marinho, e hoje vai ficar só até as 7 da manhã conosco. Alô, Vini, bom dia, Vini.
2: Vini Marinho.
0: Vini Marinho.
3: Bom dia pra você, bom dia Duda, bom dia Betânia, Felipe, Daniel, você que nos acompanha nesta quarta-feira, metade da semana já foi, mais uma metade está por vir, e o desejo de que tenhamos a melhor quarta-feira das nossas vidas, que seja um dia maravilhoso, um dia excepcional para todos nós, você que daqui a pouquinho vai sair para o serviço, vai começar mais um dia no trabalho, você que passou a madrugada inteira trabalhando, tá aí no plantão ainda, os nossos amigos da segurança, os porteiros, a turma da saúde também trabalhando. Logo mais irão sair para descansar. Manhã maravilhosa para todo mundo também. Criançada que nesse período agora está aproveitando. Tem muitas escolas que ainda estão nesse recesso do meio do ano. Enfim, ótimo dia para todo mundo. Eu quero fazer o convite para você que está conosco no rádio, chegar no nosso canal do YouTube Mix FM Natal 103.9. Lá você acompanha todas as informações com áudio e vídeo e tem a possibilidade de comentar em tempo real todas as informações que a gente está trazendo aqui. Deixe a sua opinião, deixe o seu comentário, seu alô. Aqui a gente faz questão de ter a sua participação, papinha. Pois é, e hoje, logo mais às 7 horas, eu fico com vocês aqui nessa hora e depois eu vou sair para um outro compromisso, papinha.
0: Sua mãe tá sabendo? Sua mulher?
3: Tá sabendo, tá. Eu deixei ela ciente. Que o rastreador é comigo aqui o tempo todo.
0: Ah, tá certo. Aliás, não, vai ficar calado. 6h18, alô Betânia Bezerra, bom dia, meu irmão.
4: Olá, papinha, bom dia pra você, bom dia, Duda, bom dia, Vini. Você que acompanha o Jornal da Mix, o Metendo a Colher com Papinha. Papinha, eu tinha uma, você falando essa informação a respeito lá do
0: terremoto.
4: Do terremoto. Rapaz, é impressionante o número de desaparecidos. Então, ali sobre. É grande. Estão falando aí em torno aí de 35 mil.
0: Então, 35 mil, sim. Você coloca aí, infelizmente, 30 mil mortos.
4: Mas
0: No mínimo, porque esse desaparecido, quando diz, é que você não tem mais a certeza de encontrar e continua desaparecido.
4: Verdade.
0: Então, na verdade, infelizmente, mortos.
4: Pois é. Agora vamos torcer, né, para que mais pessoas sejam encontradas com vida.
0: Você,
4: sobre os escombros lá.
0: Tudo é possível.
4: Os escombros lá nesse terremoto na Venezuela. Bom, esse aqui eu me lembro muito bem desse caso que eu vou levar para o nosso ouvinte daqui a pouquinho, que é o homem condenado por matar o pastor durante um culto evangélico. Ele foi preso. Isso aconteceu há 16 anos após o crime. Esse homem foi preso. E a outra informação que eu vou levar para você que nos acompanha: trio com armas longas invade residência e rende 5 pessoas em arrastão na Grande Natal. Esse caso é desse pastor, você se lembra, né, pai?
0: Não estou lembrando, não.
4: Eu tava, 6
0: anos atrás.
4: Pastor tava,
0: eu vi 11 assim que eu cheguei aqui.
4: O pastor, ele era um culto que ele estava realizando na madrugada em um morro.
0: Me lembro.
4: Lembra disso?
0: Lembro.
4: Pronto. Então daqui a pouco nós vamos levar mais detalhes para o nosso ouvinte a respeito desse crime que aconteceu em um culto, em um morro aqui na nossa capital.
0: Me lembro, sim. Agora me lembrei, sim. São 6h20, daqui a pouquinho. Seja bem-vindo, você que está conosco no chat no YouTube. Coloca aí, quero ver a cesta de EJ Cesta Básicas em Candelária, na Prudente Moraes. Ali em frente aquela loja de coisa. Como é, homem? Ao lado da Assistec, acho que é isso o nome da empresa. Ao lado Assistec, assistência de alguma coisa.
4: assistência técnica de alguma...
3: autorizada da Samsung.
4: É não? É um análogo aí a...
5: alcochada da Samsung em Candelária.
4: É, papel.
5: É?
4: É um análogo a concerto, né?
5: Análogo a concerto. É.
4: Assistente autorizada, que é autorizada da Samsung, tem aqui na Rua Galvão.
3: É, mas lá.
4: Quem
3: lá,
4: enrola? Lá também. Quem enrola você? Vocês tenham cuidado que eu passei 20 anos antes Samsung e no dia que eu comprei um telefone para dona. Eu falo mesmo. Para Valentina, comprei um telefone por R$1.000 para pagar de 10 vezes. Isso está com 6 anos. 6 anos mais ou menos. Comprei um telefone. Aí o celular deu. Com 28 dias, pifou. Aí eu fui para Samsung. Né? 28 dias, garantia, né? É. Quando eu cheguei lá, o cara disse: não, essa garantia aqui a gente não cobre, não. Como assim essa garantia não cobre? Eu comprei o telefone há 28 dias, filho. Como é que não cobre? O telefone pifou. Ele disse: não, mas entrou água. Só não entrou água, não. Ele parou. Ele disse: não, o conserto aqui custa R$800. Eu digo: eu tô para pagar 1.000 de 10 vezes. Como é que eu vou pagar 800 no conserto? Aí o povo lá também, com televisão do mesmo jeito, ele condena tudo. Eles condenam tudo, tudo, tudo. Você chega lá. E aí o camarada, eu levei para casa, fui no mercado, lá de Parnamirim, no Mercado Novo, e o cara abriu o telefone e consertou por R$100. Sem conto de resto. Quer dizer, esse negócio de autorizada muitas vezes é enrolação. Tá? Muitas vezes enrolação. De 10 pessoas que estavam comigo no dia, que na Romualdo Galvão da Samsung, nessa loja autorizada da Samsung, de 10 pessoas, 8 estavam com a mesma reclamação. Não dava garantia e tinha que pagar praticamente o preço do valor do aparelho. É sacanagem. É sacanagem. Não leve, leve no. Aí eu mudei. Uma coisa que eu não queria nunca usar o tal do iPhone. Mas aí eu fiquei com tanta raiva, eu vou mudar, porque eu não queria usar. Lá que era tudo, era 5 telefones, era tudo Samsung. Mudei isso, não quero mais, porque eu fiquei com. Eu achei de sacanagem. Esse negócio da assistência autorizada. É autorizada?
3: Autorizada.
4: Você vai só perder dinheiro e ter raiva. Ah, por mim, tô dizendo que testemunho é meu. Eu que tive lá. Eu. E tem testemunho. Quem estava comigo era Marcelo Beberique. Você conhece o Marcelo?
3: Conheço.
4: Marcelo que diz que é meu segurança. Marcelo é doido. Marcelo apanha da mulher, sabia?
3: É, ele tem um porto para ser segurança.
4: Ele apanha da mulher, ele apanha que só dois. Só dois V8. Bebe que sabe. Agora são 6h24. O cachorro da raça Shih Tzu, de 1 ano e 7 meses, morreu na tarde de segunda-feira, durante a queima de focos, após o gol de empate do Brasil com o Japão na Copa do Mundo. O caso foi no interior do estado, na cidade de Pedro Velho. A tutora do animal, o Nick, a funcionária pública Larissa Almeida, de 33 anos de idade, disse que o cachorrinho dela passou mal devido ao susto provocado pelo barulho dos fogos e das bombas juninas. Ela conta que tomou cuidado, mas surpreendeu com a quantidade e a intensidade dos fogos. Larissa, que você vê aí, quem está no canal no YouTube, você vê a Larissa, a filhinha, acho que é a filhinha, e o Nico, o cachorro. Tira só o GC para a gente ver o cachorro aí. Tira o GC, por gentileza, o GC. Sabe? Pronto, aí o cachorrinho. Aí no, olha aí, pronto, aí dá para ver legal aí. Larissa, a filha, e o cachorrinho, o Nick. Lindo aí, Nick aí, ó. O Shih Tzu, né? Então, o que aconteceu? Larissa conta que decidiu assistir o jogo, o primeiro tempo, na casa de uma tia, onde havia outros animais e menos barulho. Após o gol do Japão, ela voltou para casa com o Nick e disse: fiquei com raiva do gol do Japão e voltei para casa. Pouco depois, enquanto preparava um chá, colocou o Nick no chão, próximo à porta de casa onde ele costumava ficar. Após o barulho, Larissa foi ao encontro de Nick, que já começou a se tremer. Diz ela: foi tudo muito rápido, ele perdeu a coordenação, não ficava em pé. Ficou se debatendo no chão e começou a convulsionar e se urinou todo. Nesse momento eu soube que ia perdê-lo. A funcionária pública afirmou que tentou reanimar o cachorro com massagem cardíaca, respiração boca a boca, mas ele não resistiu. Foi desesperador. Pensava na minha filha, que é muito apegada a ele, e isso possa ajudar as pessoas a se conscientizarem. A Larissa perdeu o cachorro. A gente fala todo dia aqui, e eu faço questionamento, porque se não pode, faz tempo, é lei,
6: não pode mais soltar fogos de artifício com barulho, mas por que que vende? Eu queria entender por que que vende.
4: E por que fabricam?
6: Por que que fabricam? Eu acho que deveriam cortar na como se diz?
3: O mal pela raiz.
6: O mal pela raiz. É proibir fazer traque, fazer bomba, não pode. Os caras vão fazer o quê? Tem outras formas. E eu acho que é assim, tem outra forma. Agora o camarada começar a fazer uma coisa de se é proibido e o cara compra, porque todo canto tem uma banca vendendo. Todo canto, toda esquina tem uma banca vendendo fogos de artifício. Ah, mas no Réveillon a gente vê, o Réveillon não tem mais barulho. Tem não, e é bonito pra caramba.
3: É.
6: E por que que nesse J também não pode? Porque na hora mesmo que solta esses fogos sem barulho, como é que chama? Sem ruídos?
3: Sem ruídos.
6: Sem ruídos.
3: Sem estampido.
6: Esse estampido, quando solta, na hora que solta, mesmo sem estampido, ele dá uma zoadinha. Plá! Mas é uma zoada que não prejudica ninguém. Ninguém. Tá? Eu acho que as mesmas pessoas, as pessoas que têm a audição sensível, não conseguem ouvir esses fogos que não têm estampidos, que não têm o barulho. É. Mas por que que se vende, por que que se deixa fabricar? É incrível. Vai continuar. A gente está sabendo só o caso da Larissa, do cachorro dela, do Nick. Mas eu tenho certeza que aqui no estado, pelo menos mais uns 3 morreram desde que começaram esses fogos. Né? Eu tenho certeza que no Brasil mais milhares de cachorros já morreram. Meninos aí com autismo estão tendo aí noites intermináveis. Parece até que estou vendo, colocando aí a mão no ouvido, correndo dentro de casa também, porque nem todo mundo que tem um filho autista tem condição de comprar um abafador, tipo um fone desse que eu estou usando aqui, que é um abafador, né? Nem todo mundo tem condições. E eu queria entender até quando fiscalização não tem e se continua a vender. Ah, então é complicado porque não querem fiscalizar, não quer, é aquela história, não adianta se fazer mais leis, basta cumprir as que nós temos. O problema é que não cumpre, a começar pelas autoridades, não cumpre, a gente vê aqui casos de saúde que são judicializados e tanto prefeitura como governo do estado fica empurrando com a barriga. Então quer dizer, não cumpre as leis, não adianta só fazer lei. Tem que se cumprir o que tem. Mas aí tá um cachorro. Ah, vamos fazer uma briga por causa do cachorro. É um cachorro, é um animal. Faz parte da família. Para quem cria um animal, entende. Quem nunca criou, critica. Mas quem criou ou quem cria um bicho, tem gente que não cria mais hoje, porque perdeu, o cachorro morreu depois de tanto tempo, morreu de velhice. E aí a pessoa não quer criar outro porque sente saudade. Não, a gente se apega demais. E se apega.
3: Com certeza.
6: É um membro da família. É um membro da família. E aí o pessoal fica dizendo, é zoada, tem que fazer zoada. Tem que fazer. O que não pode fazer zoada são os fogos de artifício. Isso não pode. Mas não há fiscalização. Toda esquina você vê uma banquinha vendendo fogos. Ah, papinho, como é que se faz com aquele cidadão? Ele vende outro tipo de coisa. Dá para vender outras coisas. Agora, Rojão, bomba cordão. Não sei se ainda existe bomba cordão. Não sei se ainda existe. É rojão de 3 tiros, de 7 tiros, eu sei. É foguetão, foguetão. De 18 tiros, eu não sei quantos tiros tem uma porqueira dessa.
4: Pistola, né?
6: Essas pistolas aí. Mas infelizmente tá aí. Casa real aqui, Pedro Velho. Pedro Velho, a Larissa perdeu. Ela e sua filha perdeu o cachorrinho. Ah, o cachorrinho. Ah, só tinha um. Meu amigo, ele podia ter 3 meses de vida, ele podia ter 30 anos de vida. É da família, é dela. Tá? E ninguém quer ver um animal morrer desse jeito, não. Por irresponsabilidades. Por pessoas que não têm o menor respeito pelas outras. Essa é a questão. Não é você não poder torcer pela seleção brasileira. Pode torcer. Claro que pode torcer. Eu torci. Gritei que sua bexiga dentro de casa, eu, a mulher e meus meninos. Torci. E aí não teve nenhum um rojão, a gente não soltou nenhum fogo de artifício, nada. Nada, e tosse do mesmo jeito. Eu só queria que tivesse a fiscalização, eu só queria que tivesse, tá? Para que a gente parasse de divulgar esse tipo de assunto, que é a morte de um animal por fogos de artifício. não tem. Sinceramente, não tem cabimento. A gente tem que defender, defendo o tempo todo. E que as pessoas pudessem ser punidas quando estivesse soltando esses fogos de artifício. E punição para quem está vendendo e para quem fabrica. Cortar o mal pela raiz.
3: Principalmente para quem fabrica, né, Papinha? Porque, de fato, essa fiscalização, existe uma lei municipal, não se pode vender esse tipo de fogos que causa esse estampido. Mas eles vão naquelas lojas que são credenciadas, as lojas que já trabalham corretamente. Essas lojas, provavelmente, para seguir a lei, elas já passam a não vender esse tipo de produto. Mas existe um mercado paralelo, existe aquelas pessoas que compram, né? Por fora, lá nessas fábricas, para poder vender nas banquinhas. E aí, meu amigo, é que está o problema. O mal, ele precisa ser cortado pela raiz mesmo. E aí é no fabricante, é na fábrica, quando esse material chega aqui no estado. E
6: existem muitas fábricas clandestinas. A gente já viu aqui no interior, inclusive na sua cidade.
3: Em São Paulo.
6: Explodiu. Né? Morreu alguém.
3: Um rapaz lá. E duas pessoas ficaram feridas.
6: Então, pronto, tem que ser isso mesmo. Tem que ser. A Betânia diz: o lindo dos fogos é o colorido e não o estouro do barulho. Maria Conceição: só acho que tem que ser proibido de fabricar. Quem, deixa eu ver aqui. Edmilson: quando criava um pinche nessa época de queima de fogos de artifício, ficava com ele no colo, no quarto, com a porta fechada e a TV, o ar-condicionado ligado para ocultar o barulho. Deixa eu ver. Vanderlei Pereira: também vale para cano de moto, quem fabrica é para ser punido. O cano de moto, o cano de moto não é fabricado com aquele barulho, não. É os caras que fazem uma adaptação. Eu acho que é. Edmilson: esse barulho é muito prejudicial a animais, crianças, idosos, pessoas especiais, falta de consciência e empatia. É verdade. Miguel do Golandim: mais além dos fogos, Papinha, tem os paredões, que é colocado nas praças e fica barulheira, maior do mundo. É outro problema, né? Outro problema. Deixa eu ver quem mais. Para quem não tem problemas, já prejudica, imagina, autista, pets, idosos. Ontem mesmo soltaram uma bomba aqui perto de casa e eu passei mal. A Betânia Moraes, a nossa artesã, dizendo aí: aqui em casa a gente torce pela seleção brasileira e comemora São João. Não soltamos nenhum traque, não precisa disso para festejar. Eu pensei que a animista dizia: aqui em casa, na hora da seleção brasileira, dos gols, a gente comemora comendo canjica. Né, Edmilson? Você comemora comendo, pega uma colherada de canjica, pega aí uma. A gente lamenta, Larissa e sua filhinha. Imagino aí o sofrimento de vocês, perderem o pet de vocês, o cachorrinho da família, o Nick. Espero que vocês recuperem o quanto antes aí dessa pé. É difícil, como eu digo, faz parte da família. Você cria cachorro, não gato?
1: Não, mas eu adoro animais, Papinha, e esse tipo de notícia deixa a gente muito triste, né? Porque a gente sabe que hoje muitos pets, sejam cachorros, gatos, fazem parte da família, né? Então, para essa mulher que perdeu o cachorrinho, a própria filha dela também, né, que perdeu ali o parceiro, deve ser um sofrimento muito grande, né? Então, que a gente possa combater realmente esse tipo de fogo de artifício. E a gente já comentou aqui várias vezes. Além desse risco, né, do barulho que causa, a gente também tem aí o problema das queimaduras. Ontem a gente teve entrevista aqui sobre isso e muitas pessoas se queimam durante o período junino justamente por conta desses fogos, muitas vezes clandestinos, Papinho.
6: O Felipe, bota bem ligeirinho, bota aí a foto, o vídeo que eu fiz ontem das minhas cachorras, esperando eu fazer o comer delas aí. Olha aí, no chão, as três no meu, no, como diz, no pé do fogão. No pé do fogão, que elas sabem que eu estou fazendo o comer. Olha aí, peraí. Olha aí, fazendo o hambúrguer delas, o Biomit, né? O hambúrguer do Dr. Tarcísio, lá da Biomit, lá da Vanessinha. Aí tem que fazer todo dia, meio-dia, Dona Papinha faz, eu faço à noite. Todo dia tem que fazer e tem que ficar esperando a Nala, que é a mais nova, que é também uma Shih Tzu, tem um ano, comer, porque se eu não ficar olhando, a outra, a gorda, vem e come. A gorda, a Zefa. A gorda come e não sei mais o que, se tá pedra.
3: Como o dela e das outras.
6: Não, tem que ficar vigiando as outras, ficar vigiando ela. Fica aí, ela para. Deita aí, senão ela vem para comer das. Olha isso, olha o vídeo, olha aí. A gorda aí, ó. Olha, estão esperando aí eu fazer o comer. Olha aí, olha aí. Aí a Kiara tem 9 anos. Aí a Cheetos lá tem 1 ano, a Nala. E a gorda, a Zefa. 20 quilos aí, ó, 3 anos. 20 quilos, ó. Esperando fazer o comer aí, ó, tá na cozinha. Tá? Olha aí um hambúrguerzinho aí, fazendo um hambúrguer aí pra cada um aí. 2 pra cada aí. Esse hambúrguer é feito pra cachorro, tá, gente?
3: Mas não, já tá lá na tua casa.
6: Não é hambúrguer de gente, não.
3: Fazer que nem. Chama eu.
6: Nicasso, meu segurança, disse: ei, eu sei latim. Quem gosta de animal, gente, quem, tá bom, pode tirar, Felipe, obrigado. Quem gosta de animal, cuida, gente. Isso. Cuida, tá? Cuida. No, claro que sofre. Imagina aí, eu já tô imaginando, eu, Luciana, Kiara, essa mais velha, a preta, eu adotei ela numa ONG, né? A ONG Senhores Patas, lá de Luciene. Fui buscar em Parnamirim. Ela com 40 dias de nascido. Então, vai fazer 9 anos e a gente fica imaginando. Tá ficando velhinha. Daqui um dia vai deixar a gente. E a gente já fica imaginando. Verdade. Já fica imaginando. Não, mas tem mais duas. Mas essa que ficava na cama com a gente. Que subia. Então, quer dizer, cara, é um sofrimento para quem perde um animal. É um sofrimento, tá? Fogos de artifício, eu sou contra. Eu sou contra, Duda.
1: Papinha, e olha só, falando agora sobre uma notícia que, graças a Deus, terminou com um final feliz, policiais militares do Batalhão de Operações e Patrulhamento em Áreas Rurais salvaram um bebê de apenas 22 dias. Pois é, esse bebê estava engasgado com as vias aéreas completamente obstruídas e esse caso aconteceu em Parnamirim, região metropolitana aqui da nossa capital. De acordo com a PM, os policiais foram acionados pela própria mãe desse bebê, que estava desesperada com a situação do filho. Rapidamente, os policiais iniciaram as manobras de desobstrução e conseguiram então restabelecer a respiração desse bebê, que não tem nenhum mês de vida. Assim que houve a estabilização, o recém-nascido foi encaminhado para uma unidade de pronto atendimento em Nova Esperança, em Parnamirim, onde recebeu os cuidados médicos. Graças a Deus, essa história terminou com um final feliz. Fica aqui também o nosso alerta, como é importante que toda a rede de apoio, pais, avós, tios, saibam fazer a manobra de desengasgo, porque salva vidas. Nesse caso, ainda bem que a Polícia Militar conseguiu chegar com rapidez, realizar a manobra, e esse bebezinho de apenas 22 dias saiu com vida. A gente tem a matéria, inclusive, da TV Tropical, com a fala, né, de alguns desses policiais que realizaram esse atendimento. Pode colocar no ar, Felipe.
7: O engasgo com o leite materno tem se tornado frequente. Isso porque os recém-nascidos ainda estão aprendendo as funções de sugar, engolir e, ao mesmo tempo, respirar. Muitas vezes, é a mãe, no caso, que tem o fluxo de leite muito intenso e isso faz com que o bebê se engasgue. E isso, quando acontece, vira um transtorno, na verdade, vira um desespero. Um desespero que tem que ter as coordenações domésticas antes mesmo de chegar o socorro inicial. Isso aconteceu na cidade de Parnamirim, onde estariam passando lá no local as viaturas aqui do Bopá, antigo Ceopá, e eles foram acionados por familiares, indo até a residência de um bebê. E lá, uma vida foi salva.
8: Um carro abordou a nossa viatura, disse que tinha um bebê engasgado, né? Então, de pronto atendimento, a gente foi lá, se deslocou até a residência do bebê. Quando a gente chegou lá, a criança já estava roxa, cianótica. A gente, né, pegou a criança, fez o procedimento da manobra de Rehlisch, é uma manobra de desengasgo que a gente utiliza. E a criança voltou a chorar, né? A criança voltou a respirar também. A gente, de pronto emprego também, pegou a criança, fez o deslocamento até a maternidade de Parnamirim, prestou os primeiros socorros lá mais uma vez e deslocou com ela até a UPA de Parnamirim. Quando a gente chegou lá, né, a família toda desesperada, a mãe em prantos, com a criança nos braços, né? A criança já estava roxa, estava sem respirar. E quando a gente fez a manobra, a criança voltou a respirar e começou a chorar, né? Né? Então a gente colocou a criança mais uma vez na viatura, saiu em prioridade e se deslocou para a unidade hospitalar.
7: O que é que o senhor sente na hora como essa aí de estar trazendo de volta, né, a respiração de um bebê, uma vida?
8: Não, o sentimento é fora do comum, né? Como todo mundo que é pai tem esse sentimento, né, de que salvar uma criança, as crianças são o futuro da humanidade. Então, para a gente é muito emocionante, né, poder salvar uma vida, né? Então, assim, para mim tem um sentimento muito importante, um sentimento sem igual.
7: Cabo, qual o procedimento que deve ser feito, né, no momento que a mãe estiver sozinha, antes mesmo de chegar o primeiro socorro, né? Porque, na verdade, as crianças estão se engasgando muito. Isso se dá em função de quê?
8: Geralmente, quando as crianças elas se alimentam do leite materno, né? É, no linguajar popular, a gente fala que tem que dar as 3 tapinhas nas costas para que a criança possa arrotar, né? Para que ela possa folgar, assim, os seus pulmões. Então, provavelmente, na situação, a criança não arrotou, né? Então, ela foi colocada no berço, né? E quando ela dormiu, alguma coisa do tipo, ela, muitos falam golfar. Então, quando ela golfou, ela broncoaspirou o leite materno, né? Causando assim o engasgamento. Então, o procedimento que a gente fez, né? Quando eu cheguei, a criança estava nos braços da mãe assim, a mãe aterrorizada. Então, eu peguei a criança do colo da mãe, né? E fiz o procedimento, que é o procedimento padrão. Coloquei ela aqui na minha mão, a cabeça um pouco inclinada, e fiz essa manobra aqui, né? Para que ela pudesse desengasgar.
7: Essas tapinhas são exatamente nas costas?
8: Justamente para impulsionar, para que ela possa vomitar, né? Que ela possa colocar para fora o leite que ela ingeriu. Tanto o leite como qualquer outro tipo de alimento. Então o procedimento é esse, né? Que a gente faz.
7: Tem muitas mães que tentam tirar com as mãos, isso não é recomendado?
8: Não é recomendado, até porque a criança, ela pode até ferir ou machucar a criança, né? Esse mesmo procedimento a gente utiliza em adultos, só que de maneira diferente, né? Geralmente a gente vem aqui, abaixo do apêndice xifoide, né? Faz o procedimento com a mão, põe uma mão aqui e a outra aqui, e faz esse procedimento impulsionando para que a pessoa também venha a vomitar. Ponha esse corpo estranho para fora.
3: Muito bem.
1: É muito importante, né, fazer essa manobra. A Vini tem
3: com
1: uma
3: certeza.
1: Criança pequena em casa, sabe que muitas vezes esse engasgo é muito rápido. Eu já vi criança engasgando o bebezinho com o próprio leite materno.
3: Isso.
1: E deve ser desesperador, sim, para a pessoa que tá ali por perto. Mas eu também já vi muitas pessoas salvando bebês, né, nessa situação por saberem fazer a manobra de desengasgo. Então vamos procurar, né? O policial militar ensinou aí na matéria como é que faz a manobra, porque é necessário demais.

0: tinha sobre o alistamento militar. Essa manobra, ensinando a fazer, o governo federal poderia colocar nas televisões do Brasil inteiro o dia todo saindo. Um coisinha de 30 segundos, dá para ensinar em 30 muito segundos, é, né? O cara do corpo bombeiro com uma criancinha ou com um boneco ensinando a fazer manobra de... Tem um Heinrich, tem um nomezinho em alemão, né? É um nome alemão.
1: Heimlich.
0: É o quê?
1: Heimlich.
0: Hein?
1: Heimlich.
0: Heimlich, tô vendo.
1: É sério. É, é sério.
0: Heimlich.
1: É
0: não.
1: É? É?
0: É? Então pronto. Essa é uma manobra do desengasgo. É esse negócio aí que
2: nas escolas também, né, Papinho? Eu acredito que a gente aprende tanta coisa na escola e algo que pode salvar uma vida. A gente tem que aprender a fazer manobra de desengasgo, a salvar pessoas que também estão em afogamento. Tudo isso deveria ser ensinado também na nossa rede.
3: E outra coisa, tem que lembrar que não é só para criança. Não, adulto também se casa.
0: Adulto.
3: E tem
0: adulto.
3: Restaurante, por exemplo, São Paulo. A maioria dos restaurantes em São Paulo, eu vi até uma reportagem sobre isso, que tem pessoas especializadas nisso.
0: Exato. Mas tem que ter
3: dentro do restaurante.
0: O garçom, ele tem, além de ter o treinamento de bom, de levar a bandeja, mas ele tem que ter um treinamento desse, de desengasgo. Tem que ter. É interessante, cara. É salvar a vida, filho. É salvar a vida, mas sou de acordo que assim como a gente é obrigado a ouvir diabo de horário eleitoral gratuito na televisão, deveria ser pago, né? E não ser gratuito, deveria ter também a obrigatoriedade de se ter 30 segundos informando, ensinando essa manobra aí. E todo dia, o cabo para o cara. Sabe aquele negócio? Bom, mas todo dia enche o saco. Como é que uma música faz sucesso? É de tanto tocar e você não aguentar mais ouvir. Então ela faz sucesso de tanto o cara massacrar na rádio, tocando. Tá? Aí você escuta e ela torna sucesso. Então, quanto mais colocasse um vídeo de uma manobra dessa de desengasgo na televisão, durante o dia todo, durante o ano, toda criança ia saber fazer. Todo mundo ia aprender a fazer. Agora, como diz o Betrani, não é só para criança, não. Pessoas adultas também se engasgam.
2: Idosos.
0: Pedaço de carne em restaurante, principalmente. Restaurante, principalmente, viu? Em casa. Então, tem que se ter cuidado. Olha, já temos aqui já mais de 60 pessoas conosco aqui. E o pessoal pedindo a cesta. Diga, eu quero ganhar a cesta básica. Eu quero ganhar a cesta. 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Eu acho que é isso. Acho que é isso mesmo.
1: É isso mesmo.
0: Betânia Bezerra, você, meu irmão.
3: Vamos lá então com essa informação que a Polícia Civil cumpriu um mandado de prisão definitiva contra um homem de 35 anos condenado pelo latrocínio de um pastor evangélico. Isso ocorreu lá no bairro Felipe Camarão em novembro de 2009. Nelson Francisco Silva dos Santos. Ele foi preso ontem no bairro Guarapes, na zona oeste da capital. Além da condenação por esse crime, ele também tem condenação por tráfico de drogas. Ao todo, as penas somam 47 anos de reclusão. Após o cumprimento da ordem judicial, o homem foi conduzido à unidade policial para os procedimentos cabíveis e em seguida foi encaminhado ao sistema prisional, onde permanecerá à disposição da justiça, destacou a Polícia Civil. Agora, esse crime, ele aconteceu no dia 1º de novembro de 2009, por volta das 2h30 da madrugada. O pastor Edmilson Batista de Melo realizava um culto em um morro no bairro Felipe Camarão. Ele foi assassinado no dia em que completava 49 anos. Durante o assalto, o suspeito preso e mais dois comparsas, sendo um adulto e um adolescente, renderam as vítimas e passaram a exigir dinheiro e outros bens das pessoas que estavam lá no local. Outro detalhe identificado na investigação, que inclusive à época a filha do pastor teria sido importunada por um dos criminosos. E no caso aí, a vítima estava tentando defender o pai ali e acabou sendo atingido, no caso ele, por três disparos, um deles na cabeça. O pastor morreu no local. Outras duas pessoas ficaram feridas por tiros, enquanto cerca de 20 participantes do culto sofreram lesões físicas. Quer dizer, eu acompanhei isso aí

0: também, nesse caso desse pastor, ele estaria ali comemorando os 49 anos dele, foi realizar um culto no morro ali em Felipe Camarão, quando esses elementos chegaram e nesse momento viram que ninguém ali tinha uma arma de fogo, estava exatamente ali todo mundo rezando, né, fazendo suas orações, aproveitando-se desse momento, então o que fizeram? Tirar a vida do pastor. Isso no momento em que eu estava fazendo uma pregação junto com outros participantes do caso desse culto. Você lembra bem desse
1: eu,
0: agora?
1: Eu lembro. Eu tinha acabado de chegar, eu tinha chegado em Natal em 2011, eu lembro desse caso. Agora é interessante que hoje ainda acontece. Eu sempre fui contra esse negócio de você fazer culto em cima de morro.
0: Uhum.
1: Principalmente à noite. E eu acho arriscado.
0: Demais.
1: Aí as pessoas dizem, mas você não tem Deus, não? Tenho. Agora eu acho que você não pode estar facilitando. Né? Não pode estar facilitando. Do jeito que a gente está. A situação da violência não é de hoje, que a gente sabe, não é só do nosso estado, mas do nosso país. A gente não pode estar facilitando para vagabundo. Ah, mas são 20 pessoas, mais o pastor, mais a filha, mais a esposa, não sei o quê, 25 pessoas. Ninguém vai ter coragem. Como é que ninguém vai ter coragem se ninguém está com arma?
0: Sabendo
1: como é que ninguém vai ter coragem? Subiram 3, 4 vagabundos, fizeram, aí matou o pastor porque ele estava tentando importunar aí
0: a filha,
1: pegar nas partes íntimas da filha, e o pastor foi para cima, e qualquer homem, qualquer pai faria a mesma coisa. Essa é a realidade. Mas aí você chamar, você ter uma igreja, você sabe que tem milhares de igrejas pelo Brasil afora, pelo mundo afora, e aqui e acolá você vê uma na Zona Norte e você ainda para lá, esquina sim, esquina não, tem uma igreja. De lá para cá, do mesmo jeito. Não, eu prefiro ver uma igreja em cada esquina do que ver um bar, essa é a realidade. É, mil vezes uma igreja que é um bar, né? Cada um que faça seu julgamento, mas eu tô falando por mim. Agora, fazer um culto de noite em cima de um morro.
0: 2:30 da madrugada.
1: Eu acho arriscado. Mesmo que fosse de 9 da noite. Não estamos para ter essa confiança toda de que a gente vai orar e vai dar tudo certo lá. Não é assim. Você tem que pensar duas vezes, ou mais vezes. Foi não, viu?
2: Verdade. Inclusive, a nossa equipe conseguiu recuperar uma entrevista da época, né? Daquela época lá, do ano de 2011.
1: Sim, quer dizer que essa imagem aí é daquela época.
2: Exatamente.
1: Daquela época.
2: Que a gente vê, inclusive,
0: 2009, esse caso aí aconteceu.
2: 2009.
1: E a gente vê, inclusive, aí 9 alianças em cima da mesa da delegada, que estou vendo a doutora Sheila Freitas.
2: Isso.
1: Era ela delegada na época?
0: Era
1: doutora Sheila, hein?
3: Ela falando aqui na
1: sua noite. Ela falando aí? Não, coloca aí, viu? Manda aí, Vina aí.
4: Segundo consta dos autos, o Nelson teria tentado levantar a saia da adolescente, filha do pastor, que estava deitada no chão ao lado do pastor. Isso fez com que o pastor, de forma involuntária, tentasse se levantar. Não para agredir, até porque ele não teria como agredir, certo? E isso fez com que o Nelson efetuasse um disparo a queima-roupa.
5: Estamos no encalço de um terceiro partícipe desta ação e esperamos que logo mais tenhamos essa pessoa em nossas mãos para que possamos esclarecer.
1: Olha aí, então quer dizer que ele estava foragido, né? Estava
0: morando aqui no Guarapes.
1: No Guarapes, bem pertinho do morro onde aconteceu o Felipe Camarão, né? E aí a polícia agora recuperou. Você já notou hoje o que? Quarta-feira? Que da semana passada para cá nós já mostramos aqui pelo menos 3 ou 4 recapturas de pessoas que estavam foragidas há anos.
0: 42 anos, mais de 30 e tantos anos, agora esses 16 anos exatamente.
1: Anos. Você vê que a polícia está trabalhando, a polícia não para. Infelizmente não se tem as condições adequadas que deveria ter, infelizmente. Vini Marinho.
2: Olha, Papinhão, a informação que chegou há pouco aqui para mim foi com relação à prisão lá no município de Nísia Floresta, nesta terça-feira, na noite desta terça-feira, um homem suspeito do crime de tráfico de drogas e porte ilegal de arma de fogo. De acordo com as investigações, a ação foi desencadeada depois do recebimento de uma denúncia anônima informando que duas residências localizadas na comunidade Carnal Binhas, no loteamento Cidade Alta, estariam sendo utilizadas como ponto de comercialização de entorpecentes e que homens armados permaneciam nesses imóveis. Diante das informações, as equipes policiais realizaram cerco aos dois imóveis com o objetivo de impedir a fuga dos suspeitos. Inclusive no canal do YouTube, quem nos acompanha já tem as imagens aí que foram compartilhadas pelos policiais, a Polícia Civil e a Rádio Patrulha da Polícia Militar, que atuou nessa ocasião. Durante a abordagem em uma das residências, um dos suspeitos tentou escapar pelos fundos do imóvel e ele estava com um revólver calibre 38. Tentou efetuar, inclusive, disparos contra os policiais. Ele não foi atingido. Ao perceber que a área estava completamente cercada, se rendeu. No imóvel foram apreendidos um revólver calibre 38, mais de 60 pedras de crack, porções de maconha e embalagens plásticas, elas conhecidas como ziplock, né, aquelas embalagenzinhas que você consegue fechar, e existia, portanto, ali essa comercialização de entorpecentes. Outra equipe fazia o cerco nessa segunda casa, já que eram duas residências, e nesse local os policiais também encontraram mais quantidades aí de drogas, né, de entorpecentes, 50 papelotes de maconha, revólver calibre 38, inclusive artesanal, uma arma de fabricação artesanal que foi adaptada para receber munição calibre 38, e aí roupas camufladas, semelhantes aí às utilizadas pelo exército, uma balaclava.
1: Análogo.
2: Análogo, exatamente, ao uso do exército. Uma balaclava, chapéu e um documento de identificação que possivelmente possui faz parte aí da identificação de um desses suspeitos. Os dois foram levados para a delegacia, onde foram autuados. Cada um estava numa casa, resguardando todo esse material, e claro, tudo foi levado aí pelos policiais para a lavratura do auto, papinha.
1: Tá na hora de você se vestir, que você vai apontar o Renoir. Amanhã você volta, se Deus quiser. Vini Marinho hoje vai apresentar o programa da Mara Godeiro.
2: Isso, né? Isso. Mara tá de férias, né?
1: Não sei. Mara tá inclusive férias, conheci Mara o pai da Mara. Antes de ontem eu tava num local, fui sábado, e o cara tirou uma foto comigo e disse: eu sou o pai da Mara Godeiro. Eu tirei uma foto, até mandar pra ela aqui. Mandar pra ela, esqueci de mandar. O pai da Mara Godeiro. Mandar um abraço pra mãe da Mara também. Gente fina pra caramba. Conheço também, já tive com ela umas três vezes, a mãe da Mara Godeiro. Só que não presta mesmo, é Mara. Não, brincadeira.
2: Mandar um abraço aqui pro meu amigo Ítalo, alô Naldo, um abraço pra você, tá lá em São Paulo do Potengi, turma boa da Arte Café, tá lá no café dele, o pessoal tomando café lá, aquela tapioquinha. E a televisão assistindo a gente.
1: É,
2: a televisão lá ele bota no metendo a colher.
1: Show de bola. E quem tá lá, o café do Júnior do Café, olha aí. Bora tirar eles, bora tirar a roupa do varal, papinho, hein, Júnior, Rei do Café, Júnior, lá na Maria Lacerda. Vini volta amanhã, se Deus quiser. Abraço, bom programa pra você. Vini vai agora pra TV Tropical, 8 horas.
2: 8 horas.
1: Começa o RNOAR, né? Então você, quando terminar aqui, é que você bota lá. Por enquanto você fica com a agenda aqui, né? Por enquanto você fica com a agenda.
6: Começa de 8, a gente tá vendo aqui de 8, né?
1: Não vamos honrar pra TV agora não. Você só vai quando o Vini tiver de 8 horas lá. Por enquanto você fica com a gente aqui mesmo no YouTube, viu? 6h58, a gente vai no intervalo, mas deixa eu falar pra vocês. Eu vi gasolina ontem, o diesel. Ontem de 7,59, fi.
7: Minha nossa.
1: 7,59 e a gasolina de 6,99. 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
1: 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Aí, nesse tempo de gasolina caro, você precisa usar uma motocicleta. 7 horas, a gente vai intervalo, Duda.
7: Bora lá.

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1: Bom dia, Papinha. Bom dia, dona menina. Bom dia pra todos aí da rádio. Quem tá aí, todos. Clientes motores por aplicativo. Já passei já, Papinha. Na descida aqui da João Medeiros Filho. Ontem eu fui bem o trânsito. É igual o mel, com a uva. Quando chega na Ponte Velha, pega trânsito, um pouquinho de trânsito, é normal pro horário. Quando passa, pega trânsito aqui nesse sinal que inventaram também. Já tô descendo aqui pelo quilômetro 6, tá tudo igual uma uva, viu? Tá só mel, viu, Papinha? Papinha, fala aí com a moça lá, do governo lá, pra ajeitar ali, rapaz, a João Medeiros Filho e a fronteira, rapaz. Começar a ajeitar a João Medeiros Filho. Mas eu acho que é a prestação. Então, me já pararam a obra lá de tapar o buraco. Eu acho que é Marcelo, o nome da moça lá do governo. Não, menina, tô Marcelo, a gente lá,
2: bom dia, Papinha, bom dia, Vini, bom dia, Duda, bom dia, Betânia, bom dia para todos os ouvintes da Rádio Mix. Bom dia para toda a bancada maravilhosa da Rádio Mix. Aqui quem fala é o Carioca, o Potioca. Vamos de trânsito. No momento, tudo uma uva. Tudo uma uva. Que seja a melhor quarta-feira das nossas vidas. É isso aí. Vamos que vamos.
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12: Bom dia, Natal. Bom dia, Alex, prefeito Paulinho Freire. E bom dia a todos os nossos queridos ouvintes. Começamos o mês de julho falando sobre um assunto que merece a atenção de todos nós. Nesta época do ano, as chuvas costumam ser mais frequentes em nossa cidade. E além do trabalho realizado pela Prefeitura, existe uma atitude simples que faz toda a diferença. Manter as ruas limpas e descartar o lixo corretamente.
13: Bom dia, Moniquinha! Bom dia, prefeito! Bom dia, amigos ouvintes! Muita gente não imagina, mas uma garrafa plástica, uma sacola ou qualquer outro resíduo jogado na rua pode acabar chegando às galerias de drenagem e aos bueiros. Quando isso acontece, a passagem da água fica comprometida, aumentando o risco de alagamentos e transtornos para a população. Prefeito, por que esse cuidado é tão importante nesse período?
14: Bom dia, Moniquinha, bom dia, Alex, bom dia a todos os ouvintes. Nesse período de chuvas, a colaboração da população é fundamental. A Prefeitura realiza constantemente serviços de limpeza urbana, manutenção de galerias, desobstrução da rede de drenagem e monitoramento das lagoas de captação. Mas quando o lixo é descartado de forma irregular, todo esse trabalho pode ser prejudicado.
12: E esse é um problema real, viu? Em diversas ações de manutenção realizadas pelas equipes da Prefeitura, já foram encontrados resíduos como garrafas PET, embalagens plásticas, pneus e até móveis descartados de forma irregular dentro da rede de drenagem. Tudo isso dificulta o escoamento da água da chuva.
13: Por isso, vale lembrar uma orientação simples. Utilize os serviços de coleta corretamente e evite deixar lixo nas ruas, calçadas, terrenos ou canais. Uma atitude que protege não apenas o seu bairro, mas toda a cidade.
14: Exatamente, Alex. Cuidar da cidade é uma responsabilidade compartilhada. Quando cada pessoa faz sua parte, conseguimos manter os sistemas de drenagem funcionando melhor e reduzindo os riscos de alagamentos.
12: Outra dica importante é respeitar os dias e horários da coleta domiciliar. Colocar o lixo para fora apenas próximo ao horário da passagem do caminhão ajuda a evitar que os resíduos sejam espalhados pela chuva ou pelo vento.
13: E vale destacar que as equipes da Prefeitura seguem trabalhando diariamente em serviços de limpeza, drenagem e manutenção em todas as regiões da cidade. Mas esse esforço fica muito mais eficiente quando conta com a colaboração dos moradores, não é mesmo, prefeito?
14: Exatamente, Alex. Pequenas atitudes fazem uma grande diferença em nossa cidade.
12: Um recado importante e que vale para todos nós. E com isso, ficamos por aqui, desejando um ótimo mês de julho para todos vocês.
13: Muito obrigado pela companhia. Tenham todos uma excelente terça-feira.
14: Um grande abraço e até amanhã.
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19: Bom dia, Papinha, bom dia. Jesus, nos abençoe.
20: Amém.
19: Que nos dê um mês maravilhoso.
20: Bom dia.
19: Papinha, muito obrigado, viu? Obrigado de coração. Consegui fazer o alistamento do meu neto pelo aplicativo. Deu tudo certo.
20: Coisa boa.
19: Primeiramente, Deus.
20: Isso.
19: Segundo vocês, que se eu não tivesse ouvido, ouvido também, né? O que você disse, eu não tinha conseguido, né?
20: Legal, gente.
19: Muito obrigado.
20: Obrigado a você pela audiência, pela confiança no nosso trabalho, a nossa prestação de serviço. Obrigado a senhora, tá? Deus abençoe. Bacana de verdade, conseguiu fazer listamento aí pelo site. Pelo site, ela mora no interior aí, mas conseguiu pelo site. Olha aí, informação é o que a gente tenta não, que a gente traz pra você aqui, tá? Aqui, sem puxar saco de A, nem B, nem de partido A, não. A gente tá aqui pra trazer a informação. Aliás, falando em partido A, partido B, Duda Medeiros, nossa produtora, tá na hora de começar a convocar aí candidato aí a Senado, a deputado estadual, federal. Está na hora da gente começar a trazer esse povo para a gente conversar aqui e saber quais são os seus projetos, não é verdade?
21: Vamos conversar.
20: Vamos começar a trazer esse povo aqui para ver um bocado a gente vai ouvir as mentiras, né? Mas a gente traz, né?
21: Inclusive, Papinha, trazer também aqui para o nosso ouvinte que nós já entrevistamos, né, dois dos três principais pré-candidatos a governo do estado do Rio Grande do Norte. A gente já conversou tanto com o Cadu Xavier, como com o Alisson Bezerra, e as entrevistas estão disponíveis no nosso YouTube aqui do Jornal da Mix para você conferir. É só ir lá e conferir a entrevista
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21: completa.
20: FM Natal, vai lá e procura o programa Jornal da Mix com Papinha Metendo a Colher, e você vai ter entrevista com a Alisson Bezerra e também com Cadu Xavier. Falta com o Álvaro Dias, mas pense num homem difícil. Uma entrevista com o Álvaro Dias, com a gente aqui, é mais difícil do que Ureia de Freira. Ureia de Freira, a gente não vê, meu filho. Não vê. Pense num negócio difícil, é Álvaro Dias, para dar entrevista com a gente aqui. Pois não, Duda?
21: Papinha, olha só essa informação. Um homem foi preso aqui em Natal por venda de uma caneta emagrecedora que ainda está em fase de testes, que é a Retatrutida. A Polícia Civil aqui do Rio Grande do Norte prendeu em flagrante na manhã de ontem, terça-feira, um homem de 32 anos, suspeito de comercializar de forma irregular canetas emagrecedoras. Isso no bairro Pitimbu, aqui em Natal. Segundo as informações, esse homem vendia as canetas informando ser do tipo Retatrutida. No entanto, essa medicação ainda não é vendida, porque está aí, né, com a provável substância que ainda está em fase de testes e apresenta riscos para a saúde. Essa caneta segue em fase de testes clínicos e não foi autorizada para comercialização em nenhum país. Ou seja, não é legal, né? Estudos preliminares apontam que esse medicamento, né, que o medicamento pode ter eficácia superior a outras canetas, substâncias das canetas emagrecedoras mais utilizadas atualmente. Só que tudo ainda é teste. De acordo com as investigações, a prisão ocorreu durante diligências realizadas por equipes policiais. No local, foram apreendidos com esse homem os produtos comercializados. Após a abordagem, o suspeito foi conduzido à unidade policial para procedimentos legais e, em seguida, encaminhado ao sistema prisional, onde permanecerá à disposição da justiça. O problema é que esse não é um caso isolado. Nós trouxemos aqui já várias e várias vezes pessoas que são presas com essas canetas emagrecedoras que ainda não são regulamentadas, canetas aí adulteradas, e isso, gente, é um problema muito grande de saúde pública, porque muitas pessoas vêm fazendo uso das canetas sem prescrição médica, sem acompanhamento correto, e isso pode colocar a sua vida em risco.
20: Ao invés de emagrecer, você vai morrer.
21: Pois é.
20: Ninguém sabe qual a substância que está aí, se é realmente a substância a Retatrutida, tiserpatida ou não, e você pode morrer pensando que vai comprar um negócio aí por 500 conto, 400, eu estou comprando mais barato. É aquela história, o barato que sai caro. Então presta atenção, comprar essas canetas sem um acompanhamento médico não vale a pena. Não vale a pena, estou dizendo a você. Então não queira, a questão não é só emagrecer. Até porque você pega uma caneta dessa e toma o quê? Eu vou tomar 4 doses e para de tomar, não vai resolver o seu problema, você vai voltar a engordar do mesmo jeito. Isso teria que ser no mínimo 1 ano você tomando para que o seu organismo se acostume. Se acostume a comer pouco e você fazer exercício. Porque se você só tomar a canetinha, não fizer exercício e comer tudo no mundo, você vai se lascar do mesmo jeito.
21: Papinha, então, um exemplo é aquele projeto Emagrece Mais, que a gente trouxe aquele de Pedra Grande. Pois é, porque o prefeito, né, Pedro Henrique, ele deixou claro aqui pra gente que, além das canetas, há todo um processo que envolve profissionais de saúde, educador físico, nutricionista, psicólogo. Então, não é só usar a caneta, você precisa passar por um processo. Então, vamos ter cuidado. Na hora de comprar, somente com receita médica.
20: Só com receita médica. Nosso canal no YouTube aqui, a Marcelo dos Santos. Hoje é que a cesta básica vai sair para mim. Tomara. Aqui a Maria Zélia acordou agora, acordou tarde, ela disse. Ela disse: papinha, não esqueça de convidar a pessoa do ITEP para explicar sobre o agendamento de carteira de identidade que ninguém consegue aqui em Natal. Ah. Interessante, sim. A Duda vai fazer isso para nós. Vai convidar, viu? Bom dia a todos que está chegando no chat. Tenha um excelente dia e um mês de muitas... Ah, hoje é 1º de julho. É. Amanhã tem show do Papinha e de Casa Alexandre Júnior, amanhã na Zona Norte de Natal, lá no Pajuçara, no Espetáculo Feliciano, tá? Amanhã tem show, Mesa de Cabaré, é o nome do nosso show, 1h30 de muito brega, para quem gosta de música dos anos 60, 70, é música brega. Amanhã você vai ouvir música de Márcio Greik, música de Fernando Mendes, música de Kátia, a cega, Kátia, né? Kátia, música Lembranças. Vai ouvir música de Baltazar. Vai ouvir música de Genival Santos. Vai ouvir música de Zé Ribeiro, de Bartô Galeno, de Casa Alexandre. Aliás, o show é eu e Casa Alexandre Júnior. Então, amanhã, dia 2, lá no Pajuçara, no Espetáculo do Feliciano, 9 da noite em ponto, estaremos subindo o palco, cantando para você 1h30 de música brega. E dia 20 de julho estaremos cantando na cidade de Campo Grande, em Praça Pública, Festa do Padroeiro. Vai ser Casa Alexandre Júnior e Papinha, com Mesa de Cabaré e Cachorrão do Brega, lá em Campo Grande, dia 20 de julho. Você não pode perder. Quem quiser contratar o show, telefone tá no meu Instagram. Tem o telefone no Instagram. O telefone, tá certo? O telefone que tem no meu Instagram. Você pode aí contratar para fazer os shows, tá? Para fazer os shows aí no telefone, deixa eu ver qual é o telefone aqui. 986424446. 986424446. Esse telefone é para shows do Papinha com Casa Alexandre Júnior e também para fazer comercial, ou seja, parcerias comerciais, tá? Esse telefone não é para denúncia. Tem muita gente que manda denúncia para esse telefone, não é. É só para shows aí, a galera que vai simplesmente atender você. Betânio Bezerra. Pois é. Betânio, deu levar você para fazer a abertura do meu show, você vai?
1: Olha aí. Bom, tranquilo.
20: Vai?
1: E eu sei que você vai gostar, e o público também.
20: Ah, então vou programar um show em Ponta Negra.
1: Vamos lá, um restaurante bem tranquilo.
20: Pra você, vai ficar legal.
1: Vai ver. Olha só, olha, Papinha, uma família foi vítima de um arrastão. Isso aconteceu no município de Monte Alegre, aqui na Grande Natal. 3 criminosos com armas longas renderam 5 pessoas, incluindo uma criança. Então, ali realizaram um assalto numa residência. Câmeras de segurança, como vocês estão vendo aí, acompanhando aí pelo YouTube, flagraram esta ação. No caso, nas câmeras aí na residência onde eles entraram para praticar esse assalto. Bom, você vê que o bandido entra, ele tem aqui, no momento ele faz uma observação, ele olha que ali não, no momento não tem ninguém dentro da casa. Aí ele vai direto então para a geladeira. Em seguida ele volta, vem para a porta, e aí é o momento que ele avisa para os comparsas entrarem com os moradores, já que eles tinham sido rendidos lá do lado de fora da residência.
20: Aí 5 pessoas.
1: Aham. E durante essa ação, 3 homens foram obrigados a deitar no chão, aí lá na cozinha. Você vê aí os homens, os 3 homens deitados, né, no chão lá da cozinha. Já a mulher, ela ficou sentada em uma cadeira com a criança no colo. E no momento, um dos criminosos, você vê que fica lá na porta, enquanto outros 2 ficam ali no momento pegando os pertences das vítimas. Isso com armas longas, né? esse arrastão, que para mim é um arrastão aí, agora planejado como na verdade um assalto, porque isso aí, ó, como você observa, você que está nos acompanhando agora, vendo que toda essa ação foi gravada exatamente de câmeras que estão instaladas nessa residência. No momento, se não tivesse isso aí, não teria sido. Ah, papinha. Não dá para a gente perceber bem o momento aí do rosto desses elementos.
2: Então, mas eles estão com o rosto encoberto.
1: Exatamente, não dá por conta de que estão encapuzados aí.
2: Mas,
1: né?
2: Mais um detalhe: por essa filmagem. É aquilo que eu digo, o cara diz, câmara de segurança, eu digo também isso, não evita um assalto, um roubo, mas facilita, facilita para
1: o trabalho
2: da polícia pela investigação, pelos trejeitos do vagabundo.
1: É.
2: E eu digo mais, isso é fita dada, é gente que conhece a família.
1: Conhece a família, né?
2: Que conhece a família. Deixa eu mandar um abraço para a cidade de Martins, quem está assistindo a gente pelo YouTube. A minha amiga Alcileide Zé está lá agora amanhã. Alcileide está de férias? Está de férias?
1: Como é que está a temperatura aí?
2: Como é que está a temperatura? Manda para nós. Manda para nós aí, faz um videozinho, manda para nós aí. Como é que está a temperatura, Alcileide? E os meninos estão de férias, eu só entro de férias quando o menino voltar a estudar. O menino volta dia 13, dia 13 eu entro de férias. Ficou desencontrado. Mas eu quero passar pelo menos um dia aí em Martins.
1: O Hotel Serrano.
2: É que faz anos que eu não vou. Eu fui uma vez a Martins e minha esposa não conhece, ela é louca para conhecer. Eu quero passar pelo menos um dia em Martins. Dá uma volta por aí, dá uma volta aí, viu, Alcileide? Manda para nós como é que tá aí. Faz uma filmagemzinha da rua, como é que tá o clima gostoso em Martins. Então, Monte Alegre sofrendo com esse arrastão dentro de uma residência, 5 pessoas que foram aí, ficaram como deitadas no chão, incluindo uma criança que estava no colo da mãe, no momento que esses vagabundos chegaram para fazer esse assalto, esse arrastão na residência. Com certeza, algum deles é conhecido da família, tenha nem dúvida disso, para fazer o que fizeram aí, tá? 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Ela tá na hora de você falar de esporte?
21: Ainda não, porque o nosso ouvinte acabou de mandar uma informação. Há alguns minutos aconteceu um acidente na ponte Newton Navarro, no sentido Zona Norte, Zona Sul. Então, nesse momento, para quem está seguindo, né, saindo da Zona Norte de Natal, Extremóis, enfim, sentido centro da cidade, precisa pegar a terceira faixa, que normalmente é usada, a faixa reversível, na outra mão da via para conseguir acessar a Zona Sul. Nós temos imagens, mas daqui a pouco a gente traz, porque o sistema deu uma travada. Daqui a pouquinho a gente mostra então como é que tá esse trânsito para quem sai da Zona Norte da capital. Nesse momento a melhor opção é realmente ir pela Ponte Velha, Ponte de Igapó, acidente então registrado na Ponte Newton Navarro, papinha.
2: Daqui a pouquinho. Falar nisso, ontem a gente falou de um acidente que teve no horário do programa, isso, aqui no cruzamento da Romualdo Galvão com...
20: Antônio Basílio.
21: Temos imagens.
20: E a gente tem imagem desse acidente de ontem. Gente, incrível.
21: Olha só.
20: Mas pelo visto, o motoqueiro saiu ainda com o sinal fechado, não foi não? Hein?
21: Isso, ele sai com o sinal fechado.
20: Ele sai com o sinal fechado ainda e o carro vem em alta velocidade.
21: Papinha, e moradores ali da região, comerciantes, disseram que infelizmente esse tipo de ação acontece todos os dias e que se torna muito perigoso esse trecho justamente por essa insistência de alguns condutores de passarem.
20: O cara caiu praticamente morto. Ninguém sabe como é que tá o estado de saúde desse cara. Não, ele caiu desmaiado, cara. Olha a porrada. Hein? É grave.
21: Ele foi pro Valfredo, é grave. Pro gel.
20: Ele caiu, ele tá desfalecido, pô. Ele tá desacordado, olha.
21: Papinha.
20: A porrada, olha aí, cara.
21: Ele teve ferimentos graves no rosto e aí precisou ser levado pro Valfredo Gurgel. Passou por cirurgia, inclusive, ainda ontem. E o estado de saúde dele realmente é grave. Já o condutor do carro, que também ficou envolvido, né, nesse acidente, teve ferimentos aí nos braços, enfim. E as câmeras de monitoramento registraram justamente às 7h15, quando a gente trouxe, né, ontem, essa informação por aqui. Com a colisão, o motociclista voou aí, chegou a rodar no ar antes de cair na pista. A SAMU chegou aí após 18 minutos, segundo os populares, e os comerciantes da região comentam que acidentes são muito comuns no cruzamento. Testemunhas disseram que ainda, né, que as árvores encobrem também a visibilidade do semáforo do trecho.
20: É, agora, eu posso estar enganado, me perdoe se eu estiver enganado, mas pela imagem que a gente vê, as motos que estão do lado dele estão paradas esperando o sinal abrir.
21: Estão.
20: Ele sai sozinho, como se o sinal ainda estivesse, olha aí, como se o sinal ainda estivesse fechado para ele, né? Posso estar enganado, mas é o que dá para entender quem está no canal do YouTube vendo. Quem está vendo no canal do YouTube, aí são câmeras do FVF, é isso? FVF Drone? Não?
21: Não.
20: Não?
21: Não, são as câmeras de monitoramento da região.
20: Monitoramento da região lá, tá? Olha aí, pelo visto aí, o que a gente dá para entender é que ele tenta sair, ele sai, na verdade, com o sinal fechado.
21: Isso.
20: Só que o carro vem descendo aqui, saindo da Romualdo do Galvão, aqui de Tirol, e é uma descida, é, ali já no Colégio Sei, o cara sai e vem em velocidade. E a pancada é grande. E ele cai. Ele cai desfalecido, filho. Ele cai praticamente morto. Pelo menos desmaiado. Ele tá desmaiado aí. Inconsciente, ele não mexe mais nada. A pancada foi. A velocidade do carro era alta, cara. A velocidade do carro é alta, tá? A pancada foi muito grande. Ele voa por cima do carro. Tá? Ele voa por cima do carro. É lamentável. Tenham cuidado, pelo amor de Deus. Não confie em semáforo, mesmo aberto para você. Não confie.
21: Bora
20: lá,
21: falar
20: daqui a pouquinho. Vamos lá, então, 7h30. 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
21: É, pessoal, já temos o adversário do Brasil confirmado. Domingo, às 5 horas da tarde, Nova Jersey, Brasil e Noruega. A equipe se classificou ontem para as oitavas de final ao enfrentar a Costa do Marfim. E a equipe venceu, então, por 2-1. Foi um placar...
20: De virada, né?
21: Pois é, um jogo, Betânio, muito difícil. Porque apesar da gente pensar que a Noruega era uma equipe, né, superior, enfim, jogando muito bem essa Copa do Mundo, mas a Costa do Marfim apresentou muito perigo, uma defesa muito sólida também. O Haaland teve que ralar para conseguir fazer o primeiro gol dele na partida. Os gols foram marcados por Haaland, né? Craque do Manchester City, enfim, joga demais. E o Nusa, eles foram lá e marcaram esses dois gols pela equipe da Noruega. E aí a equipe avança, então. Falando rapidinho sobre um retrospecto, porque a gente vai trazer isso muito mais ao longo da semana, a Noruega e a seleção brasileira já se enfrentaram 4 vezes na história e o Brasil nunca venceu a Noruega, mas domingo vai ser essa primeira vitória, viu? Pois é, foram 2 derrotas e 2 empates até aqui. A única vez que as duas seleções se enfrentaram em Copas do Mundo foi em 1998. Na ocasião, a Noruega venceu a seleção brasileira por 2-1. Então, domingo é dia de quebrar esse retrospecto. A seleção brasileira
20: nunca ganhou da Noruega.
21: Nunca ganhamos.
20: Só perdemos?
21: Só perdemos 2 partidas e empatamos 2 na história. Mas domingo é dia de virar essa história.
20: Domingo nós vamos comer!
4: Da hora!
20: Bacalha.
2: Bacalhau da Noruega?
21: Olha aí.
2: Bacalhau da Noruega, não?
4: Noruega.
21: Bacalhau norueguês. Viking. Os vikings, como são chamados, né, fazem a famosa remada. Mas aí, Papinho, o que é que acontece? O Paquetá, na última partida da seleção brasileira, saiu de campo ali no intervalo de jogo, sentindo a coxa. E aí muita gente se perguntou, será que vai ser uma lesão grave? Ontem, o Paquetá passou por exames de imagem e foi detectada, infelizmente, uma lesão na parte posterior da coxa esquerda. Então, é uma lesão realmente que precisa de tratamento. Ele já está fora do próximo jogo contra a Noruega. A gente não sabe se o jogador vai ter aí condições de voltar a jogar a Copa do Mundo. Deus queira que sim, porque é uma peça importante nessa escalação do Carlo Ancelotti. Não é à toa que é titular em todas as partidas da Copa. Então, agora surge a questão, quem vai entrar no lugar do Paquetá? O nome ali mais recomendado, pelo menos para o estilo de jogo que o Ancelotti está propondo, é o Danilo ali no meio de campo, mas sem dúvida alguma o Paquetá vai fazer falta, porque ele é uma peça que não está participando só da construção das jogadas, ele também pressiona bastante a saída de bola das equipes adversárias. Então agora o Paquetá está fora da partida contra a Noruega, teremos mais uma vez uma escalação diferente, né, do Carlo Ancelotti para essa Copa do Mundo, e ao longo da semana a gente vai trazendo mais informações sobre essa partidaça. Lembrando, domingo às 5 horas da tarde, teremos então Brasil e Noruega. 5 horas da tarde no domingo.
2: Bom.
21: Vai ser o evento, viu, esse domingo.
2: Dá pro povo beber, comemorar e trabalhar na segunda, né? Eu pensei que fosse à noite. Eu digo, vai muita gente faltar.
21: Pois é.
2: É?
21: 5 horas.
2: Mesmo assim, muita gente vai faltar, porque Brasil vai ganhar da Noruega. Eu vou acertar o placar de novo.
5: Brasil! 3-2 Brasil!
2: 3-2 Brasil.
21: Eu preciso estudar um pouco mais para trazer o placar.
4: É 2-1 pro Brasil, né? O Brasil perdeu no último jogo para a Noruega.
21: Isso.
4: Que jogou.
21: Na Copa do Mundo em 98 foi 2-1.
4: Perdeu 2-1, né? Então, o meu palpite que vem, eu vou segurar ele até
2: 4-1.
4: 4-1 para dar um troco de 2.
2: R$100 no Pix para você. R$100 no Pix se você acertar.
21: Para mim, ele não promete.
2: R$100.
21: Vocês estão vendo, né?
2: Vamos a Mossoró com o Padoca Júnior, direto da Rede Difusora ao vivo. Vamos lá, alô, Padoca, bom dia, meu irmão.
22: Entrevistado. Mix internautas que estão acompanhando no canal da Mix no YouTube. Aqui tivemos três ocorrências de maior destaque nas últimas horas. Um homem foi preso, suspeito, inclusive, de envolvimento com violência doméstica durante uma abordagem do Mossoró 1. Ele foi pego também com arma de fogo, um revólver calibre 38. Durante uma abordagem da Rocan, onda ostensiva com apoio de motocicleta. O ocorrente foi registrado ontem, pagou fiança e foi liberado. Essa imagem que estamos mostrando aí no canal da Mix no YouTube é de um detento que foi, inclusive, conduzido aqui para a delegacia de plantão ontem por policiais penais lá do sistema Mato Negócio. Ele teria agredido um companheiro de cela. E esse indivíduo que aparece aí na imagem é suspeito da prática de um crime de homicídio na própria Mário Negócio. Só que, estranhamente, quando ambos foram ouvidos vítimas, disposto acusado, né, dessa agressão, o que sofreu a agressão não quis representar contra o mesmo. Então, ficou tudo aqui no TCO, boletim de ocorrência, como informa o delegado Dr. Renato Oliveira, em entrevista ontem, por volta das 11 horas da noite. Vamos ouvir.
23: Então, se deu na penitenciária Mário Negócio. É um preso aparentava muita lesão aqui na região do braço, de caráter leve, mas muita lesão, alguns cortes, algumas marcas, e foram trazidos para cá. Ficou constatado que tratava-se de uma agressão de um outro detento, né? E a gente registrou esse boletim de ocorrência por lesão leve, mas o crime de lesão corporal leve, ele depende de representação, de vontade da vítima, de que o processo siga adiante. E o outro detento, que foi lesionado, não quis seguir adiante. Inclusive, ele nega que o outro detento tenha praticado esse crime. A gente fez tão somente o boletim de ocorrência, entendeu? E vamos encaminhar para a delegacia competente, já que ele tem um prazo para representar, para querer ver o agressor processado ou não.
0: Ciro, eu creio que cabe uma reflexão, né? Um aparato muito grande da Polícia Militar, como policiais penais, fizeram um verdadeiro comboio ontem à noite aqui pela Presidente Dutra. A gente imaginava até que era uma ocorrência de maior gravidade, mas chegando aqui na delegacia de plantão, a suposta vítima não quis apresentar contra o seu companheiro de cela. E esse companheiro de cela já tem, inclusive, um procedimento, é suspeito, inclusive, da prática de um crime de homicídio lá na penitenciária. Mário Negócio.
20: Tranquilo, padre.
0: Só para fechar, tivemos um casal também preso ontem aqui na cidade de Mossoró, suspeito da prática de tráfico de drogas. Na verdade, na cidade de Areia Branca, não é a primeira vez que acontece, né? Não é a primeira vez que isso acontece. Esse indivíduo e essa mulher suspeitos da prática de tráfico de drogas na cidade de Areia Branca. Ambos foram contidos hoje para o sistema prisional.
20: Ok. Obrigado, padre. Valeu, chovendo em Mossoró? Chovendo ou não?
0: Não. E a perspectiva não é de chuva para hoje.
20: Tá bom, meu irmão. Abraço. Ótimo abraço, mês de julho pra você, família. Galera da Rádio Difusora de Mossoró, Padoa Júnior. Grande Padoca. Obrigado aí com as ocorrências policiais da terra de Santa Luzia. Obrigado. Um abraço. 7h38, Duda Medeiros. Ontem encontraram uma criança nos escombros, nos terremotos lá da Venezuela, Duda.
21: Milagre, papinha. Não dá nem pra chamar de outra coisa. Uma criança pequena foi resgatada com vida nesta terça-feira, dia 30, de escombros de um prédio que desabou completamente, isso 6 dias após os terremotos que devastaram a Venezuela. O resgate ocorreu em Caracas, capital venezuelana, e foi realizado por uma equipe de buscas, né, que estava ali no local ajudando. A criança tem apenas 3 anos de idade e as pessoas, né, que realizaram esse resgate levaram horas para chegar até ela, que estava presa sob os escombros de um edifício residencial. Equipes de buscas de diversos países estão na Venezuela auxiliando, além da Jordânia, que foi a equipe que resgatou essa criança, e foram à Venezuela para ajudar aí esses civis e resgatar vítimas dos terremotos que aconteceram, né? 2 terremotos de magnitude 7.5 e 7.2 que devastaram o país, papinha. E as imagens são fortíssimas dessa criança sendo resgatada com vida. 6 dias ali embaixo dos escombros, sem água, sem comida, enfim, a gente só pode chamar de milagre e enche os corações de esperança mesmo com tantas vítimas fatais aí depois desses 2 terremotos.
20: Tem uma missão muito grande esse menino pela frente, com viu, certeza. Betânia? Uma missão, 3 anos de idade, 6 dias embaixo dos escombros, sem comer, sem beber água, só com a fé. Imagina esse menino, ele pedindo a Deus o tempo todo. Imagina aí, saiu desnutrido, mas com a fé que eu acredito também que senão não teria sobrevivido. E vai ser um grande homem esse menino, né? Que olha, se esse menino depois não for o presidente lá da Venezuela, viu? É uma missão grandiosa, um milagre sem sombra de dúvidas. A gente vai ao intervalo, 7h40, e volta com a entrevista do o Duda com
21: o Jorian Moraes, que é o candidato à presidência do CREA-RN, né, do Sistema CREA. A gente vai conversar com ele daqui a pouquinho.
20: A gente volta já.
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2: Olha, agora são 7h45, 7h45 em Natal, a gente tá de volta e agora a gente conversa com o Julião Moraes, aqui que é candidato, é isso?
3: Isso.
2: A presidente do CREA RN, Duda, faltando poucos dias para as eleições de Sistema Confea CREA, é isso, Duda?
3: Exatamente, já desejar aqui um bom dia, agradecer pela presença, né, Julião?
4: Obrigado, Duda, obrigado, Papinha, obrigado.
2: Grande história. Vamos lá, bota mais para perto aí para a gente fazer.
3: Vamos conversar.
2: As eleições começam quando?
3: Exato.
2: Começam não, quando é que as eleições?
4: As eleições, dessa gestão agora, sempre é em outubro, mas foi para julho em função das eleições do nosso país, que é em outubro. Então,
2: sim, que é outubro também.
4: 3 de julho, das 8 da manhã às 19 horas.
5: Sexta-feira, então,
4: é uma eleição feita pelo próprio sistema, online, a pessoa não precisa sair de casa para fazer a sua votação.
3: E aí a gente tem aí mais de 9 mil, né, pessoas aptas a votar, engenheiros, enfim, profissionais da área. Como funciona essa eleição? É virtual? É presencial?
4: É virtual, totalmente virtual. Você, a partir das 9 horas, já recebe um link e através desse link você faz a sua votação em poucos minutos. Hoje a gente tem uma candidatura de uma chapa única, porém, para presidente do Confia, a gente tem oposições a quem a gente está apoiando. Nós estamos apoiando Vinícius Marquesi, que é o atual presidente, candidato à reeleição. E a gente tem uma situação que é interessante para o nosso estado. A gente tem hoje a primeira mulher que é daqui do nosso estado como presidente do Confia, porque ela está interinamente, e a condição que ela colocou, que o presidente colocou ela lá, para a gente é uma responsabilidade muito grande e prova a competência dela, né? Ela já foi ex-presidente já por 2 mandatos. E a gente tem que dar essa contrapartida, apoiando o Vinícius para candidato à reeleição.
3: Jorinha, uma coisa que me chamou muita atenção é que você é o único candidato, né? E a gente está falando sobre uma área da engenharia que só cresce aqui no Rio Grande do Norte, com várias pessoas envolvidas. Então, quer dizer que vocês estão todos unidos, realmente,
4: exatamente,
3: né, na categoria.
4: O nosso conselho, ele compõe de conselheiros que representam entidades de classe e instituições de ensino, né? Então, para você ser conselheiro, você precisa estar representando alguma dessas entidades ou instituições. No entanto, para ser presidente, não precisa. E eu estou aqui me colocando como representante de todas essas entidades que estão por trás do meu apoio como candidato único.
2: O mandato de quanto tempo, Jorge?
4: São 3 anos, podendo ser renovado por mais 3.
2: O que você pretende ser... ficar os 6 anos.
4: É, vamos ver, né?
2: Agora uma
4: é um
2: chapa,
4: trabalho assim, honorífico, né?
2: Uma chapa única significa que vocês estão fazendo um trabalho decente.
4: Exatamente. Graças a boas gestões, Ana Dalgisa, o presidente Roberto Wagner, a gente tem feito um CREA mais, como é que se diz, em atenção a todos os anseios dos nossos profissionais do sistema. Um CREA que hoje, principalmente o engenheiro recém-formado, ele encontra no CREA uma estrutura de que possa atender um cliente num ambiente de escritório, com ar-condicionado, computador, impressora. Você tem, de repente, uma situação de que você quer montar uma empresa, mas não tem ainda recurso para você ter uma estrutura. Você utiliza o endereço do CREA para o seu CNPJ por até 5 anos. Então a gente também tem o hub do CREA, que tem curso de capacitação, inteligência artificial. A gente não só aqui na sede, mas estamos levando o hub com todos esses cursos de capacitação para todo o interior. A gente tem inspetoria em Pau dos Ferros, Mossoró, Caicó, Açu. Então a gente tem feito isso aí para poder atender a todos os anseios dos profissionais do sistema.
5: Quantos engenheiros hoje o CREA tem? Dá para ter uma base assim, no caso de engenheiros que são registrados pelo CREA?
4: Nós temos um universo, porque assim, existem engenheiros que são formados aqui, né? Existem

0: engenheiros que vêm de fora que tem o visto daqui.
1: Que tem o visto aqui.
0: É. Então, vamos falar de um universo em torno de 10 mil profissionais.
1: Mil. Isso, aqui no estado.
0: É, aqui no estado. A gente tem um conselho, diferentemente de outros conselhos que são de uma só profissão, nós temos várias profissões no nosso conselho.
1: Aham.
0: Então, não só engenheiros civis, mas tem engenheiro eletricista, engenheiro agrônomo, geocientistas, então, engenheiro mecânico, então todos esses englobam o nosso conselho.
2: O conselho. O Jorinho, o Conselho Regional de Engenharia e Agronomia e ainda Geociências. Sempre teve as geociências junto com o CREA,
0: Sempre teve. Inclusive tivemos a arquitetura também e os técnicos, né? E aí esses dois, tanto a arquitetura quanto os técnicos, eles criaram o próprio conselho há pouco tempo.
2: Então, qualquer pessoa que se formar em engenharia, ele tem a obrigação de passar pelo CREA? O CREA seria só o conselho? Seria como se fosse um sindicato? Seria o aporte para o camarada ter? Não, qualquer problema, nós temos tudo a segurança, tudo o apoio para o cidadão que se formou em engenharia, ele tem que estar no CREA.
0: É a mesma situação de um advogado. Ele se forma
2: e vai para a OAB.
0: Tem que passar na OAB. Um bacharel, tem que passar na OAB. No nosso caso, não existe uma prova para você se tornar engenheiro, efetivamente. Existe só a situação de você pagar a anuidade e entrar no sistema. E aí você está apto a fazer qualquer serviço de engenharia.
2: Ou seria, estou legalizado.
0: Exatamente.
2: Estou apto. Se eu tenho registro do CREA, eu estou apto a atender qualquer situação.
0: Nós hoje somos o maior conselho do país e alguns maiores do mundo. Em função de quantidade e de representatividade. A gente tem um esforço muito grande de fiscalização, e cada dia a gente tenta se tornar mais eficiente, porque a gente tem um grande problema na nossa área.
2: É.
0: Por quê? Porque não é caso de polícia quando alguém faz o nosso serviço que só a gente tem capacidade e responsabilidade de fazer. Diferentemente de outros conselhos de direito, como eu citei aqui, de medicina, se alguém fizer qualquer serviço que seja só de um advogado ou só que um médico pode fazer, isso é caso de polícia e ele vai preso. No entanto, no nosso sistema, existem várias pessoas que se acham com condições de fazer serviço de engenharia e que não têm capacidade e que fazem, mas que não dá em nada porque não tem crime com relação a isso.
1: Não existe o crime, né?
0: Exatamente. A gente entende, Papinha, que a fiscalização é o único mecanismo que a gente pode fazer para colocar um engenheiro fazendo aquilo que só ele pode fazer. E com isso a gente defende a nossa sociedade contra leigos que tentam fazer coisa que só a gente pode fazer.
3: Jorian, só para dar um exemplo aqui para os nossos ouvintes, né, sobre essa fiscalização, há pouco tempo a gente trouxe aqui entrevistas sobre instalação de placas solares, esse crescimento aqui no Rio Grande do Norte, e a gente sabe como é importante o trabalho da engenharia junto a isso. Então, o CREA fiscaliza para saber se essas empresas têm um engenheiro ali contratado, se esse engenheiro é graduado, realmente tem aquela formação. Isso também faz parte da fiscalização do CREA?
0: Isso, Duda, a gente faz esse trabalho. A gente tem parcerias com alguns órgãos que nos diz que está apto a atuar.
3: Sim.
0: Porém, essas empresas elas têm que ter sempre um responsável técnico pelo serviço que ele irá executar. Ou seja, você não tem como abrir uma empresa, achar que em função de você abrir essa empresa, pode executar o serviço. Não, você tem que ter um responsável técnico por essa empresa, cadastrado no CREA, para que ele possa realmente atuar como empresa.
3: Sim, perfeito. E aí, falando sobre as eleições, né, porque a gente veio aqui para falar sobre isso, acontece essa sexta-feira de forma virtual. Passa as informações para as pessoas que estão nos ouvindo, os engenheiros, né, aqui do nosso RN.
0: Exatamente. Então, é sexta-feira, dia 3 de julho, sexta-feira. A gente sabe que, em função de ser uma sexta-feira,
2: sexta-feira, quatro
0: jogos da Copa,
2: sim,
0: né?
2: Sim.
0: A gente, em uma eleição que não é tão divulgada pela mídia, então a gente está aqui fazendo esse papel de divulgação para que a gente tenha uma representatividade de votos, apesar da minha eleição.
2: Candidatura
0: estar,
2: única.
0: É, candidatura
2: você
0: única.
2: Você tem que ter quantos votos para ganhar?
0: Preciso ter muitos votos. gente tem que dar legitimidade, né? Representatividade, eu acho que é importante, entendeu? Porque é, não adianta só ter o meu voto, eu preciso ter a...
1: Realmente o CREA é uma coisa muito importante.
2: O apoio já tem, né? Porque chapa única já está dizendo que fez um trabalho excelente. Né?
1: E agora
2: ele não pode chegar lá, vamos só conduzi-lo. Né? Não pode ser só nominado, não é? Como é que chama? Nominado? Não, como é que chama? Não pode ser só...
3: Nomeado.
2: Nomeado, não. É. Ele tem que ter, tem que ser votado, né?
0: É como, Fapinho, você falou muito bem. Isso é fruto de boas administrações.
2: Não, com certeza. Se o camarada tem só uma chapa, não tem concorrente, já está provando que o negócio foi bom. Está sendo bom. É a Adalgisa, não? Já foi. A Adalgisa foi.
0: É a Adalgisa, que hoje ela está na cadeira de presidente do CONFER, que é nacionalmente. Aí você imagina assim, um estado como
2: o
0: nosso.
2: Eu entrevistei quando ela foi presidente do CREA. É. Isso na 95 FM, acho que 10 anos atrás ou mais um pouco.
3: É. Pioneira, inclusive.
0: Pioneira, e por pura competência, né? Ela está hoje alçada a presidente do CONFER.
2: Que coisa. Entendeu? Interessante.
4: Interessante, é daqui, né?
0: E é a primeira mulher como presidente do CONFER, né?
2: É, exatamente.
0: Muito bom, exatamente.
3: Mas só para a gente passar realmente essas informações, então, dá para fazer de forma virtual sexta-feira, há um horário em que vai ficar disponível essa votação?
0: Das 8 da manhã às 19 horas.
2: Perfeito. Dá tempo demais.
0: Totalmente online, nós vamos passar através de mídia, Instagram, um link que é para você entrar diretamente no sistema sem precisar ter que acessar por outro meio.
3: É o vote.confea.org.br o endereço.
0: Exatamente.
3: É
0: obrigado.
2: O CONFEA é o quê? Confederação de quê? Fala para mim.
0: CONFEA é quem rege todos os conselhos. Os conselhos são regionais. Cada estado tem seu conselho.
2: Cada estado tem um CREA.
0: Exatamente.
2: O CONFEA é o nacional.
0: Conselho Regional de Engenharia e Agronomia.
2: E o CONFEA já é federal. Conselho Federal.
0: Exatamente.
2: Ah, tá certo, então. Vamos ver se sexta-feira, então, ver se a gente consegue.
0: Pois não. Só para concluir a minha fala, a gente não só tem como candidato ao CREA, nós temos candidato à nossa Caixa de Assistência também, que temos Giovanni Marques como candidato a diretor-geral, temos Lindalva, que é candidata a diretora financeira, e Gilbrando, candidato a diretor administrativo.
2: O que é mútua? Da mútua, o que é isso?
0: Mútua é a caixa de assistência aos nossos profissionais.
2: O que significa caixa de assistência?
0: Caixa de assistência é assim, você tem, de repente, uma necessidade de adquirir um imóvel, um carro, a gente tem um dinheiro, um recurso.
2: Tem sempre um aporte.
0: Estipulado. A gente também tem convênios com um plano de saúde.
2: Sim.
0: Tudo subsidiado pelo próprio sistema. Sim. A cada anotação de responsabilidade técnica, ou seja, a cada serviço que você faz, que você tem que registrar, existe um percentual de 20% que vai para essa caixa de assistência para proporcionar todos esses serviços para os nossos profissionais.
2: Então, atenção, então, Giovanni Marques, diretor-geral da Mútua, Lindalva Dantas, diretora financeira da Mútua, e Gilbrando Júnior, diretor administrativo da Mútua. Então, preste atenção. 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Nossa moto Yamaha. E se quiserem distribuir cesta básica para o familiar, para o povo,
3: é J
2: cesta básica. Então, e se quiser fazer a feira, o carrinho cheio, ele mais para o mercado. Então, pelo amor, ajuda nós, né?
3: Rapinha.
2: Gostou da cruzeta aí, gostou?
3: Gostei. Rapinha, já agradecer a presença do Jorim. A gente sabe que as eleições acontecem nessa sexta-feira e o CREA desenvolve um trabalho muito importante, né? Porque essa fiscalização previne, né, que coisas, que problemas maiores aconteçam. A gente está falando da área da engenharia, que é importantíssima, seja para a construção civil, enfim. Então, já parabenizo, né, o trabalho do CREA-RN, que faz todo esse trabalho de fiscalização, e a sua presença também aqui.
0: Muito obrigado, Duda, muito obrigado, Papinha, muito obrigado aos ouvintes,
2: sorte,
0: da
2: meu irmão.
0: E que, se Deus quiser, vai estar tudo
3: boa
0: certo.
3: Sorte com essa
2: boa
3: concorrência
2: sorte,
3: toda, né?
2: Mas é boa sorte na sua administração, porque na eleição, meu, já está feito, né? Conto com a gente, o CREA, conto com a gente, com fé, o CREA, conto com a gente, sempre precisar. Eu digo isso para todo entrevistado, a gente tem um programa aqui que é um canal para quem tiver informação que seja de utilidade pública e claro, o que vocês fazem aí é uma prestação de serviço bacana para todos, não só os engenheiros que estão agora se formando, mas para a sociedade em si. Precisar do nosso programa, só mandar o um recado, a gente está com os microfones abertos
0: muito
2: aqui
0: obrigado,
2: o ano obrigado. Todo, não é muito só obrigado. Em campanha não.
0: Parabéns,
2: Papinho, estou precisando chamar a atenção do fulano de tal, não sei o quê. Fala com Duda, a nossa produtora do programa, e a gente bota a sua informação. Você não precisa vir para cá só quando tiver campanha não. Vão se sentir a necessidade. Papinho, preciso ir semana que vem aí. Tem uma vaga? Tem. Na hora que precisar. Não, tem, sim, com certeza.
3: Papinha, e olha só, antes da gente ir para o nosso sorteio, nós falamos sobre um acidente que aconteceu na Ponte Newton Navarro há alguns minutos. Aqui a gente tem o trânsito agora.
2: Tá congestionado.
3: Olha só, o trânsito para a chegada à Ponte Newton Navarro pela Moema Tinoco, ali nas proximidades da João Medeiros Filho. Trânsito complicado nesse momento para quem sai da Zona Norte de Natal. Isso por conta de um acidente que aconteceu na ponte sentido Zona Norte, sem dentro da cidade. Então, se você puder optar pela Ponte Velha, Ponte de Igapó, nesse momento é o mais viável. Engarrafado também. Então, assim, as duas opções estão com congestionamento nesse início de manhã. Temos também um acidente registrado na Nevaldo, após a linha do trem, cruzamento da Avenida 9, sentido Midway. Um carro bateu em um poste em frente a uma borracharia e o trânsito também está lento na Avenida Nevaldo Rocha. Informação aqui do nosso ouvinte. Então, muito cuidado, trânsito complicado nessa manhã, dia 1º de julho.
2: E quando vocês vierem aqui para Tirol, pela Romualdo Galvão, ali onde a Caerne, antes da Alexandrina de Alencar, onde a Caerne passou 20 dias com o problema do buraco lá interditado, consertou, tem um buraco lá e hoje eu quebrei a roda do carro, estourou o pneu, tá? Agora, amanhã, se não fosse o Max, trocou meu pneu, tô com reserva, a pancada foi grande, o buraco tá aberto da CAE, do mesmo jeito, toma cuidado pra você não lascar o seu pneu. Vamos sortear uma cesta básica.
3: Bora
2: em nome
3: lá.
2: Quem foi que pediu cesta básica hoje no nosso programa, em nome de EJ Cesta Básica, vai.
3: Hoje
2: quem?
3: Muita gente comentou por aqui no nosso YouTube, continuem assim, deixem o comentário de vocês, e quem leva hoje a cesta básica é o Emerson Araújo.
2: Emerson Araújo no nosso canal no YouTube, obrigado, passa aqui até as 18 horas, a partir das 10 horas aqui na sede da TV Tropical, da Mix FM, na Romualdo Galvão, 437, um dia eu aprendo o número da 437, pegar a sua cesta básica até as 18 horas, traz um documento com foto, precisa ser você não, pode mandar alguém buscar, tá? Até as 18 horas, se não vier hoje, perdeu, vai para outro. E aí eu queria que o Jorian sorteasse 20 litros de gasolina para quem tem um adesivo do programa no carro ou na moto, tá? Quem tem adesivo do programa metendo a colher, se você não tem adesivo, vem buscar aqui na recepção da TV. Coloca o adesivo no carro ou na moto de 00 a 2000. Quem tem um adesivo, Jorian, me diga um número aí, vamos... Diga aí, Betânio aí, de tanto a tanto, diga aí para Jorian e Vicente.
1: No caso, vamos lá para o 36...
2: Não, você vai pedir para o Jorian. Você vai dizer, por exemplo, de 1000 a 2000.
1: Pois é, vamos lá. Desculpa aí, então. Eu já vi até aqui, mas, na verdade, quem vai fazer o sorteio é ele.
2: Você vai.
0: Posso falar um número de 0 a 2000?
1: É. Exatamente.
0: 1969, que foi a idade que o Creda aqui nasceu.
3: Olha só.
2: 1969.
3: Ano adesivo. De fundação do CREA.
2: Exatamente. 1969, se tiver esquema.
1: Se você tem aí, porra, faz carreira.
2: Ganha 20 litros de gasolina, entra em contato. Entra em contato com o nosso aqui com o Daniel, o nosso número. Nosso WhatsApp da Mix, e eu digo como é que você faz para você ganhar, receber esses 20 litros de gasolina. E eu tô bonzinho, atenção, meu amigo, ele nunca ganhou, vive pedindo, diz que o carro vive na reserva, Palio Azul. Eu lhe dou 20 litros de gasolina, eu lhe dou, meu irmão.
3: Olha,
2: vem
3: aí
2: buscar amanhã aqui, às 8 da manhã aqui, para vem para cá, para TV. Venha para cá e a gente sai. Então, entre em contato aqui com o Daniel, nosso zap, e eu digo como é que se faz para colocar 20 litros de gasolina, viu? Palio Azul, eu lhe dou 20 litros de gasolina, meu irmão.
3: Olha aí.
2: Vamos embora.
3: E tenhamos todos um mês abençoado.
1: Até amanhã, pessoal.
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0: agora 8h14 e o som da Kelly Clarkson, Breakaway.
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0: Você pede, a gente toca aqui no 11 98340.
2: Oi, gente, eu sou a Marilda e falo de Andradina. Gostaria de ouvir os Skank e oferecer pra todo mundo que tá ouvindo a gente. Beijos.

0: 0000.
1: Bom dia, Rádio Mix. Aqui é Felipe de Poços de Caldas. Manda aí aquela boa do Linkin Park, aqui, direto da academia, treinando e ouvindo a Rádio Mix.
0: Boa, treinando e ouvindo.

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0: sumiu.
1: Bom dia, Mix. Aqui é a Gabriela de Porto Alegre. Toca aí Stress Out de 21 Pilots pra meu namorado Moisés tirar o stress dele. Beijo.
0: Ô, Moisés, não fica estressado, não, cara.
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0: Mix faltando 13 minutos para as 9 da manhã. Charlie Brown Jr., Pontes Indestrutíveis.
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0: Vamos atender mais um pedido musical que está chegando aqui no 11983408000.
2: Bom dia, eu sou daqui de Paraisópolis, Minas Gerais. Estou ouvindo a Mix pela Alexa. Pode tocar para mim, por favor, a música do Kiss.
0: Claro,

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1: Tá começando o nosso Flash Mix ao vivo com ele, Joelson Leonardo. É com você, Joelson. Bom dia!
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0: agora 9h20, eu sou do Maroon 5, Sunday Morning.
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5: 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Outra coisa, todo mundo tá aqui, como eu te falei, tá faltando uma pessoa, que é só você que tá ouvindo o som da Mix. Portanto, não perde tempo, vem e vem ouvindo sempre o melhor mix do Brasil.
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0: Essa é a música da Mix pra Copa do Mundo da FIFA 2026. 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
3: Olá, Daniel Lima, muito bom dia para você que está ouvindo o melhor mix do Brasil. Exatamente isso, a gente se encontra aqui num Colégio Prince. Educar é a nossa diversão. Você sabe das férias, né? Muito bom, né? Colônia de férias aqui num Colégio Prince é totalmente diferenciado. E para explicar mais pra gente é a nossa amiga aqui, a Gisele, que tá com uma programação fantástica. Então, atenção, eu falo atenção todo mundo, não só os também para outros alunos de outras escolas. É isso mesmo, já explica pra gente. Bom dia!
4: Bom dia, Joelson. Bom dia, ouvintes da Rádio Mix. Hoje, de fato, eu tenho uma informação muito importante e é legal a gente pensar que os ouvintes da Rádio Mix são muito dinâmicos, né? Então é a galera que ouve no carro, ouve em casa, ouve enquanto tá lavando uma louça, no trabalho. E aí a gente começa a pensar, julho chegou e a gente tem um problema enorme. O que que a gente vai fazer com os nossos filhos nas férias de julho para afastá-los da tela, por exemplo, das telas, de forma segura? E aí o Prince programou, fez uma programação totalmente especial, a colônia de férias, pensada com muito carinho, com muita segurança. Cada dia da semana na colônia de férias tem uma atividade diferente para receber essas crianças. Podem ser, como o Joelson falou, os alunos da escola, mas podem ser também alunos de outras escolas que queiram participar. E aí a gente pensou numa programação, por exemplo, tem cinema, tem dia que tem Masterchef Prince, tem dias de esporte, tem muitas. Deixa eu dar uma olhadinha para falar para você, ó. Tem Masterchef, tem oficina de arte, tem gincana esportiva, atividades recreativas. Uma que eles amam, são cientistas em ação, eles amam essas atividades. E com profissionais completamente competentes, estão preparando com muito carinho. Gente, já está vindo num planejamento já de um mês para essas colônias de férias. Então, a gente está esperando vocês aqui no Prince. E tem planos para o gosto também das famílias. Pode vir para uma diária, pode fechar a semana, tem plano integral, tem plano de 4 horas, de 6 horas, para atender realmente a necessidade de cada um.
3: Que maravilha! E você sabe que todo mundo aqui sabe o local de chegar aqui, mas como a gente... Outras... Ouvinte Mix, o novo agora aluno que pode chegar aqui para participar dessa colônia de férias, minha amiga Gisele.
4: Então, Joelson, um dos diferenciais... A gente é super bem localizada, a gente está na Rua Industrial João Mota, 1497, em Capim Macio, então pertinho da Roberto Freire, facilmente encontrável. 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Elas vão passar todas as informações bem direitinho. Preços, valores, horários. O que precisa trazer. O dia que precisa trazer uma roupa de troca, o banho de piscina. Todas essas informações elas vão encontrar aqui na secretaria da escola.
3: É isso aí. Então não perde tempo para o Colégio Prince. Aí é a nossa diversão. E vem ouvindo sempre o melhor mix do Brasil.
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0: Mix faltando 5 minutos para as 11 da manhã. Marcelo D2, desabafo.
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0: peças foram 3 das mais pedidas por você em 2011. A qualquer momento tem mais.
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0: Mix agora 11:25, Marcelo Falcão e o Chorão Legado.
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0: Mix agora 3 pro meio-dia. Billie Eilish, Birds of a Feather. Daqui a pouquinho tem o Top Mix.
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0: Olá, boa tarde Natal, boa tarde Rio Grande do Norte. Estamos começando agora mais um programa Meio-dia na Mix, o melhor mix de notícias. Hoje é quarta-feira, 1º de julho de 2026, primeiro dia do segundo semestre. O ano está voando. Eu sou Gênio Tinoco e estou aqui para levar a você, ouvinte, telespectador da Rádio Mix, Rádio Mix FM 103,9, notícias, análises e informações para te deixar bem informado. Mas eu não estou aqui sozinho, né? Ao meu lado estão aqui Franklin Machado e Pedro Neto. Boa tarde, Franklin.
1: Boa tarde, Gêner. Boa tarde, Tony. Boa tarde, Pedro. Boa tarde a volta aqui de Joelson.
0: Joelson, né? Lima.
1: Para satisfação. É também?
0: É Lima também. Ah, bem-vindo, Joelson. É
1: Joelson Lima, Tony de Lima, Iso de Lima. Então, boa tarde para vocês todos. Estamos aqui agora.
0: Ele tirou 60 dias de férias,
1: são 12h05. Vamos até as 2 horas da tarde. Até às 2 horas da tarde, com muita informação, muita notícia, comentário, né, para você. O ano de Copa do Mundo e o ano de eleições, dizem as más línguas, ou boas, não sei, que voa, e está voando, viu? Já estamos aí no 1º de julho, hoje é dia de Edith Veiga estar cantando aqui para todos nós, né, Tony? Edith Veiga não vai cantar para nós hoje?
0: Quem é Edith Veiga?
1: Faz-me rir. Ah. É uma música que tem faz-me rir. Mas vamos em frente até as 2 da tarde. 849-9827-0033, 849-9827-0033. Esse é o número do nosso WhatsApp. Você manda sua mensagem. Joel já está ali para anotar. Passa para cá para o comando. E Gêner vai dar o destaque merecido. Vamos em frente.
0: Para esse número aí, Franklin. 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É isso aí. Boa tarde, Pedro Neto.
2: Boa tarde, Gêner Tinoco. Boa tarde, Franklin Machado. Boa tarde, Tony de Lima, Joel de Lima, Izzy de Lima, Max de Lima.
0: Daniel de Lima.
2: Daniel de Lima, família Lima toda que se encontra aqui. E muito boa tarde a você que está nos acompanhando, né? Que vai até as 14 horas. Gêneros, ontem tivemos mais duas seleções passando para a próxima fase, nas oitavas de final. Dentre elas, a seleção da Noruega, que será justamente a adversária do Brasil no próximo domingo.
0: Como você queria?
2: Como eu queria. Eu prefiro 10 vezes a Noruega, preferia, no caso, a Costa do Marfim. Costa do Marfim ontem foi superior, assisti o jogo na íntegra.
0: Que ficou em tempo inteiro em cima,
2: assisti o jogo todo.
0: E não conseguiu fazer.
2: A Noruega, aquele que eu venho dizendo aqui, defensivamente deixa muito a desejar. Tem 3 bons jogadores, o 4, 10 e Haaland, que não, embora não seja um grande jogador, mas é um finalizador nato, né? Agora, sem dúvida nenhuma, o que mais chamou a atenção ontem foi o jogo da França. Um passeio da França, né?
1: Passeio.
0: A França fez um treino, né?
2: É impressionante, e eu dizia aqui que eu preferia pegar a Suécia ao Japão, justamente porque eu tinha visto a Suécia jogar. Agora, jogar contra a França está meio complicado para qualquer seleção do mundo, viu? A rapidez do cara, a forma que eles jogam, a transição, defesa, meio, ataque.
0: Eles têm uns 5 ou 6 jogadores
2: diferenciados,
0: né? Demais.
2: É verdade.
0: O próprio Dembélé,
2: Elise,
0: o craque Mbappé, por aí vai.
2: O banco também, você Rabiot, olha pro banco. O banco Rabiot, dele não tem nada a ver do banco Marcha. Não tem nada com o banco Marcha.
1: Eu não sei se vocês acompanharam o gol da Noruega, o primeiro, mas eu tenho a impressão que aquele camarada da Noruega.
0: Sim.
1: O cara rezou pra bola entrar.
0: Nunca mais ele faz um daquele.
1: Nunca mais. Ele bateu de canela, a bola saiu devagarinho, não vai entrar e ele torceu.
2: Não, você tá falando do segundo gol.
0: Do segundo,
2: tá falando do primeiro.
0: Primeiro.
1: Ah, não, o primeiro.
0: Que ele puxou
1: e
0: deu um ângulo.
1: O primeiro foi. Inclusive, mas o segundo gol ele chorou.
2: É, inclusive o primeiro gol.
0: Primeiro lembra muito os gols de Vinícius Júnior, né?
1: Os três jogos de ontem, o pior foi do México, viu, Tendo?
2: Eu assisti o México o primeiro tempo, que eu cheguei. Tarde. Pois é, Gênero, eu cheguei do curso, né? Era 10 horas.
0: Teve uma ameaça.
2: Não.
0: Teve uma ameaça ali.
2: Uma hora de atraso.
1: Foi.
2: Eu cheguei do curso em casa, era 10 horas, tempestade, eu falei, pô, foi. Tempestade. Falei, vou assistir o jogo todinho, na íntegra, né? Aí liguei a televisão, mas não estava saindo som e eu fui tomar um banho, pô, tem alguma coisa, deve estar fora em outro canal. Quando eu voltei, eu estava explicando que o jogo não iria começar naquele horário, somente às 23 horas, porque tinha tido uma tempestade e tinha uma hora de atraso. Eu falei, puta, não acredito.
1: Ainda mais enganaram a gente, Pedro, porque disseram que tinham combinado que não iria haver a pausa para hidratação, porque já estava atrasado. Mas teve a pausa para
2: porque hidratação. A pausa, deixa eu dizer com vocês, eu estava vendo isso ontem. Existe um contrato com o David Beckham sobre a pausa.
1: É o dele.
2: A empresa dele.
1: A água mineral é dele.
2: A pausa, tá?
0: Ah, é?
2: É David Beckham.
1: A água
2: então
1: é dele,
2: tem que ter a pausa para
0: todos. A água é dele?
2: Todos os jogos tem que ter a pausa justamente com a empresa do David Beckham, segundo informações que eu estava vendo ontem.
0: Na jogos, pausa ele ganha uma aguinha.
2: Ele ganha uma aguinha, não, uma aguinha. Muita água, meu amigo. É, agora não gostei. É, o México, a equipe. É, o México joga o seguinte: é aquele futebol pelada, né? Se ganhar de 3-0 tá tudo bem, se perder 3 também, não tem diferença nenhuma. O Equador ontem foi muito diferente do Equador contra a Alemanha, mas tivemos 3 bons jogos. E hoje nós teremos 2 jogos, dentre eles, 2 que chamam muito a atenção, né? Principalmente a Espanha, né? A Espanha que joga hoje é.
0: Hoje tem Inglaterra e Congo.
2: Inglaterra e Congo.
0: Bélgica e Senegal.
2: Bélgica, Espanha e amanhã. É, amanhã é que são 2 jogos.
0: Estados Unidos.
2: Amanhã tem Espanha e amanhã tem Portugal.
1: São 2 jogos hoje?
2: Amanhã.
1: Ah, tá.
2: Amanhã. 2 jogos amanhã. Hoje são 3. Esse jogo Estados Unidos e Bósnia, no meu entendimento, os Estados Unidos é o franco favorito. Bélgica eu não tenho tanta certeza assim, porque a Bélgica está muito envelhecida, gente, né? Jogadores que já vêm aí 3 Copas mais ou menos, Lukaku, De Bruyne, né? O goleiro também, então quer dizer, vem deixando.
0: O goleiro é bom.
2: Courtois é um espetáculo,
0: Courtois é o melhor goleiraço. Goleiro.
2: Mas sem dúvida nenhuma, Gênero, todos os jogos
0: Senegal,
2: são bons.
0: O Senegal é um time bom. Corre.
2: Pois
0: corre.
2: É, muita gente hoje vai estar torcendo contra a Inglaterra, né? Para ver se mais uma vez 60 anos sem conquistar um título, né?
0: É o Congo, né?
2: É o Congo, rapaz. E aí,
0: o Congo é o antigo Zaire, né?
2: É, o antigo Zaire, exatamente. O Zaire jogou, em 74.
0: 74 contra o Brasil, né?
2: Gol do Valdomiro, o último jogo, eu ainda lembro, era um meninão, mas eu lembro desse jogo. Mas olha, Gênero, vamos torcer aí. Eu continuo. E seleção brasileira. Tem a volta do Rafinha aos treinos. Eu acredito que será o substituto Paquetá, sim. Eu não começaria com ele, eu começaria com o Danilo Santos, eu já disse isso aqui. Mas no meu entendimento, o Ancelotti, a única dúvida dele, na minha cabeça, né, é se coloca Rafinha ou Martinelli. Eu não vejo o Ancelotti colocando o Danilo Santos em campo. Não vem sendo um jogador.
0: Se ele quiser jogar para frente, vai botar um desses dois aí.
2: É, exatamente.
0: Se ele quiser começar com mais contenção, vai
2: que eu não vejo necessidade de começar com contenção.
0: Também acho que não, entendeu? Tem que ir
2: pra cima. Aí, se Rafinha estiver apto, né, começaria com Rafinha. Caso contrário, eu começaria com o Martinelli, trazendo o Matheus Cunha para fazer mais um setor de criação.
0: Matheus Cunha virou unanimidade. Todo mundo reconhecendo a performance dele e elogiando ele como o melhor jogador, o jogador mais regular da seleção brasileira.
2: Ele vem muito bem, Gênero.
0: Acho que ele e Vinícius Júnior são os melhores, né?
1: E pra mim, o Vinícius, tem um time na mão. Tirou ele do time no jogo passado, né?
0: Foi.
2: Eu vejo o Vinícius Júnior como sendo um jogador
0: diferenciado,
2: diferenciado, um jogador. Olha, se a Noruega jogar contra o Brasil, como jogou ontem, contra a
0: Costa do Marfim,
2: dando aquele espaço todo que deram na esquerda, Vinícius Júnior
0: vai... Tá feito,
2: Meu amigo, pelo amor de Deus, cara. Pelo amor de Deus, os caras marcam a distância e é um para um, Gênero. Não fica ninguém na sobra, não.
0: Não, isso são os caras duros. Tá?
2: Os caras cintura dura, como nós chamamos, né? Então, eu acredito que Brasil, vamos pensar logo no próximo jogo, que é contra possivelmente Inglaterra ou Congo. Eu não quero pensar em próximo jogo, eu sempre digo, é uma coisa de cada vez. No meu entendimento, o jogo da vez é o jogo da Noruega no próximo domingo.
1: Exato. Já tem um hinozinho pronto.
0: Qual?
1: Quando eles começarem a remar, a gente vai. Se a canoa virar, olê, olê, olá.
2: Agora,
1: nós chega lá.
2: Agora, Gênero, que coisa linda, rapaz, o espetáculo dos noruegueses ao término da partida. Pai. Sensacional. Bacana, aquilo ali é uma coisa que chama atenção. Fazia tempo que eu não via nada diferente do que eu vi da Ola no
0: México. A Ola foi em 86 também, 86. No México. Aí apareceu agora.
2: Agora apareceu a remada, né, cara? Muito legal, muito legal.
0: Foi que deve ter visto. Botei no blog ontem.
1: Eu vi Cervantes.
0: É porque esse...
1: Bob Marley. Você botou Bob Marley, não
0: tinha o blog. Bob Marley hoje, porque hoje é o Dia Internacional do... Ah, botei ontem.
1: Do reggae, né?
0: Tem uma frase de Bob Marley que é muito boa, né? Que isso vale pra gente, pra vida. Quem gosta, né? Quem eu escutei pela primeira vez dizer essa frase foi o ex-deputado Vober Júnior. Que é meu amigo desde sempre, né? Vober Júnior, citando Bob Marley, ele disse: eu não paro em qualquer topada, eu topo qualquer parada. É bom demais, né?
1: É
0: uma frase.
2: Com boa. Certeza ele não tinha fumado nenhum, nem coisa nenhuma.
0: Senão,
2: né?
0: Ele não dizia.
2: Senão ele não dizia isso.
0: Ele que você está falando é Bob Marley.
2: Bob Marley. Não é meu amigo. Não é o grande Vober, não.
0: Não, que ele Bob não é desse Marley. Ramo, não.
2: Vober não é desse ramo, não. Bob Marley, grande Bob Marley, Jimmy Cliff, mudaram a história da Jamaica e do reggae mundial, né?
0: Eles pregaram a paz, né? A compreensão, eles foram figuras iluminadas. Bob Marley nos deixou cedo, né?
2: Muito cedo, gente. Muito cedo, né? Aliás, grandes cantores nos deixaram cedo, né? Dentre eles, Bob Marley.
0: É isso.
1: Ele viajava muito, né?
0: Hein?
1: Ele viajava
2: em todos os sentidos. Né?
0: Vivia voando. 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
0: É isso aí. O vereador Novinho Queiroz, de Lagoa Salgada, foi vítima de um assalto seguido de sequestro em Brejinho. Mantido refém por cerca de 3 horas, ele foi atendido no hospital Alfredo Gurgel e já está em recuperação. Segundo as informações da TV Ponta Negra, afiliada do SBT, o parlamentar foi abordado por criminosos e permaneceu em poder dos bandidos por cerca de 3 horas. Durante o período em que esteve refém, foi agredido várias vezes, passando por momentos de tensão. Você já pensou um negócio desse, rapaz? É impressionante.
1: Coisa absurda, né?
0: Pois é. Ele recebeu os primeiros atendimentos na Unidade Básica de Saúde de Brejinho e em seguida foi encaminhado ao Hospital Monsenhor Valfredo Gurgel, aqui em Natal, onde realizou diversos exames de imagem na cabeça e em outras partes do corpo para avaliação médica. A insegurança, rapaz, não tem jeito, assim, mexe, mas é uma insegurança danada, a gente não está nunca em paz, né?
1: É. Falar de política, o PSOL do Rio Grande do Norte deverá realizar nos próximos dias uma rodada de discussões internas para decidir se aceitará ou não o convite feito pelo PT para integrar a aliança que está sendo construída em torno da pré-candidatura do ex-secretário da Fazenda, Cadu Xavier, ao governo do Estado nas eleições deste ano. Em nota divulgada ontem e em vídeo publicado nas redes sociais, o presidente estadual do partido, Sandro Pimentel, afirmou que nenhuma definição foi tomada após a reunião realizada entre dirigentes das duas legendas, isto na segunda-feira passada, e ressaltou que qualquer decisão vai depender da deliberação coletiva dos órgãos partidários. Na manifestação, o PSOL fez questão de afastar a interpretação de que a reunião com o PT teria resultado em um acordo político. A legenda acrescentou que, abre aspas, como é de costume no PSOL, todas as decisões são tomadas de forma colegiada, ouvindo a militância e seus dirigentes, fecha aspas, e informou que somente após as tratativas internas se manifestará oficialmente sobre o assunto. Em vídeo publicado também nas redes sociais, Sandro Pimentel confirmou que o PT formalizou o convite para que o PSOL passe a integrar a chapa majoritária liderada pelos petistas aqui no estado. Segundo ele, durante o encontro, os dirigentes do PT ressaltaram o papel desempenhado pelo partido, tanto no cenário estadual quanto no cenário nacional.
0: Nós entrevistamos aqui o professor Robério como pré-candidato do PSOL, não é isso? Do PSOL a governador do estado.
1: É. Sandro, Roberto Paulino.
0: Pois é, Sandro Pimentel como pré-candidato ao Senado. E agora aí está havendo essa articulação para que eles apoiem a candidatura do PT. Vamos ver o que vai acontecer, né?
2: Vamos lá. Olha só, general, o economista Raimundo Alves deixou ao seu pedido o cargo de secretário-chefe do Gabinete Civil do Governo do Rio Grande do Norte no dia de ontem, terça-feira. A exoneração foi confirmada em nota divulgada na tarde de ontem mesmo pelo governo estadual. Abre aspas. O governo do estado do Rio Grande do Norte comunica a saída a pedido do secretário-chefe do Gabinete Civil, Raimundo Alves Júnior, após 7 anos e meio dedicados à gestão estadual. Fecha aspas. De acordo com o comunicado, as informações do governo do Rio Grande do Norte, Raimundo vai coordenar a campanha majoritária da Federação Brasil da Esperança no Rio Grande do Norte, que é formado em Raimundo, que é formado em Ciências Econômicas, Raimundo, que integra a equipe do governo desde janeiro de 2019 e sempre esteve à frente do Gabinete Civil. Raimundo Alves é apontado como um dos assessores mais próximos da governadora Fátima Bezerra e atuou na articulação política do Partido dos Trabalhadores no estado do Rio Grande do Norte.
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0: A gente passou por cima das manchetes.
2: É, das rapidinhas,
1: não teve,
2: né?
1: Hoje não teve as...
0: Foi.
2: Vamos direto ao ponto.
1: E nem o
0: mix direto de notícias.
1: E nem o trânsito.
0: Vamos, direto. Vamos chamar agora.
2: Pronto. Dá tempo de chamar o trânsito. Vamos, lá. Vamos lá. Joelson de Lima, que está de volta. Após 6 meses de férias, ele trabalha no judiciário e tirou 6 meses de férias.
0: Calma, vovô, calma.
2: Vamos lá, Joelson de Lima.
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2: Salgado Filho, muito tranquila, viu? Pelo horário, tá muito tranquilo isso aí, tá? É tanto quem vem como para quem vai. São duas vias, esse é o maior problema da Salgado Filho. Mas ali ao lado da Igreja Universal, o trânsito fluindo muito bem. Já quando você chega na BR-101, né? Vamos lá. A girando tá tremendo mais do que aquele cabo que toma uma. A câmera.
0: Tá balançando mais do que vara verde.
2: Mais do que vara verde, amigo. É o vento, né, Tom de Lima? Olha, é muito tranquilo essa a BR-101, tá? Inclusive a Marginal, rapaz, por incrível que pareça. É Marginal ali de Portilândia, é bem tranquilo essa hora. O pessoal já tá se preparando pro jogo de domingo, viu? Deve ser. Porque, pô, é incrível.
0: Rapaz, falar em jogo de domingo. Joel, só um minutinho. Falando de jogo de domingo e de trânsito. Eu tava conversando com o Franco Machado, e aí, segunda-feira o programa foi das 12 às 13. E ele saiu e precisou pegar Uber. Você foi de Uber, né?
1: Uber.
0: Aplicativo,
1: Uber.
0: Né? Ele pagou 4 vezes mais, foi, Frank? 3 ou 4 vezes mais?
1: Normalmente eu utilizo sempre para ir para casa e para voltar. A tarifa nunca ultrapassa R$12.
0: Você mora no Alecrim, né?
1: Moro no Alecrim, ali nas Quintas, depois da linha do trem, próximo do Gisele da Trigueira.
0: Ah, tá.
1: O que é que acontece? Tava numa dinâmica. A dinâmica sempre acontece em casos excepcionais. Quando tá chovendo, o rapaz ali tá olhando para mim porque ele já fez Uber ou faz. Ou quando tem algum evento, uma coisa dessa natureza. O evento era a Copa do Mundo, diminuição de veículo rodando e a chuva. Tava dando R$40 para ir para casa, R$39,80.
0: Ximaria.
1: Aí eu, querendo ver o jogo, né? Não fiquei esperando que a dinâmica fosse baixar. Até porque a expectativa era
0: você ruim. Se refere à dinâmica? É a tarifa dinâmica.
1: Tarifa dinâmica. Por que, que era ruim? Porque além de mais, estava chovendo. Aí eu digo, não vou esperar. Vai,
2: aconteceu,
1: não vai baixar nunca.
2: Aconteceu a mesma coisa com o Max. Max de Lima, que é outro parceiro nosso aqui, que trabalha aqui. Max, pô, pediu um Uber daqui para o Jiqui, se eu não me engano, que ele mora no Jiqui, né? Rapaz, deu R$42, é mais barato. Aí eu dei uma carona a ele.
0: O Jiqui é longe. Daqui pro Alecrim é pertinho.
2: Pirangi, né? Pirangi é ali perto do Jiqui, me diz aqui Joelson. E aí Max falou, Pedro, rapaz, tá dando 42. Eu digo, porra, é meu caminho, bora que eu te levo. Aí levei Max, cara, porque ela economizou 42 contas. É muito
1: não,
2: cara.
1: Eu levei uma paulada.
2: Agora, peguei um trânsito infernal quando eu saí daqui na segunda-feira.
0: Ah, foi?
2: Infernal, ali no Arena das Dunas.
1: Já cara. Aqui, ó.
2: Pelo
1: não tinha
2: amor
1: trânsito,
2: de Deus.
1: Tá
2: no Arena das Dunas.
1: A dinâmica podia estar pra lá, mas pra cá não.
2: É. Trânsito lá no Arena das Dunas tava complicado. Volta ao trânsito aí, Joel, por favor, meu amigo. Vamos para onde, Joelson? Ponto de Igapó, tranquila, tranquila, até para armar uma rede, viu? Principalmente para quem vai daqui para lá.
0: A pista do meio dá uma rede mesmo.
2: Dá uma rede, dá a terceira via, como nós chamamos, né? Que não é o PSDB, não é a terceira via, mas dá para transitar bem por aí. Muito tranquila a ponte de Igapó. Vamos lá, Joelson. Ponte Nova. Essa aí, meu amigo, é o viaduto da Ridinha, onde Franco Machado guarda o ônibus dele. Tá uma tranquilidade também, né?
1: Tá quebrado.
2: Um carro passando por ali, ó. Um ou outro, uma vez perdido, uma vez aqui, outra colar. Vai dar um giro agora, vai chegar no posto de combustível e, ó, posto.
1: Cadê meu ônibus?
2: O ônibus de Franco Machado não tá por lá, né? Muito tranquilo mesmo, o viaduto da Ridinha ali. Sem dúvida, um dos locais mais tranquilos para trânsito é esse viaduto da Ridinha ali. Para finalizar, Joelso. Tudo é STTU, né, Joelso?
4: Isso.
2: Tudo é STTU. João Medeiros, como é que isso aí dá uma tristeza quando você vê, cara. Não é pelo trânsito, é pelo descaso.
0: Pela avenida abandonada,
2: cara,
0: né?
2: É impressionante, é buraco de fora a fora. Isso é uma via do governo do estado, Poderia, cara. Pô, o pessoal ali paga IPTU, sabe? Paga caro. Mas, cara, é incrível. E porque não tá chovendo, gente, né? Porque quando isso aí tá chovendo, é uma desgraceira só, meu amigo. Mas paciência. Mas o trânsito tá meio congestionado, principalmente para quem tá indo daqui para lá. Para quem tá vindo de lá para cá, tá um pouco mais tranquilo. Mas para quem está indo, o trânsito tá bem complicado. Ali na entrada ali de Genipabu, você pode ver ali, os carros estão parados naquela viazinha. Mas vamos lá, muito tranquilo. Obrigado, pessoal da STTU. Vamos pro comercial, né, Gênio?
0: Vamos pro rápido intervalo e voltamos já.
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4: Doze horas, 36 minutos, estamos de volta com o Meio Dia na Mix. Hoje é dia 1º de julho, estamos começando aí o segundo semestre. O tempo voando e a gente preocupado com as coisas da vida neste ano de Copa do Mundo, de eleição. Papo, qual é a sua expectativa para esse ano? Você está achando que vai ser um ano bom ao final do ano ou não?
7: Tem que ser, né, Gênio? Temos que ser otimistas. O mundo todo passa por uma crise muito complicada, né? Com guerras.
4: É uma desconfiança, uma descrença, né?
7: Total. Mas você não pode pensar assim, né? Você tem que pensar sempre com otimismo, sempre grande. As dificuldades são enormes. Ano de eleição, então, cara, no Brasil é uma desgraça, sabe? Porque esses caras só pensam neles, estão preocupados com o Brasil. E aí vem aquela história de passar mel na boca dos meninos, né? Dinheiro para isso, dinheiro para aquilo outro, e depois ficou o rombo aí mais feio do mundo. Não estou falando só desse governo, não, isso vem desde sempre, né? Infelizmente, mas nós temos que pensar positivo, cara, pensar positivo.
8: Ô Pedro, mas a humanidade faz a gente pensar um pouco, repensar um pouco o destino dela. Eu estava falando aqui em Off com Gênero, ontem saiu uma matéria na CNN, cara, os socorristas que estão tentando resgatar ainda, né, mortos e feridos desse...
4: Super terremoto lá na Venezuela.
8: Os caras estão pegando os corpos, rapaz.
7: Jogando na rua.
8: Não é jogando na rua. Pior. Depenando. Pior do que isso. Estão tirando tudo dos bolsos e botando no bolso.
7: Ah, mas isso aí.
8: Dinheiro,
7: eles fazem.
8: Documento, tu saque.
7: Faz com frequência, cara.
8: Mas, rapaz,
7: isso aí...
8: de lascar, né?
7: Infelizmente, Franco.
4: A humanidade humana, né?
7: Humanidade. Eu não vou generalizar, óbvio que não. Mas a humanidade é triste, cara. A humanidade não tem o menor pudor, né? O cara podendo lhe ferrar, ele lhe ferra rindo. E daqui a pouco ele tá batendo nas suas costas, dizendo que é seu melhor amigo. Eu sei bem o que é isso, eu conheço disso um pouquinho. Infelizmente é assim que funciona. Então você olha o cara morto lá, no lugar de você ficar preocupado, né? Em tirar aquele corpo dali, né? Aquele odor, né? Que sobe. Não, você está preocupado em ver o que é que ele tem nos bolsos para tirar e para levar para você, né? Então, infelizmente... Mas olha, gente, você tem que pensar positivo. Nós temos uma Copa do Mundo, estamos no meio dela. E, pelo menos nesse primeiro momento que nós estamos vendo aí, são jogos... O que mais me chama a atenção, rapaz, é como o Brasil é querido pelo mundo afora. Porque talvez seja a seleção que mais tem torcedores fora do Brasil.
4: Estranhamente, sem nenhuma vinculação. Ontem eu vi... a torcida de Bangladesh.
7: Bangladesh é indiscutivelmente quem mais torce.
4: E é longe,
7: papo, pelo amor de Deus, cara. Eles torcem, parece que eles são brasileiros, né? Uhum. Aí você tem uma. Sabe...
4: Japonês mesmo.
7: Exatamente. Super são super simpáticos ao Brasil.
4: Libanês, estão torcendo pelo Brasil, que
7: então,
4: eles não participam.
7: Exatamente. Então, quer dizer, é muito legal, cara, você ver isso aí.
4: O bem querer.
7: Que
4: né?
7: É muito bom, sabe? A Copa do Mundo, quer queira, quer não. É um momento ímpar, né, para aqueles que gostam de futebol. São mais de 5 bilhões de pessoas conectadas nos jogos da Copa do Mundo.
4: É mesmo, papai, tudo isso? O mundo tem 8 bilhões de tantos.
7: 8 bilhões, 5 bilhões.
4: Poxa.
7: 5 bilhões assistem Copa
4: do Mundo.
7: Mais de
4: 60%.
7: 5 bilhões, eu vi essa reportagem, se eu não me engano, foi na Rede Globo, né?
4: Muita
7: dizendo
4: gente.
7: 5 bilhões de pessoas assistem os jogos da Copa do Mundo. Quer dizer, é uma coisa sensacional, Gêner. Porque hoje, né, você chega no interior do estado, diferentemente de 20 anos, de 30 anos, você só tinha uma TV no meio da praça, hoje em qualquer casa do interior você tem uma antena.
4: E não, e o telefone do celular, você
7: exatamente.
4: Assiste lá.
7: Exatamente, então quer dizer...
4: E depois que chegou a casa e a TV, você assiste no computador, no telefone, no iPad, no tablet qualquer, ou sem qualquer...
7: Tá sendo ótima a TV, Cazé, são as tiradas deles em relação à concorrência, né, cara?
4: Agora estão perseguindo eles já.
7: É,
4: tem denúncia contra eles.
7: É incrível isso, é absurdo, sabe? Sabe aquela história, você bota a cabecinha de fora, o cara vai lá, dá logo a marretada. É mais ou menos isso, a TV Cazé, cara. Os caras estão fazendo um trabalho belíssimo. Eu não conheço ninguém de lá, mas.
4: Deram uma bobeira. Porque é o seguinte: os canais tradicionais, especialmente a Globo compra a programação da Copa do Mundo e não transmite. E aí quem transmite é Cazé. Resultado: nos acostumamos a ir pra Cazé. Então, por exemplo, a minha televisão tá ligada já direto lá. Quando eu ligo a televisão, ela já vai.
8: Aí... A Copa do Mundo já gerou o primeiro caso policial. vou relatar aqui para vocês.
4: Sim.
8: O capitão da seleção do Cabo Verde, Ryan Mendes, está sendo investigado por denúncia de estupro contra uma tradutora brasileira, crime ocorrido quando a seleção foi jogar lá, durante a Copa do Mundo deste ano. A informação foi confirmada pelas autoridades locais, a FIFA já foi notificada, a seleção de Cabo Verde também, e o Itamaraty brasileiro já se pronunciou dizendo que está prestando toda assistência à vítima que teve a sua identidade preservada. A seleção volta a campo sexta-feira para jogar contra a Argentina. Um negócio impressionante. No hotel, né?
7: No hotel.
8: No hotel.
7: Eu vi isso aí, o capitão da seleção do Cabo Verde, né? Então, é bem
4: complicado. Ele é capitão?
7: Ele é o capitão da seleção do Cabo Verde.
4: Impressionante, né?
7: Eu vi a foto dele, né? E, inclusive, os caras criticando bastante. É, tem jogadores, né, gente? Como tem todas as profissões do mundo. O cara tem uma cabecinha desse tamanho, né? Porque você tá ali, nunca na vida foi numa Copa do Mundo. Quando você vai... Na primeira fase faz uma campanha espetacular, aquela morra. Aí que necessidade você tem de pegar uma mulher, né, para estuprar? Você podendo ter qualquer um ali, sabe? Que você, de repente, pelo status daquele momento que você está vivendo, né, de estar no ambiente de Copa do Mundo, você poderia ter. Mas às vezes é da índole de cada um também, né? Nós já vimos isso com grandes jogadores, infelizmente, tá? Mas eu espero que essas denúncias sejam apuradas com rigor. E que, se porventura acontecer, seja punido. Lembrei aqui, Gina, que você tinha me falado semana passada, quando eu citei que a próxima Copa do Mundo será no Marrocos, Espanha e Portugal. E você perguntava, mas Pedro, não tem uma Copa do Mundo que vai ser na Argentina, Uruguai,
4: Paraguai?
7: Não, não é uma Copa do Mundo. É o primeiro jogo da próxima Copa, são 100 anos de Copa do Mundo, né? Que nós faremos 100 anos de Copa do Mundo. Ela será disputada no estádio de Montevidéu.
4: Ah, é?
7: Em homenagem ao Uruguai por ter sido o primeiro
4: centenário.
7: Exatamente, estado centenário.
4: É uma arena antiga.
7: Então,
4: Parece o Arruda, viu, Frank?
7: É isso. A primeira partida da Copa do Mundo de 2030 será disputada no estádio de Montevidéu, lá no Uruguai.
8: Para lembrar o Maracanã, certo?
7: É o Maracanã. Dos
8: 50.
7: Né? É.
8: Só faltava ter vindo para cá.
7: Se jogasse, Franklin, 100 vezes Brasil-Uruguai, 99 daria Brasil. Mas naquele dia deu Uruguai. É a mesma coisa de 82. Se jogasse 100 vezes Brasil-Itália, daria Brasil. Mas naquele dia deu
4: Esse
7: Itália.
4: Jogo da Alemanha com o Paraguai, 100 vezes a Alemanha venceria.
8: E eu digo a vocês, dessa vez eu vou concordar, a culpa não foi de Barbosa, goleiro não, viu?
7: Pelo amor de Deus,
8: a bola onde ele quis.
7: Pelo amor de Deus, cara. Porque Barbosa morreu sendo sacrificado, né?
4: Sendo cobrado.
7: Aí,
4: né?
7: Tem duas. Sacrificado, eu chamo sacrificado porque.
4: Rapaz, você falar em sacrificado, o técnico da Coreia do Sul.
7: Eu vi.
4: Tá num processo de desgaste.
8: Faça isso não.
4: Sacrificado total, rapaz. Inclusive pelo governo.
7: Não, e o pior, ele quase não consegue chegar. Foi um esquema de segurança fortíssimo para que ele pudesse desembarcar.
4: Responsabilizando ele.
7: É absurdo, né, cara? E hoje quem pediu. Quem pediu demissão do cargo foi o Ronald Koeman, ex-técnico da Holanda. Né?
4: Que é um bom
7: demissão
4: técnico, né?
7: Hoje. Eu considero um bom técnico. Uhum. Né? Ele só tentou queimar Rivaldo quando o Rivaldo jogava no Barcelona.
4: Foi.
7: Contado por Rivaldo.
4: Ele, né? Jogava? Ele era,
7: não,
4: técnico,
7: ele era técnico do Barcelona. Rivaldo disse que ele foi muito perseguido por ele. Ele foi jogador do Barcelona.
4: Você tem uma informação aí grave, né? Com a pessoa que persegue outra pessoa. Essa pessoa tem que ir pro inferno. Todo perseguidor merece ir pro inferno. Simples assim.
7: Pois é. E Rivaldo disse que foi muito perseguido por Coleman quando
4: eu sei o que é isso. Tem o horror quem persegue.
7: É, mas tem as pessoas que você tem que dar um desconto, porque infelizmente está na índole delas, né? Gina, voltando à Copa do Mundo, hoje nós teremos 3 bons jogos, né? Acredito eu que, sem dúvida nenhuma, aquele jogo que mais chama atenção é o jogo da Inglaterra contra o Senegal. É um jogo muito importante para os ingleses.
4: Favorito?
7: Eu considero. A Inglaterra favorita.
4: A Inglaterra é o Congo, não é o Senegal, não.
7: Desculpa, Congo.
4: É o Congo.
7: Considero a Inglaterra favorita, sim. É o primeiro, né? Primeiro jogo. Tem outras às 16 horas, 16.
4: Bélgica,
7: né?
4: E Senegal.
7: Esse pra mim é exatamente. Bélgica que joga com o Senegal. Pra mim é um jogo que tanto pode dar um como dar outro, amigo. E a última partida, que é à noite, que é Estados Unidos e Bósnia. Considero os Estados Unidos também, pelo que vem jogando, os Estados Unidos como favorito. Mas nós estamos falando Copa do Mundo e de uma partida única. Então, quem conhece de futebol e gosta de futebol sabe do que eu vou falar. às vezes você não está num bom dia, como a Alemanha não estava contra o Paraguai, né? Então, meu amigo, não tem isso. Quando não está num bom dia, o preço que você paga é muito alto. Não tem aquela coisa de dizer, eu vou me recuperar na próxima partida. Não existe isso, é mata-mata. Morreu, está morto, literalmente.
4: Perdeu, volta.
7: Na verdade, só mata. Só mata, né?
4: Você... Essa é a frase de Ancelotti. Perguntaram a Ancelotti se era mata-mata, ele disse, não, é um jogo de vez, não é mata.
7: Mas é verdade, eu concordo com ele. É
4: mata
7: verdade.
4: Ou morre, né?
7: Sobre seleção brasileira, gente, deixando claro, né, essa dúvida que existe, Paquetá, se tiver que voltar, é caso o Brasil chegue à final, ele possivelmente esteja à disposição, que eu acredito que Paquetá não volte, né? E vem a grande dúvida, quem joga? Rafinha, Martinelli, Danilo Santos, Neymar, Endrick, são os cinco jogadores mais citados para ocuparem essa posição. Se eu fosse o treinador, e eu não sou, deixo bem claro, e pudesse escolher, eu escolheria o Danilo Santos. Mas eu acredito que o técnico ou vai de Martinelli ou vai de Rafinha, tá? Se Rafinha estiver inteiraço...
4: Neymar pro segundo tempo.
7: Neymar pro segundo tempo. Certo. Caso necessite.
4: Sim.
7: Como aconteceu...
4: Vai ser agora, então.
7: Exatamente.
4: Agora ele segurou o Neymar porque ele
7: pra
4: ficou prorrogação. Com medo de ter a prorrogação e botar Neymar no final do jogo e Neymar cansar.
7: Isso aí.
4: Problema.
7: Então acredito que vai ser do mesmo jeito. Se o Brasil estiver bem, como aconteceu contra a Escócia, ele coloca Neymar ali no finalzinho da partida. Se o Brasil estiver... precisando, ele vai segurar para uma prorrogação. Agora, se o jogo tiver complicado, ele não coloca Neymar, não. Ele segura, porque aí uma prorrogação... Mas

0: buscar, cara. Com a mão só, mão trocada. Aquela que você diz assim, não, o goleiro não chega nessa bola. Se você pegar aqui o ferro, os dois ferros da trave, ela vinha aqui, no L mesmo.
1: Lá no ângulo.
0: Rapaz, ele fez uma defesa e não foi uma falta cobrada fácil, não. Foi aquele limão, aquela porrada que o cara acertou. Meu amigo, que defesaça.
2: Eu tô fazendo aqui a agenda. Essa Copa tá consagrando muitos bons goleiros, viu? Aquele menino do Paraguai, pelo amor
1: de Deus. Esse fechou tudo.
0: É o grandão. Fala, amiga. Detalhe, tá? Ele não era o titular. O titular era o Gatito.
2: Era o Gatito.
0: Gatito, que foi reserva do Botafogo, né? E aí o treinador de última hora resolveu trocar e botar o cara como titular. O cara tem 2,05 metros, é grande que só o diabo.
1: 2,05?
0: 2,05. O cara é grande que só o diabo. É igual a Halle, que tem 1,95, né? 90 quilos. Meu amigo, o cara com 1,95, 90 quilos, o cara é forte, viu?
1: Mas aí eu tenho 1,90.
0: Você tem 1,90, ele tem 5 a mais.
2: Eu só não recomendo o Flamengo logo investir, porque aqui é um reserva para o nosso querido
1: Pedro.
2: Goleiro. Não, goleiro. Goleiro. Porque já tem um goleiro do Flamengo lá com a seleção treinando e disse que é muito bom, tem 18 anos.
1: É isso aí. 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
0: Ô gente, deixa eu trazer um fora da pauta aqui, só para não esquecer, mas olha, parece que a Michelle Bolsonaro resolveu mesmo botar areia na candidatura do Flávio. Ela pediu ontem, né, desligamento da presidência do PL da mulher, cara.
1: Foi, eu vi.
0: Pediu desligamento, né, não é mais a presidente do PL mulher, e isso vem gerando aí muito buchicho.
1: Também tá, provavelmente, ou possivelmente, não será candidata
0: ao Senado. Ela tá, mas eu acredito que será.
1: Leitura porque... é a seguinte, ela deve querer ser candidata a presidente no lugar do enteado.
0: Dá a entender.
1: A impressão que passa é essa, né?
0: E o pior, agora.
1: Eu fiz uma postagem, não sei se você viu, que eu falei de uma rinha de galo.
0: Rinha de galo.
1: Voltei isso ontem. Rapaz, é uma confusão, é um conflito familiar. É uma família. Eu não posso dizer o nome que eu estou pensando para definir a família, porque senão vão dizer que eu sou deselegante, né? Vão dizer que eu não sou uma pessoa educada. E vão até jogar a culpa em Dona Lídia, que não tem nada a ver com isso. Mas é uma família, digamos assim, pouco ortodoxa, né? É estranho a postura, o comportamento, a forma como eles agem, rapaz, que coisa impressionante.
0: E agora, gênero, os três irmãos se juntaram, né? Os três não, os quatro, né?
1: E mais a mãe deles.
0: E mais a mãe deles, né? Por fora, né? Mas aí

0: Estão batendo pesado na Michelle, mas não é. O Eduardo, então, esse é
1: Eduardo
0: o.
1: Eduardo é o que está nos Estados Unidos.
0: É. É o que está nos Estados Unidos. É o 03.
2: Chulo.
0: É, linguajar chulo. Chulo. Chulo mesmo, tá?
1: E significa dizer, então, estão rompendo com o pai, né?
2: E Pedro é muito educado. Você vê, jogou areia. Não jogou, não. Jogou cocô do ventilador.
0: É verdade.
2: É isso.
0: Rapaz, é uma coisa incrível.
1: Vamos chamar o colunista do dia. O advogado Gutenberg Natal Tinoco, na coluna Fato em Foco. Boa tarde, Gutinho.
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4: Boa tarde, Jenner. Boa tarde, bancada. Boa tarde, ouvinte do Meio-dia na Mix. Como se não bastassem os muito preocupantes índices sobre a economia, sobre a educação e, sobretudo, a segurança no Brasil, a polarização política nos leva a discutir quem na família Bolsonaro está com a razão. O que se noticia é uma discussão, uma briga entre o candidato a presidente Flávio Bolsonaro e a esposa do ex-presidente, Michele Bolsonaro. E com exceção de Eduardo, que está nos Estados Unidos, refugiado político pela perseguição que sofre do Supremo, todos os demais filhos do presidente são candidatos, alguns já com mandatos eletivos. A pergunta que nós devemos fazer é: retirando este sobrenome, estas pessoas estariam ocupando os cargos que ocupam, disputando, almejando esses cargos nessas próximas eleições ou até em algumas eleições passadas? Seguramente que o capital político é todo advindo do líder da família e o ex-presidente Jair Bolsonaro. Mas não é justo com a democracia brasileira que os destinos do país estejam sendo tramados ou discutidos ou tecidos dentro de uma cozinha familiar. E as idiosincrasias e os problemas de relacionamento entre um e outro repercutindo naquilo que poderá ser a grande escolha para o país em relação aos desafios que ele necessariamente haverá de enfrentar. O Brasil celebra desde 15 de novembro de 1889, a queda da monarquia, do império e a ascensão da república, sistema através do qual, em tese, todos são iguais perante a lei. E se a república hoje se divide entre a manutenção personalíssima de uma liderança como o presidente Lula ou a opção de se escolher uma família dinástica como os Bolsonaro, eu simplesmente prefiro a restauração da monarquia e a entrega da representação do Estado brasileiro de volta aos Orleans e Bragança, que tão bem fizeram seu papel. Até quarta-feira.
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0: Em cima do comentário de Gutenberg Nuco. Perfeito, perfeito. É impressionante. Se nenhum dos filhos de Bolsonaro não tivessem seu sobrenome, será que algum deles seria eleito a síndico do prédio que mora?
1: Será? Boa pergunta.
0: Entendeu? Eu acredito que não seriam, tá? Mas aí os caras querem fazer, na realidade, uma dinastia, né? Que isso acontece no futebol também, isso acontece na política, isso acontece em outros lugares. Antigamente, todo mundo sabe, a empresa do pai, quando o pai estava já se aposentando, quem ia logo para o lugar dele era o filho. Hoje não. O filho, quando muito, tem um assento no conselho administrativo. Quando muito. Que em algumas situações, nem isso ele tem. Tá? Nem isso ele tem. Infelizmente, na política, no futebol, ainda é assim. É só vocês pegarem o atual presidente da CBF, Sammy Schalde. Sammy Schalde não era ninguém. Ele era um médico desconhecido que não tem nada a ver. E aí o pai, há 44 anos, como presidente da federação da potente Roraima, né, futebol roraimense, e aí ele foi colocado como vice-presidente, primeiro vice-presidente, e aí o pai se afastou para que ele assumisse. E aqueles acordos que acontecem no futebol e na política, né, amigo, vem para cá ser o presidente da CBF, porque aí você dá aumento para todo mundo, todos os presidentes de federações ganham aumento, fica todo mundo feliz, satisfeito, você também, você é um cara desconhecido, ninguém tem nada para falar sobre você, não vão bater em você. E aí você é eleito, até porque são os 27 que votam. E assim foi feito. Na política não é diferente. Se você pegar Eduardo, Flávio, Renan e Carlos, talvez não fossem eleitos síndico do prédio em que eles moram. Mas quando eu lembro, quando eu olho e ouço um Renan fazendo, meu amigo velho, um discurso na Câmara Municipal de Balneário Camboriú, você diz assim, meu Deus do céu, aonde é que esses caras chegaram? Mas faz parte dessa coisa chamada futebol e política, que para mim eles andam os dois sempre de mãos dadas.
1: Acabou de chegar aqui agora uma notinha de O Globo. O título: Flávio critica Michele após novo post nas redes, abre aspas, está equivocada quando insinua que estive em festa de Volcaro. Não vou ler a matéria não, porque é mais do mesmo e eles se entendem, eles que fiquem para lá, né?
0: Você sabe por que disso, né? Isso é o seguinte, é porque circula nos meios que existe um vídeo com senadores, governadores, deputados, numa festinha chamada Festa da Astronauta.
1: Será que disse agora que tem um vídeo aí?
2: Tem.
1: Garotinho.
0: Garotinho, é isso que eu estou falando. Garotinho disse que já tem uma cópia desse vídeo. E que na hora certa ele vai soltar esse vídeo. E aí o que acontece? A Michele, pelas informações, pediu ao garotinho para mandar, para enviar para ela o vídeo. E aí, o que é que se diz? Se ela pediu é porque deve ter alguém muito próximo a ela, no caso o Flávio. Né, e ela quer ter isso na manga, na mão. Aí Flávio já pulou. Quando Flávio pula assim, você pode ter certeza que tem boi na linha.
2: E vem atrás.
0: É. Tá? Pode ter certeza que tem boi na linha. Se não tivesse, ele... Não é, comigo, pode falar à vontade, não estou nem um pouquinho...
1: A pergunta é a seguinte. Ele mandou? Garotinho mandou o vídeo para ela?
0: Até agora, pelo que se sabe, não.
1: Não, né?
0: Pelo que se sabe, né?
2: Um adendo àquilo que você falou de que não tem nada... Bota fulano, porque ninguém não tem nada a dizer dele. Mas agora já tem, né?
0: Agora tem.
2: Do Schalde.
0: Você
2: está
0: falando
2: do
0: Chami Schalde. É porque esse Frank Machado, ele traz umas coisas, às vezes, interessantes. Ele foi buscar, não sei onde, não sei quando, né? Um cara que é o chefe da delegação da Seleção Brasileira.
2: Brasileira.
0: É, que é da potente Federação de Tocantins. Ninguém nunca ouviu falar, porque Tocantins é tão forte no futebol brasileiro, mas é quem manda hoje na federação, na delegação brasileira, é esse potente presidente da Federação de Tocantins. Então vocês veem onde é que o nosso futebol chegou, né? É por isso que eu digo, política e futebol, eles andam de mãos dadas, um ao lado do outro, entrelaçados os dois. Se vocês pegarem de muitos políticos que são dirigentes, muitos dirigentes que são políticos. Aí eu vou buscar no Flamengo Márcio Braga, vou buscar no Vasco Eurico Miranda, vou buscar no Flamengo Romário, no Vasco Romário. Agora Edmundo, que é candidato a deputado federal. E Edmundo já disse, ele está muito preocupado, ele quer chegar à Câmara Federal porque ele quer brigar pelo Vasco da Gama. Nós estamos bem, não estamos, Frank?
2: Agora, indo longe, porque eu sou saudosista.
1: Sim.
2: Você comparar o chefe da delegação de hoje a um Paulo Machado de Carvalho.
0: Diga aí, meu cara. Deus, diga aí, cara. Diga aí.
2: Minha nossa.
0: Nós
2: senhora.
0: Conhecemos, né? Não é verdade?
2: É verdade.
0: Paulo Machado de Carvalho foi um dos caras mais respeitados.
1: Eu não conheci.
0: Eu também não, mas de nome eu conheci.
1: De nome eu conheci.
0: Muito.
1: Tô tirando onda com vocês.
0: É, um cara respeitadíssimo no mundo inteiro, tá? Mas, infelizmente, hoje, quem é o chefe da delegação? Eu não sei nem o nome dele, Franco Machado, é que é amigo dele, que sabe o nome, que é o presidente da
2: potente... Quintanilha, não sei da sua.
0: É isso aí. Leomar
1: Quintanilha. É Quintanilha, é um personagem.
0: É Leomar. Leomar Quintanilha, presidente da Federação de Tocantins. Esse cara foi de ser presidente, foi de ser chefe da delegação brasileira pela competência dele, né, pessoal? Vocês não têm nenhuma dúvida disso, não, né? Porque eu também não tenho. Pela competência dele, ele foi ser... Ele é o chefe da delegação brasileira nos Estados Unidos.
1: É isso aí. Vamos agora para um breve intervalo e voltamos já com o programa Meio Dia na Mix.
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0: 13h08, estamos de volta com o Meu Dia na Mix, o melhor mix de notícias. Franklin Machado, nós já estamos aqui com a presença do Dr. Daniel Monteiro, advogado eleitoral, com quem nós vamos bater. Tá certo o nome, Henrique?
1: É isso mesmo.
0: Você olhou para mim assustado.
1: Daniel Monteiro. Fala.
0: Tudo bom, Daniel?
1: Tudo jóia. Boa tarde.
0: Satisfação tê-lo conosco. Vamos falar um pouquinho sobre processo eleitoral. Nós estamos aí às vésperas da campanha. Nós estamos o quê? Eu acho que mais um mês e pouquinho começa a campanha. Um mês e meio, eu acho, né?
1: Aproveitando a deixa aí, né? Boa tarde a todos. É uma alegria estar de volta, Gênero. E já respondendo a essa sua observação, dia 20 de julho. Já agora começa formalmente, juridicamente, as eleições de 2026. Né? Então, realmente.
0: Começa o período de convenções
1: partidárias. Do dia 20 de julho a 5 de agosto é o período aí que os partidos vão se reunir. Então, formalmente, as eleições de 2026 começam nessa data.
2: Mas, para mim, doutor, a campanha já começou. Porque eu tenho visto aí pela
1: a
2: rua.
1: A pré-campanha começou.
2: Mas tudo pré. Pode tirar o pré.
1: É verdade. É quase uma campanha.
0: A frase é a seguinte: essa pré foi a mais campanha que nós já vimos.
1: De todos, né? Para quem já passou por seis meses, três meses de campanha, tá.
0: E todo mundo, né, mérito de um grupo ou de outro, todos os grupos. Antigamente, eu me lembro de algumas campanhas que começaram muito cedo. A campanha de Geraldo Melo, por exemplo.
1: Sim.
0: Ele começou no começo do ano, em janeiro. Acho que foi em janeiro que ele começou a andar. Ele fez uma estratégia na época completamente diferente de tudo que se fazia. E começou a bater perna. Então ele foi para a região de Macau, Pendências, Alto Rodrigues, por acolá, batendo perna. Pum, pum, pum. E aí mudou completamente. Foi uma campanha que começou muito desacreditada, porque era. De um lado você tinha um grupo que era Zé Agripino, Lavoisier e João Faustino. Zé Agripino foi eleito senador, mais votado, Lavoisier foi eleito senador. E João Faustino perdeu a eleição para Geraldo Melo por 15 mil votos. Foi uma eleição assim surpreendente.
1: Ele começou bem aí com o pé direito, nada melhor do que ouvir o povo, né?
0: Pois é.
1: Muito importante ouvir o povo e transformar em ações.
0: Foi a primeira campanha que eu participei assim.
1: Ativamente
0: acompanhando, nunca esqueci, uma campanha diferente.
2: Aí depois o tambureto pegou, né?
0: Foi.
1: Aí os galhos, mesmo, né?
0: É porque nessa campanha. Tem coisas inusitadas. Naquela época podia ter banda, ter shows.
1: Tudo. Eram outros tempos.
0: E a campanha tinha. O Impacto 5 acompanhava a campanha, né? Então, tudo que tinha de questionamento, de piada. Então, começaram a dizer que Geraldo era pequeno, que era um tamborete. Aí o Impacto 5 fez uma paródia. E usou essa paródia na campanha com o tamborete. E se falava nisso, né? Virou um hit da campanha.
1: Um bordão,
0: essas coisas,
1: né?
0: É um bordão da campanha.
1: Verdade. É coisas de política, né? Os reversos, né?
0: Mas, Daniel, estão falando sobre uma coisa que a gente escuta falar pouco, que é o tal do assédio eleitoral. Que danada é isso?
1: Olha, Gênero, o assédio eleitoral é uma espécie do gênero assédio, né? E o assédio ele tem a ver com, vamos dizer, abusos, com violações, com violências psicológicas, né? E muitas vezes estão ou em um ambiente de trabalho, ou estão em um ambiente eleitoral, ou estão em um ambiente político também. Então, é toda aquela conduta em que alguém pratica em relação a outra de subjugar, de assediar, de provocar, de impor a vontade. E no caso do assédio eleitoral, por vezes nós temos aquelas circunstâncias onde, em razão de uma relação de trabalho, o empregador assedia o seu empregado, dizendo que é para votar em algum candidato, participar de algum grupo político, ir para reuniões, sob pena de ter represálias ali na sua relação de trabalho, um atraso de salário, um não aumento, uma não promoção, e o contrário também, né, para não votar, para não participar, para não se manifestar. Então, esse assédio eleitoral ele se manifesta das mais diversas formas, seja principalmente nas relações de emprego. Nós tivemos nas eleições municipais muitos casos. O Ministério Público do Trabalho, inclusive, fez ações em conjunto com o Ministério Público Eleitoral para, já naquela época, coibir e punir essas questões, tá? E é um momento que, mais uma vez, esse tema vem à tona, porque estamos à véspera de uma eleição e, como já tudo se avizinha, uma eleição também muito polarizada, muito disputada, voto a voto, tanto no âmbito regional como no âmbito nacional. Então, isso intensifica as possibilidades, esse ambiente fértil para a ocorrência desses assédios eleitorais.
0: É comum?
1: É comum. Podemos dizer que sim, porque À medida que as paixões, né, as paixões políticas e os envolvimentos, à medida que o aproximar da eleição acontece, se intensificam essas e várias outras ações abusivas, né, tudo com o objetivo de acessar o poder a qualquer custo, de conseguir o voto a qualquer custo. É claro, eu sempre faço uma ressalva, Gênero, que não são todos, né, não são todos partidos, não são todos candidatos, não são todas federações que agem dessa forma. É claro que existem políticos também que exercem a cartilha, né, democrática e da forma correta, mas há uma intensificação nos últimos anos desses episódios de assédio eleitoral.
2: Agora, esse assédio ele só é investigado se provocado por alguém que sofreu, ou pode-se ter, assim, digamos que uma visão do Tribunal Regional Eleitoral sobre esses casos?
1: É importante deixar claro para os nossos ouvintes que a Justiça Eleitoral já está fazendo o controle, ou seja, a fiscalização das eleições de 2026 nessa fase que se chama de pré-campanha, e todos os ilícitos que são típicos dessa fase, inclusive os assédios. Então, o chamado poder de polícia, que na verdade não é o poder de prender, mas é um poder de fiscalização da Justiça Eleitoral, que tem uma equipe de fiscais e de magistrados que analisam os casos que envolvem, por exemplo, as propagandas irregulares, chamadas antecipadas, e podem, eventualmente, identificar e, de ofício, fazer a fiscalização, autuar e encaminhar para o Ministério Público. Porém, esses casos de assédio são muito comuns em relação a denúncias anônimas ou do próprio assediado, aquele que se sente prejudicado, que pode acessar os canais oficiais do Tribunal Regional Eleitoral, do Ministério Público Eleitoral, através da internet e dos seus sites de denúncia, inclusive denúncias anônimas, enviar provas mínimas, isso é importante também, porque eu faço aqui o registro, tanto é importante a fiscalização, mas também não se deve praticar o chamado denuncismo, que pode até caracterizar um crime também, a chamada denunciação caluniosa, né? Então é importante que quem for denunciar indique elementos mínimos, fotos, vídeos, horário, descreva possibilidades de testemunhas, de provas, porque dessa maneira a investigação se torna até mais efetiva, né, e não tende a ser arquivada preliminarmente. Então, respondendo a sua pergunta, é possível provocar também os órgãos de fiscalização, é possível provocar também os partidos políticos. Eu faço um registro muito forte da atuação dos partidos no sistema democrático brasileiro, importância não só dos partidos também lançarem os seus candidatos, mas fiscalizarem todo o processo eleitoral, e eles podem também apresentar representações junto ao Ministério Público Eleitoral para tomar providências. Porque muitas vezes a característica do assédio eleitoral, ele não é isolado, ele muitas vezes envolve uma categoria,
0: o assédio só acontece numa relação de empregado e empregador, ou ele pode acontecer numa relação em que você é cliente de uma instituição ou de uma empresa qualquer e a pessoa pode lhe assediar? Vou dar um exemplo. Você chega para abastecer no posto de gasolina, aí pede para o cara encher o tanque. Aí o cara vai, está botando a gasolina, enquanto a gasolina, ele vai na bomba, é automático, ele começa a fazer provocação política com você. Isso é assédio?
1: Eu diria que é uma modalidade de assédio, um pouco mais tênue, mais leve, mas o assédio parte de um pressuposto de um abuso.
0: De uma relação de poder.
1: De influência indevida sobre o outro. Porque uma coisa é você parar no posto e dizer, olha, o meu candidato é isso, o que é que você acha de votar nele? Eu estou apoiando por causa disso e disso, o outro não é bom por isso, por aquilo. É um debate, é uma conversa, um diálogo. Mas você chegar, olha, eu só boto aqui com desconto se você votar no meu candidato, gravar um vídeo, aí já é uma prática abusiva, inclusive dentro da relação de consumo. Né?
0: A pessoa que se considerar vítima de assédio eleitoral deve fazer o quê?
1: Ele deve produzir as provas inicialmente, que dessa, e até é importante se dizer que muitas vezes é difícil fazer essa prova, né? Porque muitas vezes é dentro de uma sala.
0: Tem que gravar.
1: Assim como a violência doméstica, né, contra a mulher e outros crimes, pela sua natureza, ele é furtivo, ele é isolado. Mas, eventualmente, pode utilizar nome de testemunhas, gravações, o horário, né? Então você tem. Às vezes mensagem no WhatsApp, em redes sociais, então mensagens ali subliminares ou que dentro de um contexto consigam evidenciar isso, né? Então a orientação que eu dou é juntar o mínimo de prova, uma descrição detalhada dos fatos e fazer a denúncia, que pode ser anônima também, junto ao Ministério Público Eleitoral do Rio Grande do Norte ou do estado que você se encontra.
0: Corre o risco de perder o emprego, né?
1: Não necessariamente, se for anônima, né, ali não necessariamente fica claro que foi o assediado, né? Sim. Alguém pode testemunhar, um gerente que também não queira se expor, e aí diante de uma relação de um patrão, ele faz uma denúncia, ou até um vizinho, ou um colaborador, qualquer pessoa da sociedade que, isso é um flagrante delito, podemos dizer, poderá fazer essa denúncia, volto a dizer, desde que traga o detalhamento dos fatos e um mínimo ali.
2: Embasamento,
1: né? Embasamento mínimo, né? Não adianta só dizer, eu vi isso e aquilo e acabou.
2: Para embasar não tem arma mais perigosa do que essa aqui, não, né?
1: O celular é uma arma poderosa, para o bem e para o mal.
0: O celular, nesse caso, é para você registrar.
2: É.
0: Né? Porque você pode registrar, você pode deixar ali em cima da mesa, ele está gravando.
2: Está no bolso.
0: Está gravando, né? Está gravando o áudio. Então não precisa nem ser só. Ser só. O vídeo, né? É impressionante que a gente está no
2: isso
0: século XXI.
2: Não é, né, doutor Daniel? É uma novidade. Não é uma novidade. Já acontecia.
1: É, não é uma novidade. É, eu diria que as formas de abuso, elas são tradicionais. A cada eleição ela tenta se reinventar, até agora diante das tecnologias, do uso da IA. Tem uma preocupação para evitar abusos com o uso de robôs, né, de deepfake, informações distorcidas, né? Vocês, inclusive, são os nossos... nossas luzes, né? Nossas anjos, porque tem um jornalismo sério, de qualidade, traz a verdade, mas por outro lado existe aí uma inundação de desinformações, né? De notícias distorcidas, e esse tipo de abuso sempre ocorreu nas eleições. Ela se reinventa a cada novo processo eleitoral de acordo com o mote, vamos dizer assim, daquela eleição. Então a gente teve eleições muito tradicionais nas eleições municipais, a questão da compra do voto, é o abuso mais típico, né? Já nas eleições gerais é a desinformação um grande desafio, agora também com a IA. Então, o tipo de abuso, não só o assédio, ele é uma presente, uma constante em toda eleição. Se tem eleição, alguém está tentando abusar para burlar, porque o abuso significa exatamente o desequilíbrio da disputa eleitoral, né? A justiça eleitoral é um campeonato, é uma Copa do Mundo, né? Uma Copa do Brasil de eleições, né? E tem regras a serem seguidas, e o grande guardião dessa lisura, desse equilíbrio, é a justiça eleitoral. Então ela tenta todo o tempo controlar, né? Puxar as rédeas, como se diz aqui, deferindo liminares, que inclusive você já sabe, para um lado, para outro, enfim, aqui no Rio Grande do Norte, em outros estados, no nível nacional, têm sido deferidas liminares para exatamente conter alguns excessos, alguns abusos que estão acontecendo. Então, de fato, é necessário um olhar atento de toda a sociedade, não só dos órgãos de controle, para que a gente possa auxiliar. Afinal de contas, do mesmo jeito que é uma Copa, se ela seguiu as regras, o resultado é legítimo, a eleição também. Nós todos, como sociedade, queremos uma eleição legítima, né? E não comprometida pelo desequilíbrio.
0: Quem forjar provas, qual é o risco?
1: É um novo crime, né? É uma fraude, você tem um crime de fraude processual.
0: Porque é muito comum em disputas municipais, no caso aqui essa é uma eleição nacional e estadualizada, é diferente, mas normalmente na disputa municipal você vê muito. Um lado fica forjando provas ou juntando dados para denunciar o outro e vice-versa. Você vê isso com muita frequência.
1: É verdade.
0: Eu já vi isso.
1: Existe aí, é importante distinguir, como se diz, o joio do trigo. Tem-se um direito constitucional de petição, de propor demandas, de buscar cassações, né, de denunciar, de investigar, e por isso é necessário todo um trabalho prévio para constituir provas lícitas, legais, corretas, que serão validadas pela justiça. Isso é um campo de atuação muito forte, que não só o Ministério Público, mas também os partidos e pré-candidatos e candidatos, suas assessorias, fazem com muita qualidade, uma advocacia de elite, né? A advocacia eleitoral. Por outro lado, existe também a deturpação desse direito, onde são pessoas que usam o chamado lawfare, a guerra jurídica contra adversários para criar factoides jurídicos, notícias distorcidas, uma desinformação generalizada e uma perseguição judicial ao candidato através de uma sucessiva quantidade de demandas judiciais infundadas ou com provas fraudadas ou ilícitas. Então, existe esse caminho ilegal, abusivo, do lawfare, existe o caminho correto. O problema é que muitas vezes fica distinto, ali, difícil a justiça, num primeiro momento, distinguir o que é cada coisa, mas com avançar do devido processo legal, o conflito contra a posição de provas, a verdade surge. E aí se tem como definir.
0: Engraçado, isso. Para a gente, leigo, nós leigos que estamos analisando de longe, parece que tudo é lawfare. É impressionante.
1: Tem uma hora que a fumaça é tão grande que ninguém sabe ninguém mais sabe o que é. Uma cortina de fumar, ninguém sabe quem está falando a verdade.
0: Pois é, é o que parece, porque é tanta futrica, fofoca, mentira. É. Deixa eu fazer uma pergunta fugindo um pouco do tema. Vamos falar um pouquinho sobre rede social. O que é que um pré-candidato, agora que ele vai virar candidato a partir da convenção, o que é que ele pode fazer nas redes sociais e o que é que não pode?
1: Pronto, vamos, isso é muito importante. Sobre candidatura, eu queria deixar claro para o nosso ouvinte o seguinte. A candidatura, gente, é uma coisa que vai crescendo, se desenvolvendo e se consolida. Ela Sim. não aperta um botão e existe uma candidatura. Então, você Certo. Tem ali as articulações, a primeira pessoa que quer ser candidato vai se filia, aí começa, lança uma pré-candidatura, aí, num segundo momento, vai para a convenção partidária, que é importante esclarecer. A convenção partidária é uma etapa muito importante, é uma eleição interna
0: pra dentro
1: do partido,
0: né?
1: Para homologar aquela pré-candidatura.
0: Perfeito.
1: Uma vez homologado, ele já é candidato? Não. Ele é candidato escolhido pela convenção.
0: Depende do registro.
1: E aí vem o registro de candidatura até o dia 15 de agosto, às 19 horas. Ele resiste. Já é candidato? Ainda não. Porque é o candidato escolhido da convenção e registrado. Quando é deferida, aí sim, e quando não cabe mais recurso, ele tem a consolidação de uma candidatura jurídica e legal. Também pode ter outras variações, porque a candidatura dele pode ser impugnada, pode ser indeferida, ele pode recorrer. E aí ele vai ser candidato chamada candidatura sub judice, ou seja, sob uma condição jurídica. Então, vai evoluindo essa candidatura. E sobre as redes sociais, o artigo 36A da Lei das Eleições, que é a Lei 9.504, ela permite uma série de ações, que é por isso mesmo que vocês estão tendo essa impressão de que a campanha está mais campanha do que... A pré-campanha está mais campanha do que o período de campanha. Mas por quê? A própria lei, Gênero, permite... Você dizer que é pré-candidato, você participar de entrevistas, você pré-candidata, pré-candidato, participar de seminários, você expor sua plataforma política, dizer com quem você apoia, participar de reuniões internas, fechadas. Então, há uma gama muito grande de possibilidades, até mesmo com base na liberdade de opinião, de expressão, de informações que a Constituição Federal garante a todos os pré-candidatos. O problema é que existem vedações também. Além de não pedir voto expressamente nessa fase, que é proibido, só a partir do dia 16 de agosto, aí se teria queimada largada se fizer isso antes, tem as chamadas palavras mágicas, que é quando o pré-candidato ou a pré-candidata traz palavras sinônimos de pedido de voto. Então, me apoie, estamos juntos, no dia da eleição, vamos à vitória. Tudo isso não pode falar nas redes sociais.
0: Certo.
1: Por outro lado, você pode...
2: Nem abreviado, TMJ, estamos juntos.
1: Dependendo do contexto, né? Porque aí os
0: tamo
1: marcos...
0: junto é, uma, é quase uma gíria.
1: É uma gíria, mas tamo junto no dia da votação é multa na Sé. Aí não tem a dúvida. Que também, além de não pedir o voto expressamente, não poder usar as palavras mágicas, existe o contexto da propaganda. A jurisprudência do TSE já tem evoluído para dizer, olha, não é só também essas duas hipóteses. Se o contexto, se usar um jingle, se usar uma artimanha...
0: Se o contexto foi indutivo.
1: Foi indutivo a um pedido de voto, também pode ser alvo, e a gente tem visto algumas decisões da a justiça atenta a isso. A justiça não é boba, ela está vendo o que acontece e o que não acontece também.
0: O tráfego pago pode?
1: Tráfego
0: até
1: pago.
0: Até quando?
1: Pode tanto... Tem uma jurisprudência, para quem não sabe, é uma reiteração de decisões da justiça eleitoral. Ela se consolida, se torna pacífica. Então, tem um entendimento da justiça pacificado, tanto na pré-campanha como na campanha, que o que não pode na campanha, não pode na pré-campanha. E vice-versa, o que pode lá, algumas coisas podem aqui, com algumas exceções, é claro. Então, o que eu quero dizer com isso é que o patrocinar, sim, é permitido, desde que você também não faça pedido de voto e desde que você não gaste milhões em patrocínio, né? Que desequilibre a pré-campanha. Alguns alunos, clientes, têm perguntado, doutor, quanto é que eu posso investir, como pode? Olha, um razoável. O que é um razoável de uma pré-campanha? Não é razoável que você, para um candidato a deputado estadual, você gaste 10 milhões de reais em patrocínio de pré-campanha. Não existe isso. Você vai bater lá na China, né? Então, ganhando voto de brasileiro lá na China. Então, isso poderia ser alvo de... Eu estou colocando uma questão extrema para deixar claro. Poderia ser alvo de um desequilíbrio, de um abuso antes da campanha. Porque os abusos podem, muitos acontecem antes da campanha. Né? Desequilíbrio à largada, né? O professor Erval gosta muito de brincar. Ele diz que é a corrida maluca, né? Desse dos candidatos. Tem candidato que já sai lá na frente, o outro vem lá atrás, o outro é maior, o outro é menor. Então, nunca há essa, na visão dele, essa igualdade extrema na largada. Então, quando isso é desequilibrado artificialmente pelo abuso midiático, por exemplo, pode ser alvo de uma AGE, de uma cassação, e o candidato já começa com uma espada ali jurídica apontando para ele. Né? Então, pode, mas com razoabilidade dentro de uma racionalidade.
0: Até que dia? Até o sábado, até a sexta, como é?
1: Veja, nós temos regras novas sobre o uso da IA, tá certo, Gênero? Aí houve uma limitação, as resoluções do TSE trouxeram um rigor maior, onde o primeiro, nessa fase, tem que se indicar que está sendo usado a IA, não se pode usar deepfake nem agora nem depois. E, por exemplo, na véspera da votação, 72 horas antes e 24 horas depois, é proibido completamente o uso dessa IA nas propagandas eleitorais.
0: Mas pode fazer tráfego pago sem ser IA?
1: Não. Pode fazer tráfego
0: pago. Pega a foto pago, dele, pega a foto
1: e,
0: dele.
1: E sempre lembrando que 16 de agosto, a gente vai ver isso aí, eu chamo nossos ouvintes, quando for zero hora do dia 16 de agosto, vocês vão ver a timeline, né? Que nem dia das mães, dia dos namorados ali. Voando propaganda nas redes sociais, já com o número dos candidatos. E isso sim pode ser feito a todo o tráfego pago, lembrando, Gênero, que tudo na eleição, uma vez iniciada, os 45 dias de campanha, tudo tem que ser gasto conforme o que a lei determina, a arrecadação deve ser feita, a prestação de contas, então há toda uma determinação. E eu lembro também que as plataformas Big Tech também, até pela intensidade da fiscalização da justiça eleitoral, muitas decidiram não entrar, não participar,
0: não
1: aceitar o tráfico. Então existe uma limitação diferente da eleição passada. Então toda eleição ela é diferente, é uma eleição nova, diferente, com um mote diferente, uma realidade diferente. Certo. É por isso que todos nós, os operadores do direito, do marketing, da justiça, a gente praticamente tem que se reciclar a cada nova eleição, né? Porque o processo político é muito dinâmico, muda a cada dia, mas também as normas eleitorais, os casos. Então, eu já estou há 20 anos estudando, aprendendo, praticamente todo dia eu tenho que me atualizar e até mesmo para os cursos que a gente fornece, fazer essa atualização, porque muda muito rápido e faz parte, para você ter ideia, a própria justiça eleitoral ela é formada de maneira provisória, a composição dela, né? São biênios que aqueles ministros e aqueles desembargadores, eles participam, os juízes, então há uma oxigenação muito grande. Você pode ter um entendimento muito bem consolidado numa eleição há 4 anos atrás e agora já tem um outro, mas desde que isso já seja devidamente sinalizado em precedentes já a partir de agora, senão teria que respeitar a segurança jurídica.
2: Às vezes se diz, inclusive, que a gente tem uma legislação para cada eleição. A eleição é a mesma coisa, nós temos eleição para vereador.
0: É responder depois, porque nós temos que fazer um breve intervalo aí. Nós voltamos já com o Meio Dia na Mix, conversando aqui com o Dr. Daniel Monteiro, que é advogado especialista em direito eleitoral. Nós voltamos já.
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0: 13 horas e 36 minutos, estamos de volta com o Meio-Dia na Mix, hoje entrevistando aqui o advogado doutor Daniel Monteiro, que é especialista em direito eleitoral. A gente vai batendo um papo aqui, ele estava me falando que nesta sexta-feira tem 90 anos do professor Joanilson de Paula Rego. Doutor Joanilson, ex-presidente da OAB, isso, professor da universidade, vereador de Natal, e uma figura que todo mundo gosta, né? Qual é? Vai ter o quê esse aniversário dele? Vai ter alguma coisa?
1: É isso mesmo, gente. Nós já estamos antecipando o aniversário dele, ele tem 89, mas já estamos iniciando as comemorações aos 90 anos de Joanilson de Paula Rego. E agora, sexta-feira, no auditório do CTC, ali na Mintas Barros, 3700.
0: CTC é o prédio comercial.
1: Prédio comercial, a Rua do Mangai, né? Como referência, sim, ali entre a Prudente e a Salgado Filho. Nós teremos com acesso livre uma tarde inteira de palestras, que não serão só jurídicas, mas principalmente de saúde mental, né? Vamos falar com a nossa querida Leila, que vai falar sobre o corpo e a mente. Nós temos a psicóloga também, doutora Ana, que vai falar sobre questões voltadas ao trabalho, com a psiquiatra também, a doutora Alessandra. Doutora Maria Félix, que vai falar sobre a NR1, como as empresas podem aplicar, né?
0: Essa agora nova, vai mudar, né?
1: Essa já vai mudar, já teve suspensão também da justiça de alguns artigos. E eu e o professor Joanilson de Paula Rego faremos uma palestra sobre décadas de lutas e por direitos e justiça, falando um pouco extensa caminhada jurídica que ele já teve. Como você já disse, foi professor do FRN, secretário de Estado do governo Cortez Pereira, vereador de Natal, presidente da Comissão de Ética da Câmara de Natal,
0: presidente da OAB,
1: procurador. Então, assim, é um daqueles juristas, uma das lendas vivas que nós temos que homenagear em vida. Então, faremos aí, estamos aqui aproveitando a audiência para fazer esse convite. A entrada é gratuita, tem... acesso.
0: A que horas?
1: O acesso é livre, né, com vagas limitadas, das 14 às 18 horas, e você pode fazer a inscrição no @dmadvs, que é um link, né? Você faz lá a sua inscrição, @dmadvs, e você vai poder participar dessas comemorações da atuação da advocacia do Dr. Joanilson, da história de Joanilson de Paula Rego, junto também com seus alunos. Inclusive eu sou um dos seus alunos, muito orgulhoso, e aprendemos muito com essa trajetória dele. Então, uma forma de homenagear 90 anos de vida de Joanilson de Paula Rego, que ainda irá acontecer, mas já estamos antecipando essas comemorações.
0: Mandar um abraço para ele.
1: Manda um abraço para ele.
0: Antecipado, né? Professor Joanilson, grande figura. Eu vou fugir um pouquinho aqui para a gente falar dos aniversariantes de hoje. E aí eu mando aqui um abraço de parabéns para o Dr. Medeiros, Dr. José Medeiros, que é um americano apaixonado.
2: Doutor Medeiros, doente. A gente tem a história de dizer doente, né? Mas não é doente, é porque tem um bom gosto.
0: Apaixonado, diga assim.
2: Apaixonado.
0: Doente somos nós que torcemos pelo Flamengo.
2: Não, aí
1: a seleção Flamengo.
2: Aí é outro patamar, aí é outra história.
0: Doutor Medeiros, aniversariante, mas ele foge do aniversário dele, a gente não consegue falar com ele, ele está por aí afora.
2: Tá.
0: Hoje também parabéns para a Carlinha, Carla Salen, Carlinha Salen, um beijo para ela, para a Luciana Toscano, parabéns para José Antônio Carvalho, parabéns para Rodrigo Ferreira, jornalista, que trabalhou com a gente aqui.
2: Trabalhou aqui.
0: Especialista em futebol, em esporte também, dedicado a isso. Parabéns para Fernando Garibaldi Júnior, Gariba. Parabéns para Cosme de Mello, advogado Cosme. Parabéns também para o oitetão dessa data. 80 anos de música, poesia e brasilidade. Quem é, Frank? Alceu Valença.
2: Eu tô ao seu.
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0: Figuraça. Também aniversaria hoje, doutor.
2: A música dele.
0: Peça?
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0: Eu gosto de tudo, viu? Labelle de Ju, Papagaio do Futuro, eu gosto de tudo. De
1: Ju, ali o CD era completo.
2: Que LP, né? Com Labelle de Ju.
0: Aí a música antológica é Voltei em Recife. Não é o trilha, ela é antológica.
1: São hinos,
0: né?
1: Vários, são hinos.
2: Não posso falar não, porque eu sou pernambucano. Aí
0: pois é. Hoje também é dia do Dr. Tiago Diniz, esteve com a gente aqui recentemente.
2: É o filho de Fanfo.
0: É, a figuraça. Você disse filho de Fanfo, neto de Marluz.
2: Neto de Marluz, a gente vai falar da família todinha.
0: Ele vai dizer,
2: família
0: Daniel,
2: muito querida nossa, né, gente?
0: É, demais.
2: Muito querida. Um abraço aí para Tiago.
0: Um abraço para todos, né?
2: Isso.
0: Ô, Frank, entre as expressões nacionais, eu citei apenas Alceu Valença, mas tem Antônio Brito, jornalista Antônio Brito, que foi secretário de comunicação de Tancredo Neves, que foi governador do Rio Grande do Sul, foi político. Hoje completa 74 anos. Está na cabeça da gente que passou por aquele episódio.
2: Do anúncio da morte.
0: Do anúncio, de assistir o anúncio da morte de Tancredo Neves na televisão.
2: Isso.
0: Hoje é aniversário do ator e humorista Fábio Porchat, 43 anos, da ginasta Jade Barbosa, 35 anos, do jornalista Marcos Uchoa, 68 anos, da dramaturgista Maria Adelaide Amaral, 84 anos, da cantora Marisa Monte, 59 anos, da atriz Nene People, 61 anos, do jornalista Maurício Noriega, 59 anos, da cantora Simoni, 50 anos, da atriz Solange Couto, 70 anos, e da atriz Sura Bertchevski, 73 anos. Entre as figuras internacionais, aniversariam hoje o ex-corredor de Fórmula 1, Daniel Ricciardo, 37 anos, a atriz Pamela Anderson, 59 anos, e a cantora Miss Elliott, 55 anos. Vida longa e feliz para todos.
2: É isso.
0: É isso aí.
2: Doutor, dizem não. É fato que nós somos um dos países, se não um, que tem justiça eleitoral. Ela se fez necessária, óbvio, né? O senhor falou aí, porque às vezes muitos processos numa justiça só e a coisa ficava complicada. Ela tem cumprido bem o seu papel, na sua opinião?
1: Penso que sim. A justiça eleitoral é uma justiça especializada. É também uma chamada justiça de elite.
2: Mas aqui, é lenda o fato que só nós temos ela? Outros países têm?
1: Tem outros países que têm órgãos semelhantes, né? Conselhos colegiados formados por outros integrantes da sociedade. Mas,
0: temporário, né?
1: Mas com o formato tradicional, sedimentado, realmente é um dos poucos países que é o Brasil... conseguiu consolidar. Lembrar que também a justiça eleitoral chegou na história brasileira, chegou a ser extinta, né? Então, nós temos aí também um crescimento, não só do ponto de vista da sua atuação, mas também da tecnologia que a justiça eleitoral conseguiu desenvolver ao longo dos anos, com inclusive o sistema eletrônico de votação, resultando aí nas urnas eletrônicas, que aqui eu faço questão de dizer que eu confio, né? Não tenho, já até fui contratado para tentar desmascarar, encontrar fraudes, busquei peritos, engenheiros e não achei, né, até hoje. Pode ser que um dia achem, mas até agora eu confio no sistema eletrônico, e acho que o problema está muito mais fora da urna do que mesmo na urna, né? Mas a justiça eleitoral tem cumprido, porque ela é uma justiça muito rápida, sabe? Ela, até pela lei que rege a atuação, os prazos são reduzidos. Então, para você ter uma ideia, na justiça comum são 15 dias o prazo comum de uma defesa, já na eleitoral são só 3 dias. E quando começa agora o processo eleitoral, nós temos os prazos contando sábados, domingos e feriados. É por isso que nós, advogados eleitoralistas, o Ministério Público Eleitoral e a Justiça Eleitoral, fica numa intensidade imensa, envolve, né? Porque os ilícitos não esperam, né? Então, os prazos eles curtam, tem que ser muito rápido, a resposta tem que ser muito rápida. E, inclusive, contando prazos em um dia, às vezes até 24 horas para a retirada de alguns ilícitos.
0: É um estresse só.
1: Muito, muito.
0: Efemérides. Hoje é o dia, viu, Frank Machado?
2: Sim.
0: Hoje é o dia da piada. Ah, hoje a gente pode dizer assim, baixinho para ninguém ouvir, o Brasil é o país da piada pronta.
2: Pronta.
0: Então, isso. Hoje é o dia do Brasil. Hoje é o dia do reggae, dia internacional do reggae. Hoje é o dia da madeira, da biblioteca, é o dia da arquitetura, é o dia do madrugador, é o dia do trombonista, da liberdade financeira.
2: Eu vejo o dia, né, gente?
0: Hein?
2: Eu vejo o dia, né?
0: Madrugador.
2: Você acorda 4 horas da manhã e já está trabalhando.
0: É o dia do transporte escolar, do selo postal. Hoje é o dia de aniversário da instituição do Plano Real. O Plano Real foi implantado em 1994, no governo de Itamar Franco. Portanto, 32 anos depois, e está aí. O que é que aconteceu? A economia estabilizou, mas a moeda desvalorizou de uma forma que não vale nada. O real, a moeda... a unidade monetária não vale, a gente não consegue comprar nada. Você não compra um cafezinho com um real, não é? Eu não sei nem quanto é que custa um cafezinho hoje na rua. R$6, 7, talvez 5, sei por aí. Não é?
2: Cafezinho simples, né?
0: Sim. Cafezinho simples, sim, uma xicrinha de café. Porque antigamente, quando o plano foi lançado, teve épocas, períodos curtos, mas teve épocas em que o real valia mais do que o dólar. Então você, com 80 centavos de real, você comprava um dólar. Hoje o dólar está aí em números redondos, 5,5 mais ou menos. Você precisa de R$5,5 para poder comprar um dólar. Andamos para trás nesse aspecto. O Brasil virou o país da caristia. Quando o Plano Real foi lançado, todos apoiamos o Plano Real. Todos não. Lula ficou contra, o PT ficou contra o Plano Real. Todas as pessoas que queriam estabilizar a economia, que não pensavam apenas na política e na politicagem, elas aprovaram, elas apoiaram o Plano Real. É, o Plano Real, ele fez, teve uma coisa importantíssima, que ele acabou com a correção monetária, que era aquela correção enlouquecida de tudo, mas parte dos serviços continuaram, dos serviços públicos continuaram sendo reajustados ano a ano. Então, apesar da inflação ter ido para o chão, apesar do fim da correção monetária, você, todo ano você aumenta a energia, a água, o telefone, a internet, os impostos. O IPVA, por exemplo, ele é corrigido todo ano. O IPTU é corrigido todo ano e por aí vai. Ou seja, estabilizou a economia, mas não estabilizou tudo, porque fizeram uma série de contratos específicos por segmentos de negócio, e esses contratos impediram que a gente ficasse livre desses reajustes. Diferentemente de mercados estáveis, Canadá, Estados Unidos, parte do mercado europeu, em que você tem preços que são praticados há muitos anos e que estão lá estáveis. Todo mundo sabe que é aquele valor e tal. Então a gente vive hoje num mundo em que você fica lutando para que os preços não sejam reajustados. Vai chegar uma época, nós não vamos ver, mas vai chegar uma época que esses preços que eu me referi não vão ser mais reajustados ano a ano. É evidente que tem umas agências reguladoras que deveriam beneficiar e defender os interesses nossos, dos cidadãos, e sabe-se lá o que danado elas defendem, infelizmente. Bom, voltando aqui depois.

0: brasileira, ela se mostra anestesiada. A gente não consegue enxergar manifestações puras, legítimas, de indignação diante do quadro em que a gente enfrenta. Tem uma frase que eu botei essa semana no meu blog, que Frank Machado questionou, que é uma frase do ex-senador do Rio, Frank, que fundou a UNB, que foi ministro da Economia e da Educação.
1: Bressa?
0: Não.
1: Não, senador.
0: Senador do Rio de Janeiro, foi candidato a governador e perdeu. Foi senador do Rio, fundou a UNB, Darcy Ribeiro, que era um antropólogo, tem vários livros. Tem uma frase dele muito que eu vou apenas falar a interpretação dela, que ele fala sobre indignação e resignação. E ele diz que ele jamais se resignará. O cidadão brasileiro médio, ele se resignou. Ele aceita tudo, ele aceita que os impostos aumentem como aumentaram nesses últimos 3, 4 anos, ele aceita que os preços aumentem como tem aumentado. Não adianta dizer que a culpa é das empresas, não, porque a inflação quem gera é governo, não é empresa, não. Empresa não gera inflação. Quem gera inflação é governo. É assim em todo canto. Apenas no Brasil há uma deturpação, porque a politicagem direciona, encaminha as pessoas para se manifestar contra as empresas, quando na realidade deveriam se manifestar contra o governo. Mas isso é outra coisa. Vamos voltar para a nossa entrevista aqui para a gente concluir. Porque Daniel deve estar com fome também, né? Porque essa hora, né, Frank?
2: Eu me preveni, já almocei antes. Estou tranquilo. Vocês é que estão aí. Agora, deixa eu fazer uma provocação.
0: Vai lá.
2: Você estava provocando as reflexões do cidadão. Vou dar só lembrar uma informação. O Tribunal Superior Eleitoral liberou para pagamento para os partidos políticos, 30 legendas, uma quantia de 4,9 bilhões de reais para financiar a campanha eleitoral de 2026, Gena. Sim. Então, a minha provocação para o nosso ouvinte, né? O que é que ele acha desse quantitativo de valores distribuídos aí para 30 legendas, né? É pouco, é muito, deve aumentar, deve baixar. Então, aí é uma reflexão também que eu faço, porque você tratou de resignação. Então, o brasileiro, às vezes, faz uma polêmica gigante, vai às ruas, um direito, claro, mas por coisas menores, né? E talvez essa distribuição, o país é riquíssimo, né? Fica a reflexão de como deveria ser melhor distribuído o nosso dinheiro, né? O dinheiro, que isso aqui é dinheiro público, né?
0: Lembrando que Natal não tem, por exemplo, um VLT, que é um veículo leve sobre trilhos, que é um trem de alto padrão dentro da cidade, e que foi estabelecido há algum tempo um projeto de VLT para Natal, cujo valor estimado era de 3 bilhões e um pouco. Só isso aí dava para fazer o VLT de Natal ou de outra cidade, como
2: Maceió, muita coisa, é verdade.
0: O fato é que o Brasil é um país estranho em relação às prioridades. É um país sem prioridades. Eu não estou dizendo que está certo, que está errado. Estou dizendo que o Brasil é um país sem prioridades. A gente não tem investimentos em infraestrutura, a gente não tem planejamento, não tem um projeto. Nós não temos um projeto de Brasil. E o povo fica quieto. Acho que é isso mesmo.
2: Eu tenho observado, Gênesis, sobre esse tema. A gente tem visto muito a questão dos ataques entre os pré-candidatos e pouca proposta ainda. Né? Poucos ainda estão exatamente trazendo um plano de governo. Né?
0: Ninguém tem.
2: Estão falando de plano de governo. Será que vão fazer só o Ctrl-V, Ctrl-C?
0: Ninguém faz.
2: E aí, ou botar na IA e apresentar qualquer coisa à justiça eleitoral. Então, eu acho que é um caminho. O eleitor, tem muito eleitor que está querendo saber também quais são as soluções. Afinal de contas, eleger um mandatário é para resolver os problemas sociais. Como vai resolver? Também não adianta só dizer o que vai ser resolvido, mas como? De onde vai vir o dinheiro? Como será? Terá parceria público-privada?
0: O que é prioridade, o que não é?
2: O que é prioridade, o que não é? Né? O que vai ser cortado? O que vai ser investido, duplicado, por exemplo? Então, essas questões eu estou sentindo falta desses aspectos como eleitor. Estou falando aqui como eleitor mesmo, no debate, nas entrevistas. Então, eu espero que com aproximar das convenções e a validação dos pré-candidatos nas convenções, comecem a surgir mais propostas e menos ataques.
0: É mais fácil atacar, ter uma fórmula mágica de ataque, do que se preocupar com fatos reais para evoluir o país. Nós estamos parados no tempo. O Brasil, veja você, é o seguinte: a BR-101, que é a principal estrada brasileira, ela deve ter o quê? 60 anos, é isso, Franco? 50, 60 anos. E qual foi a outra que foi feita com essa dimensão? Nenhuma outra. Um país desse tamanho teria que ter estrada para todo lado, ferrovia para todo lado, não tem, né? Os países grandes pelo mundo afora, Estados Unidos, a China é o país que tem o maior número de ferrovias.
1: Um modal que a gente teve e que acabaram.
0: Que não tem mais.
1: Um frete grátis, um frete barato, seguro, não é? Seguro. Fica esses caminhões

0: tolando na lama para trazer a soja do produtor para o embarque no porto tal e tal. Perdem-se cargas, lá o dinheiro da gente ali também, de repente você vai comprar um quilo de soja por 3 vezes o valor. Quer dizer, um modal ferroviário que hoje o mundo todo usa, rapaz. Países, todo mundo.
1: Meu pai viajava de Mossoró para Recife, né?
0: E eu de Recife para Natal. Né? Meu pai era chefe.
2: Você vinha de trem? Então,
0: de Recife para cá? Vinha de trem.
1: É, interessante.
2: Cadê, né?
1: Funcionava, que era uma beleza.
0: Era uma beleza.
1: Hoje...
0: Não tinha conforto que tem os trens europeus. É diferente.
2: Né? Mas também era muito antigo.
1: Era outra época, né?
0: Era outra época.
2: O fato é que a gente tem. O que é mais grave, pelo que você me disse, Frank, é o país do que já teve, né?
0: A gente trata muitas vezes aqui, né, gente, de muita questão envolvendo política e tal. Ele parece que tem um projeto político de governo, não é de Estado. É para aqueles 4 anos e pronto. Quem vem atrás, que conte.
2: É. E aí, como o prazo é curto, por conta da. Aí tem o processo de reeleição, aí tome. Fazer ações imediatas no bolso das pessoas. É uma guerra, mas é isso mesmo, é o que a gente tem. E a gente está num ano eleitoral e esse ano é importante para refletir e para decidir bem, para votar certo. É, doutor Daniel Monteiro, se você fosse dar um conselho aos pré-candidatos e não aos eleitores, que conselho seria esse agora, às vésperas da abertura do processo de campanha?
1: Eu acho que nas suas pré-campanhas, muitos deles já são mandatários e pretendem renovar o mandato, outros estão começando. Os que são mandatários, fazer a prestação de contas do seu mandato, dizer o que foi feito, o que é que falta fazer, né? As propostas, como eu bem disse aqui, mantendo a coerência, quais são soluções para os principais problemas da sociedade. Os que estão inaugurando, né, começando pela primeira vez, falar um pouco das suas qualidades pessoais, falar do que você tem se proposto a fazer como solução, qual a sua carreira, seu histórico, seu currículo, não de vida, mas de colaboração para a sociedade. Então, acho que é o momento de ser conhecido, de mostrar-se, de apresentar-se, de falar o que é que já conseguiu fazer, falar do que se pretende fazer, porque é permitido também falar o que se pretende fazer em relação às soluções e os problemas sociais. Então, eu acho que fazer junto com o seu marketing uma maneira diferente do que os demais estão fazendo, né? E tentar captar essa atenção do eleitor, ser o diferente do que todo mundo está fazendo, né? Então, é uma dica aí que eu daria para eles.
2: Você não acha que é muito refratária, a legislação eleitoral é muito refratária à comunicação de uma forma geral? Por exemplo, você só pode fazer, você não pode fazer outdoor, aqui ninguém permite, mas em Pernambuco tem. Se você andar em Recife agora, você vai ver que tem outdoor espalhado lá em Pernambuco pelos candidatos a senadores, estão prestando contas. Tem foto do candidato com o Lula, tem foto do candidato com a governadora, tem foto lá. Aqui, se a gente fizer aqui, se alguém fizer aqui, o mundo cai. Depois você tem limites, porque você tem os adesivos, tem que ter um formato tal, os cartazes tem que ter um formato tal.
1: 4 metros quadrados, tem que ter perfurado, é um detalhamento.
2: A criatividade ela é prejudicada. Por exemplo, se eu quiser fazer uma peça. Teve uma campanha. Eu fiz duas campanhas, a primeira e a segunda campanha, para deputado federal de Fábio Faria. E eu criei, quando ele foi candidato, um display que era ele em pé, era uma reprodução do tamanho natural dele. Ele acena com a mão, um aceno para o povo. O que é que acontecia? Ele ia para o estado, para os lugares, e a gente espalhava esses displays nas esquinas da cidade. Muitas vezes as pessoas pegavam e até levavam como lembrança e tal. Eu mandei fazer, acho, não me lembro quanto, mas vários. E a gente tinha isso e foi um sucesso danado. Depois proibiram. Qual é a razão? Ah, é maluquice. Porque não pode por conta. Porque é o custo, é investimento. São maluquice, né?
1: De fato, Gênia, existe um detalhamento, né? A legislação eleitoral ela acabou virando esse, eu digo isso com muita tranquilidade, esse mostrengo. Um mostrengo porque, para você ter uma ideia, nós temos um código de 1965, inúmeras leis que foram editadas ao longo do tempo, resoluções, decisões judiciais, então até nós que atuamos bastante tempo na área, às vezes nos deparamos com perplexidades de decisões, de insegurança jurídica. E ainda digo mais, diante dessa realidade que você colocou, de proibições detalhadas, de metragens, de ter que ser perfurado, você tem inseguranças jurídicas muitas vezes.
2: Sim.
1: Uma decisão de um tribunal consolidado aqui, o TSE desdiz ou volta atrás dizendo que o que era dito pelo TRE antes era o correto. Então, existe esse ambiente também de insegurança jurídica. E um detalhe que a gente também tem que lembrar é que um pouco diferente, deixar esse registro até final aqui, os advogados, né, nós que atuamos na Justiça Eleitoral, estamos fazendo a leitura de um embate que está havendo entre TSE e STF. Um embate visível. Isso não é informação de bastidor, é algo já colocado.
2: Está na mídia, está na imprensa.
1: Já está algo. Então, isso, qual é a leitura que nós advogados fazemos? É que a ideia é recorrer até o Supremo Tribunal Federal, coisa que não se tinha isso. Não, chegou o TSE, não vamos forçar a barra, só se for uma coisa muito absurda.
2: Terminou no TSE, né?
1: Mas agora, pelo menos eu, humildemente, estou fazendo essa leitura. Se tiver uma questão constitucional, de repercussão geral, que preencha os requisitos, eu vou ao Supremo.
2: Decorrente da divisão do próprio Supremo, né?
1: É uma das polarizações, né? Que permeiam todos os setores da sociedade, não só o político, o partidário.
2: É isso aí. Nós entrevistamos aqui o doutor Daniel Monteiro. Daniel, muito obrigado pela sua participação. Perto da campanha, a gente traz você de novo aqui para você dar novas... trazer novas luzes para esclarecer as coisas.
1: Eu que agradeço, gente. É uma alegria estar de volta aqui a Mix. Deixar um abraço para todos os ouvintes. Reiterar o convite aí à comemoração do aniversário do João Nilson de Paula Rego, né, os 90 anos, a caminhada dele. Um abraço a todos. Obrigado pelo convite.
2: Valeu. Franco Machado, até amanhã.
0: Até amanhã. Você teve alguma notícia da Inglaterra, mas não.
2: Tava 1-0 a República do Congo vencendo a Inglaterra. Quanto é que tá aí, Tony? 1-0. Continua 1-0. Deve estar terminando o primeiro tempo já, né? Terminou o primeiro tempo, vai já começar o segundo. O Meio Dia na Mix fica por aqui. A gente volta amanhã a partir das 12 horas. Até lá. Tchau.
0: Tchau. Tchau.
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0: Mix agora 2h57. Esse aí foi o Nath Roots, Quero Ser Feliz Também. Aguenta aí que já já a gente volta com músicas aqui na Mix.
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0: Mix agora 3:04. Tá no ar o Super Mix com 40 minutos de música direto, sem intervalo. É só dar aquele gás no volume pra curtir junto comigo.
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0: Pra começar, tem Bruno Mars.

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1: Mix é para 3h28, liga ali com o iFollow Rivers e a gente continua com o Super Mix. São 40 de minutos de música direto, sem nenhum intervalo comercial.
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2: Vamos que vamos.

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1: Mix agora 3h38. Fechando o Super Mix com 40 minutos de música direto. Billie Eilish na programação. Birds of a Feather. Essa edição aqui acabou.
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0: Essas foram três das mais pedidas por você em 2010. 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
1: A Copa do Mundo FIFA vai colocar à prova não somente o talento, mas também a resistência das seleções. Para se ter uma ideia, a distância entre Seattle e a Cidade do México passa fácil dos 3 mil quilômetros. É praticamente cruzar um país inteiro entre um jogo e outro. Isso exige logística afiada, recuperação rápida dos jogadores e adaptação total ao fuso e ao clima. Ou seja, além dos 90 minutos, essa Copa também vai ser decidida no preparo fora de campo.
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0: Mix agora 4h32. Tá aí o som do Imagine Dragons Demons. Já já a gente confere mais músicas juntos aqui na Mix.
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0: Mix agora 5 em ponto, Google Dolls Iris. Já já a gente confere mais uma edição do Top Mix. Fica na sintonia.
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0: Mix agora 5:13, daí a terceira posição, Vintage Culture, Meu Verão. Agora voltamos para o ano de 98 para conferir aquela música bem curtida na época.
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1: Mix agora 5h22, fechando mais uma edição do Top Mix na primeira posição, Wonder Public e Need Your Love. Fica por aqui essa edição, tá voltando amanhã a partir do meio-dia. 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
1: Bom, e se você curte cinema e futebol, essa notícia é pra você. O filme Homem-Aranha, Um Novo Dia, ganhou um vídeo especial com um encontro que a gente não estava esperando. O vídeo mostra o personagem vivido por Tom Holland numa cafeteria, até ser surpreendido pela entrada de um craque argentino, Lionel Messi. Sim, ele mesmo. E sabe o que mais? No vídeo, o Homem-Aranha ainda leva o Messi às alturas num voo com uma teia de aranha. Bacana, né? Vale ressaltar que o vídeo foi só para promover o Homem-Aranha Um Novo Dia, ou seja, essa cena do Messi não vai pro filme, ok? Homem-Aranha Um Novo Dia chega aos cinemas brasileiros no dia 29 de junho. E pra você conferir como foi o encontro do Homem-Aranha com o Messi, vai lá no site da Mix. O site da Mix é o radiomixfm.com.br. Lá você vai curtir tudo isso aí.
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11: Essa é a música da Mix para a Copa do Mundo da FIFA 2026. Com Marcelo Falcão, Carlinhos Brown e Bruno Martini.

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1: Caco, você não sabe o que é que aconteceu.
3: O que que aconteceu, querido?
1: Estamos no segundo semestre de 2026.
3: Mas já?
1: Coisas que a gente não conseguiu fazer no primeiro semestre, não dá mais.
3: Nossa
1: Mas
3: senhora.
1: Mas a boa notícia é que temos o segundo tempo de 2026 pra gente decidir o game da nossa vida. Atenção, apita o árbitro. Todo mundo entrando agora no nosso canal oficial. Tá vendo, gente? Nunca é tarde pra começar. Agora é oficial. Você que tá aí acompanhando o programa pela Rede Mix de Rádio, você também pode colar com a gente na nossa live. Isso quer dizer o quê? Que temos o nosso próprio canal, não é, Caco?
3: O Mix Tudo cresceu tanto que agora a gente tem o nosso espacinho, nossa casinha dentro do YouTube, né, Gi?
1: Exatamente. Então, você vai entrar lá agora, youtube.com, atenção, youtube.com/@mixtudonamix. Só estaremos através do nosso próprio canal. Então, nunca é tarde pra começar nem pra recomeçar. 1º de julho, canal oficial do Mix Tudo está online. Entra lá, vem resenhar comigo, vem resenhar com o Caco, que a gente tá muito, muito feliz que a gente ganhou um canal. E assim, óbvio que a humilhação vai acontecer, né? Porque tem poucos inscritos lá, o canal é novo, tá novinho. Mas você que tá aí ouvindo o programa, pode ajudar a gente a mudar essa história. Vem ser parte da família Mix Tudo. Vou repetir, eu e o Caco. Aliás, faz um beatbox.
3: Peraí, você tem que cantar que então eu faço em cima, vai.
1: Então tá, vamos lá, gente. Salve, galera do Mix Tudo. Agora temos o nosso próprio canal. Entra em youtube.com/@mixtudonamix.
3: Nossa senhora, a gente foi muito mal isso,
1: caramba,
3: cara.
1: Caramba, foi muito ruim.
3: Ih, já tocou RH aqui.
1: Posso falar? Eu tô arrependido.
3: Vou também.
1: Começar o programa de
3: tá
1: novo.
3: Tá bom, começa,
1: nossa,
3: vai.
1: Foi muito ruim.
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1: Chegamos, galera, e agora é pra valer o nosso canal. É tudo nosso, meu irmão. @MixTudo na Mix. Clica aí e cola com a gente na live.
3: Não vai. É bom que a gente gosta de pagar mico, a gente repete o mico duas vezes, né?
1: Ah, gente, a verdade tudo é uma bem. Só. Errando é que se aprende. Aprendeu que a gente tá agora no YouTube, só que com o nosso canal oficial, @MixTudo na Mix? Quem tá aí? Deixa eu ver se tem alguém aí. Porque agora é mato. O dia que a gente ganhar a plaquinha de 100 mil seguidores, não vem falar, tipo, ai, eu sempre tive, eu quero provas.
3: Eu sempre acreditei, eu tava lá desde o começo. Ah, tava mesmo, cara.
1: Eu quero ver hoje esse Mix Tudo crescer no YouTube.
3: Ó, já chegaram aqui, ó, Bárbara de César, o Romeu Lee, Leonildo, Franciele também já colou, o Cauã, o Carlinhos, o Rafael, o James, o Reuel, tá todo mundo colando. Então é o seguinte, tá faltando você. Se você não tá dirigindo, obviamente vale a gente lembrar. Entra aí no seu aplicativo do YouTube, digita @mix, tudo na Mix. Segue a gente, se inscreve, porque enquanto rola a música, enquanto a gente tá no intervalo...
1: Aqui é perigosa.
3: Continua. E aí tem coisas que a gente fala na live que a gente não pode falar ao vivo também.
1: É os proibidão, entendeu, galera? Cola com a gente então, né? A gente tá muito feliz que a gente tá com um canal novinho, mas obviamente a gente precisa da sua força. Então, se você gosta de mim, gosta do Caco, gosta do programa, quer que a gente cresça, que o conteúdo chegue cada vez em mais pessoas, a gente sabe que hoje o consumo tá muito nas telas, então por isso que o nosso canal é muito importante pra gente. Entra lá, youtube.com/@mixtudonamix, dissipa o nosso conteúdo, dá like na live, vê fazer parte do primeiro dia oficialmente do nosso canal oficial.
3: Ó, começou o segundo tempo de 2026 e todo mundo teve ali as suas metas. A gente quer saber de você pra começo de conversa. Você vai colar com a gente e vai contar quais foram as metas que você atingiu e as que você ainda não conseguiu, que você vai empurrar pro segundo tempo. Mas a gente aqui no Mix Tudo já tem uma meta.
1: A meta é o quê?
3: Uma a gente já bateu, que era ter o próprio canal.
1: Conseguimos.
3: Conseguimos. Agora a próxima meta que eu pretendo bater hoje.
1: Hoje?
3: Hoje, no dia de hoje, claro.
1: Pelo menos 1.000 inscritos.
3: 1.000 inscritos. Sabe mil inscritos. A gente tá perto, cara. A gente tá perto.
1: Ô, gente, vai, dá uma animada aí, ó. Segundo semestre, estamos chegando. Julho, em 2026, o Mix Tudo vai crescer muito e você pode colar com a gente e fazer história. Vamos lá, última vez, porque eu sei que é chato toda hora ficar falando isso. Ai, ativa o sininho, dá like na live. Mas galera, youtube.com/@mixtudonamix, cola com a gente que a resenha é monstra. Sempre também tem convidados aqui, muita coisa acontece só na live, por isso que a gente fez esse canal, pra resenhar junto com vocês. Dito isso, meus amores, Seja bem-vindo! Segundo tempo de 2026. O que você não conseguiu fazer que ainda dá tempo de fazer? Esse é o nosso tema de hoje. Arroba Mix Tudo na Mix no Instagram. Entra lá, manda áudio. Pode mandar no meu também, no giza.on. E aproveita para seguir também o nosso apresentador.
3: Cola lá comigo no arroba Caco Grandino, CA Seu Grandino, no Instagram e no TikTok. E ó, já tô abrindo o contador de inscritos aqui na minha telinha.
1: É?
3: Fechou? Vou ficar acompanhando em tempo
1: Será
3: real
1: que a gente
3: aqui.
1: Bate pelo menos 1000?
3: Eu tô com essa esperança aí. Eu acho que essa meta, pra começar, né, esse segundo semestre, já com o nosso novo canal, acho que é uma meta justa pra esse primeiro programa.
1: Gente, vamos botar uma pressão no YouTube? Vamos falar que o Mix Tudo chegou? É, o Mix Tudo chegou. Agora é oficial.
3: Agora é.
1: Vamos acabar com tudo. Mix Tudo agora melhorou, não foi?
3: Melhorou.
1: Música, você viu?
3: Tá melhor,
1: agora
3: né? Melhorou. Na verdade, não. Acho melhor a gente não se arriscar,
1: né,
3: nessa área.
1: Ah,
3: é,
1: não,
3: melhor.
1: Gente, eu acho que cada um no seu quadrado. Vamos
3: Exato.
1: De música, mas música boa, ó.
3: Vamos.
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1: Gente, sabe aquela parada que a gente não conta, a gente não espera e acontece?
2: O quê?
1: Aos 45 de 2026, ganhamos um canal!
2: Agora sim!
1: Nossa, Caco, quantos anos de programa pra ganhar um canal?
2: Acho que uns 9.
1: A gente tá reclamando aqui mesmo ao vivo?
2: É, calma, Kelly, calma.
1: Caco, a gente ganhou um canal no YouTube. Gente, o negócio é o seguinte, no nosso canal do YouTube, que a gente tá em clima de festa porque a gente tá abrindo o segundo semestre de 2026 com essa conquista, tá vendo, gente? Nunca é tarde. A gente tinha essa meta em janeiro. Aí, de repente, sumiu a meta. Aí, agora a meta parece que aconteceu. Agora a gente tá no youtube.com/@mixtudonamix. E por incrível que pareça, Caco, você viu tanto de gente que tá chegando às nossas graminhas?
2: Eu tô vendo, inclusive, aqui eu tô com o contador, ó. A gente pulou já mais de 150 inscritos só nesse começo do programa,
1: hein? Vamos bater 1000 inscritos? Ô, galera, o que acontece? Ajuda a gente aí. Só tem terra, a gente quer ter mato. Aí depois a gente vai carpir, a gente vai fazer umas plantinhas, uma plantação, que assim... Tá ali nascendo, a graminha tá aparecendo, entendeu? E olha lá, tem uma graminha aqui, ó, o Leonildo Oliveira, a Márcia Sejas, o Matheus também, mais uma graminha chegando, Fernanda Carmelo, um beijo pra você, meu amor, caramba! Dani, beijo pra você também, like na live, porque o YouTube vai sentir a pressão da gente chegando.
2: Já tá sentindo a pressão, mas é o seguinte, agora eu vou botar a pressão, sabe, em quem?
1: Em quem?
2: Em você.
1: Ai, ai, ai.
2: É.
1: O que foi, cara?
2: Eu quero saber
1: o quê?
2: Quais foram as metas que Giza.on fez pro primeiro semestre, que chegou, que conseguiu conquistar, mas aquelas que você já empurrou pro segundo tempo. E é o seguinte, só tem segundo tempo, não tem prorrogação em 2026,
1: tá bom,
2: já tô avisando.
1: Lá. Estudar inglês um pouquinho todos os dias, coloquei
2: check
1: como meta 2026, não check.
2: Não
1: comecei
2: check?
1: Comecei, retomei ontem.
2: Tá brincando.
1: Ah, não, falei, não, no segundo semestre eu preciso.
2: Ah.
1: I need to do this. Tá vendo que já tá começando a ter resultado?
2: Já tá começando.
1: Exato. Aí, I need improve my English. Ou seja...
2: Tá good.
1: De ontem pra hoje, tá muito good.
2: Tá good.
1: Outra coisa.
2: O quê?
1: Cortei. Galera, vamos lá, vamos comigo. Quem topa? Eu fiz uma parada com os meus irmãos ontem e vale a pena pra todo mundo que tá ouvindo o programa. Tem meta que a gente não consegue porque a gente precisa de disciplina. Nada como fazer algo em grupo pra isso dar certo. Eu criei um grupo com os meus irmãos e com a minha esposa escrito mente fraca nem entra.
2: Vixe Maria.
1: Se saia. E o grupo é pelo menos duas coisas que a gente quer melhorar nesse segundo semestre. Claro que a gente começou com uma quarentena. Então, Giza cortou refrigerante, Giza cortou cerveja, álcool no caso.
2: Cê, não, pera aí, vai.
1: Eu juro, cortei.
2: Você tá falando sério?
1: Eu tô, calma, 40 dias.
2: Você tá 40 dias sem beber uma cervejinha.
1: Não, eu vou começar. Eu comecei.
2: Você começou?
1: Eu comecei ontem.
2: Ah.
1: Pra fazer o esquenta e aí eu vou 40 dias, assim, entendeu?
2: Entendi. Eu achei que você já tinha feito
1: não,
2: essa meta.
1: Não, eu fiz porque, assim, muita meta ficou pra trás.
2: Tá,
1: então agora
2: então
1: eu
2: vou te mandar. Uma brincadeira, o cara
1: não
2: quer
1: me
2: manda, provocar,
1: não
2: né?
1: Me manda.
2: Eu vou
1: não
2: mandar
1: me manda
2: todo
1: cerveja
2: dia uma fotinho no WhatsApp aqui,
1: não,
2: tomando aquela
1: não,
2: gelada gostosa.
1: Mas adivinha por que eu criei esse
2: grupo? Ainda bem que tá
1: grupo
2: frio, tá? Ainda bem que tá frio, que aí eu não vou beber também.
1: Agora vocês pensam por que eu criei esse grupo?
2: Por quê?
1: Pra ajudar os meus dois irmãos a pararem de fumar.
2: Olha, isso é muito bom.
1: Então eu não vou beber, vou treinar todos os dias de segunda a sexta, vou estudar inglês, não vou tomar refrigerante, né? Eles não vão fumar mais, estão na meta. E aí, meus outros irmãos, cada um com uma meta, entendeu?
2: Cada um tem uma meta,
1: porque,
2: né?
1: Porque, gente, nunca é tarde. Eu sei que tem metas que a gente coloca pra esse ano que a gente vai deixando pra depois. Se a gente não consegue sozinho, segura a mão de quem tá contigo e vambora, cada um no seu cada qual, mas rumo ao mesmo objetivo, melhorar.
2: Melhorar sempre. Eu também tinha algumas metas, algumas eu cheguei, outras não, mas tá tudo bem. Eu vou empurrar algumas delas pro segundo semestre, mas a gente quer saber de você, então você vai fazer o seguinte, você vai contar pra gente no nosso Instagram, cola aí no @mixtudonamix no Instagram, aproveita, já se inscreve, segue a gente lá e manda o seu áudio contando, e aí, quais foram as metas que você planejou pro primeiro semestre, que você conseguiu atingir e aquelas que você vai dar uma forcinha, vai agora,
1: cara,
2: pro segundo tempo
1: tem
2: também.
1: Tem que começar, quando começa as coisas já começam a mudar, give me áudio.
2: Give me áudio.
1: There's audio here?
2: Não, acredito.
1: No,
2: mas
1: I
2: sabe o que tem?
1: I don't believe.
2: Estamos quase em 900 inscritos, Kelly.
1: Não é possível.
2: Essa meta a gente vai chegar muito rápido.
1: A gente vai bater a meta?
2: Vai chegar, cara.
1: Ô, Caco, quando
2: vai
1: a
2: chegar.
1: Gente chega na meta, a gente faz o quê?
2: A gente dobra a meta.
1: Dobra a meta.
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1: I don't know why, porque você ainda não está no nosso canal.
0: Eu também não entendi.
1: Eu não entendi o porquê.
0: Por que não?
1: Vai lá, youtube.com/@mixtudonamix. A gente tá feliz demais que a gente tá começando o segundo semestre de 2026 com um canal próprio. Só tem graminhas do amor lá. E eu tô chamando vocês de graminhas. Vem com a gente enquanto tudo tá mato, porque quando a gente crescer muito, vai ser da hora lembrar que vocês colaram com a gente no nosso primeiro dia do canal oficial do Mixudo. Ô, Caco. Alguém mandou na live que a filha fica me imitando.
0: Tentando
1: fazer locução. Aí eu falei assim, manda pra gente.
0: Eu quero ouvir isso aí.
1: Chegou? Vamos ver?
0: Bora.
1: No caso, ouvi, né?
2: Oi, Gisa, aqui é a Alicia Belmonte.
1: Beijo. Um beijo. É,
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1: Ganhou música!
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0: Caco, Caco, você não sabe o que aconteceu.
1: O que, querido?
0: Esse negócio aí que a gente ganhou um canal oficial no YouTube, Mix Tudo na Mix. Galera, entra lá, youtube.com/mixtudonamix. Do nada, assim, ó, no estalo de dedo, temos dois convidados no estúdio.
1: Eita, é verdade,
0: mas
1: cara.
0: Mas a gente não vai revelar pra quem tá no rádio, sabe por quê?
1: Porque
0: hoje a gente quer as pessoas também na live, porque a gente tem o nosso canal próprio.
1: A gente tem o nosso canal próprio, inclusive, se você tá aí de vacilação, vamos falar o português bem dizendo de boca abrida.
0: Isso aí, vai.
1: Entra aí no aplicativo YouTube, digita @mixtudonamix. Digitou? Boa. Agora você vai ver, abriu o canal, agora você coloca aí no botãozinho, você clica em se inscrever.
0: Tá frio aqui, não tá?
1: Tá frio.
0: É, um spoiler.
1: É, um spoiler.
0: Spoiler do nosso convidado.
1: É.
0: Mas aí esquenta, porque a nossa... Peraí, tá confusa. Tá. youtube.com/mixtudonamix. Quem entrar vai saber de quem
1: vai saber.
0: Tá falando.
1: Já tá sabendo,
0: tá
1: na verdade.
0: Frio, tá?
1: Tá frio.
0: Tá muito frio.
1: Tá frio.
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0: 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Tá na hora do É da Sua Conta. Gente, eu amo esse momento. A gente aprende tanto, né? 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E hoje a Fabizinha tá aqui com a gente. Estamos falando de metas. E aí a gente pensou o seguinte: nada mais justo do que trazer algumas dúvidas dos nossos ouvintes para eles conseguirem cumprir algumas metas com a sabedoria que o É da Sua Conta traz junto com a Fabizinha. Fabi, ótima noite para você. Tá preparada para responder algumas perguntas dos nossos ouvintes?
1: Boa noite, Giza. Todo mundo ligado aqui no Mix, tudo preparadíssimo. Pode mandar aí que a gente vai respondendo aqui.
0: Boa, a gente sempre fala sobre tudo, mas é tão legal também abrir esse espaço, né, para os nossos ouvintes. Eu fico muito feliz, assim. E todo mundo que tiver dúvida, galera, é só mandar lá no nosso arroba Mix Tudo na Mix, que a gente seleciona para Fabizinha, assim, para mais e mais episódios aqui. Mas vamos lá. Primeira pergunta enviada pela Mirete. Ô, Mirelle, né? Tô precisando usar óculos, mas vamos lá. Se eu pegar um empréstimo, Fabi, eu vou pagar juros mais altos ou mais baixos que no cartão de crédito?
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1: Que da hora! Agora vamos lá. Pergunta, né? Dúvida sanada da Mirete. Agora vamos com a pergunta, deixa eu ver aqui, da Júlia. Vamos lá. Como funciona o crédito do trabalhador, Fabi? Qual o diferencial desse tipo de empréstimo?
0: Bom, Giza, o crédito do trabalhador é um empréstimo oferecido para quem tem carteira assinada.
1: Ah, tá.
0: Tá? Nesse tipo de empréstimo, as parcelas são descontadas da folha de pagamento. Então, por isso que as taxas de juros costumam ser mais baratas, né? Mais baixas do que em outras modalidades, como o empréstimo pessoal, por exemplo. 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
1: Muito bom, galera, gostaram? Só que tem uma coisa, Fabi, eu falei pro pessoal mandar aqui no @mixtudonamix, mas eu acho que eu vou mudar, sabe por quê? Como você tá aí sempre atendendo a galera, é melhor ir nesse canal e aí você seleciona e manda pra gente as perguntas. Então, galera, presta bastante atenção. Quem tiver mais perguntas sobre finanças, pode mandar direto pro site. Anota aí, é o site do É Da Sua Conta, é isso, né, Fabi?
0: Exatamente, agora o É Da Sua Conta tem um site e aí todo mundo que ouve pode mandar suas dúvidas, mandar suas perguntas e aí a gente responde aqui no programa, né? Você também pode acompanhar aí o conteúdo de outras edições. 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
1: Posso falar? Tamo juntas, sabe por quê? Hoje a gente inaugurou o nosso canal, o @mixtudonamix, né? No caso, no YouTube, que é o nosso canal oficial, bem no dia que se anunciou, então, agora esse espaço também do É Da Sua Conta. Da hora, né?
0: E demais, é sincronicidade aí pra gente, né, seguir junto e conseguir atingir as metas, né, pra esse segundo semestre aí de 2026.
1: 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E Fabi, amanhã tem mais, você volta, né?
0: Com certeza, um beijo pra vocês e até amanhã.
1: Beijo! Caco.
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1: A gente não vai pra música, sabe pra onde a gente vai?
3: Pra onde?
1: Nós vai descer. Vai descer, descer lá pra descer. Seja bem-vindo, Pinguim!
4: Muito obrigado, satisfação enorme estar aqui com vocês.
3: Gente, seja bem-vindo, meu querido.
1: A brincadeira é que o cara é do ABC, ABC São Paulo.
3: São Paulo,
1: gente.
3: São Paulo.
1: Não é o outro ABC, né? Não, Pinguim?
4: É o ABC, ABC. Ribeirão Pires.
1: Ribeirão parece? Pires?
4: É ali próximo de São Bernardo, Santo André, Mauá, aí chega em Ribeirão.
1: Boa. Agora também, Caco, a gente não vai pra música, sabe por quê?
3: Por quê?
1: Nós vamos tomar um tacacá, vamos lá.
5: Fica de boa.
1: Não é? Bruna Magalhães, que é isso que mistura boa? Seja muito bem-vinda, cantora, compositora também aqui com a gente nos estúdios.
5: Muito obrigada por esse convite de estar aqui na Mix, muito legal. É uma das metas que eu tinha também era fazer programas de rádio, assim, participar de programas de rádio, eu tô amando.
1: Você tá feliz? A gente também tá muito feliz, cara.
5: É muito legal, assim, é muito novo. E acho que faz parte do sonho de qualquer artista, tá na rádio divulgando seu trabalho.
1: Faz
5: é muito
1: toda a diferença,
5: legal.
1: Não faz? E o Caco tá aqui, ele é a prova disso, né? Ele é baixista do NX0. E da onde ele é, vocês estão agora, né?
3: Exatamente. E vou te falar, quando vem pro rádio, aí furou a bolha, meu querido.
1: Caramba,
3: aí furou, né? A bolha, é legal.
5: Muito legal.
1: Uma história muito legal, gente, do Pinguim, é que ele começou muito cedo, né? A gente tava falando aqui sobre metas, né? Como é difícil, às vezes, a gente alcançar algum lugar, chegar no rádio e falar pra tanta gente. Cara, eles estão agora aqui na Mix, mas eles trabalham há muito tempo já. Desde quantos anos você, Pinguim?
4: Nos meus 18 anos de idade, eu comecei a escrever, compor música.
3: Caramba, cedão.
4: E eu não tocava nada, né? Aí fui atrás de amigos que tocavam, vamos fazer isso, virar música. Aí fiz uma banda, tinha uma banda chamada Lohama. A gente foi bem, fizemos músicas autorais, lançamos tudo. Aí veio a pandemia. Aí acabou com tudo, cada um seguiu o seu caminho. Fiquei um tempo afastado da música, adoeci, tive casos graves de depressão, ansiedade.
1: Colônia da arte, não dá, cara.
4: Entendeu? Aconteceu. Eu tomava alguns medicamentos, tirei, deu um tuinho.
3: Uma bagunçada,
4: mente,
3: né?
4: Mas tá bom que eu cresci muito com isso, entendeu?
3: Uhum.
4: Isso nas minhas letras você vê que eu falo um pouco disso, mas de uma maneira leve, sutil. Não quero ficar levando história triste pra todo mundo. Aí uma das minhas metas é voltar pra vida, né? Tipo, voltar a viver. Inclusive o nome do EP que eu lancei chama Volte a Viver, né? Aí é das metas, voltar a andar de skate, que eu tava parado, voltar a fazer
1: louco,
4: música,
1: né?
4: Então essas são as minhas metas, e graças a Deus tá dando tudo certo.
1: Uou,
4: tá rolando.
1: Que da hora, né?
3: Pô, já deu pra perceber que algumas metas já foram, deram check, assim, e agora a meta de estar aqui na Rádio Mix deu check também.
1: Mano, o produtor do NX0, o cara que produziu o NX0, Mamonas Assassinas, ele foi lá e falou assim, Pinguim, bora, bora, bora, Acabou. Não quero você mais congelado. Vai ser um pinguim diferente.
3: Um pinguim diferente.
1: Agora, Henrique Bonadio, né?
3: É, exatamente. Quero saber essa relação. Como é que começou? Que, enfim, vocês se conheceram, né? E o Rick fez o convite pra produzir seu disco. Conta pra gente.
4: Cara, eu achei uma ponte que o Matheus trabalha lá com o Rick. Eu vi ele fazendo um post no Stories. Eu comentei que a gente tem que dar um jeito de chegar no Rick.
3: É sempre, né?
4: Eu sou um cara influente, conhece todo mundo da música. E deu certo. Nessa, ele apresentou minhas músicas pro Rick. Passou coisa de 2, 3 dias, ele falou, tá com moral, hein? O Rick falou que vai produzir esse som aí. Falei, demorou, bora.
3: Na hora você nem acreditou, né?
4: É, a gente não cai a ficha, né? Você já passou.
3: Foi a mesma coisa quando o Marcão do Hangar 110, ele deu um toque nele e falou, o Rick Bonadio vai vir aqui ver o show de vocês. Falei, ah, tá tirando, mano. Você acha que o cara, meu, vai sair lá na casa dele e vai vir aqui? Não é que ele foi, velho.
1: Caramba,
3: e
1: olha
3: ele apareceu
1: isso.
3: Lá do Neida.
1: E o cara é referência.
3: Referência total, né?
1: Os grandes nomes,
4: ele sabe,
1: né?
4: Ele sabe o que ele faz. E uma das músicas, eu mandei 4 músicas pra ele, né? E uma das músicas, o refrão, eu precisava de uma voz feminina.
3: Sim.
4: E eu falei pra ele, ô Rick, vou precisar de uma voz feminina. O zoinho dele assim brilhou. Eu falei, não, relaxa que eu tenho a pessoa
3: já
4: certa.
3: Tem.
1: Ah, peraí, calma.
3: A pessoa certa tá aqui, no
1: caso. O mesmo cara que te encontrou foi o cara que chamou você, Bruna.
5: Sim.
1: Como que foi a sua história com o Rick Bonadio?
5: Eu sou artista lá da gravadora do Rick, a Midas, desde 2020.
1: Uh-huh.
5: No auge da pandemia, o Rick começou a fazer... lives para descobrir novos artistas.
1: Olha,
5: e ele
1: legal.
5: Chamava do reality mais democrático do planeta, porque ele chamava pessoas aleatoriamente na live para ele ouvir as músicas e tudo, e ia muita gente na live dele. E aí eu comecei a tentar. Tentei uma semana, não foi. Tentei outra semana, me arrumava toda pra live, aí não chamava. Aí na terceira semana eu já tava deitada na rede, assim, esperando. Aí minha mãe... Tu não tá nem arrumada, e se ele te chamar? Eu falei, ai mãe, muito difícil, tem muita gente. Aí 5 segundos depois apareceu, você
1: atenção, preste muita atenção.
5: É, e aí eu comecei a cantar na live pra ele, ele amou. E
1: mas assim, sem nada, Bruna, tipo, capela?
5: Não, toquei violão.
1: Aí você tocou violão,
5: toquei,
1: né?
5: Toquei violão, falei, Rick, espera que eu vou pegar meu violão. Aí comecei a tocar, e ele amou e me contratou, sem nunca ter me visto pessoalmente.
1: Ah.
5: E me mandou logo a minuta do contrato, falou pra gente produzir a primeira música. E eu marquei já de ir pra São Paulo e vim pra cá, né? Gravei.
1: Cara, se fosse nessa época de IA, você ia achar que era golpe.
5: Ah,
1: ainda
5: com
1: bem que aconteceu 5 anos atrás, Caco. Porque assim, mano, Rick Bonadio na live, manda minuta, assina. Você faz parte da minha gravadora, uma das maiores que a gente tem. Você tá maluco,
3: muito louco,
1: cara?
3: É assim, uma coisa meio que me passa até um filme na cabeça, né? Porque todo... acho que o sonho máximo de um artista é assinar com uma gravadora, é conseguir um bom produtor, um bom empresário, conseguir tocar a sua música na rádio, chegar ao máximo de pessoas possível.
1: É.
3: Quando chega esse momento dessa primeira oportunidade, como vocês tiveram com o Rick, que foi o mesmo filme que tá passando na minha cabeça aqui, é aquele momento que você dá um estalo e fala, cara, vou agarrar essa chance, aí você começa a desenhar exatamente aquilo que você quer pra você. Exato. E como você vai chegar lá. Agora, de vocês dois, o que vocês estão preparando agora pro segundo semestre? A gente quer saber.
1: É. Coisas bem pessoais agora, tá? Junta tudo. Pega
3: trabalho,
1: tudo.
3: Coisa pessoal.
1: E podem falar que tem. Pode falar porque não tem ninguém ouvindo.
3: Não tem ninguém.
1: A gente, a gente
3: ninguém.
1: Desligou.
3: Só tem 47 afiliadas com a gente agora.
1: É, o Brasil todo.
4: Eu
3: tudo
4: quero
3: certo.
4: Voltar a tocar, cara. Essa é a realidade. Fiquei muito tempo parado e isso faz parte de mim. Eu tinha esquecido dessa parte, né? Agora voltando a ensaiar, inclusive a gente toca uma do MX0.
3: É mesmo?
1: Eu sei, eu vi nos ensaios.
3: Qual?
1: Como é que é a palinha? Como é que é a palinha, Pinguim? Vai que eu te ajudo, sou boa nisso.
4: Do NX0?
1: É?
4: Quando eu não tenho mais pra onde ir.
1: Tá vendo? E ele tem essa pegada meio... Acho que a gente pode falar, né, que o Pinguim, ele carrega bastante coisa do Charlie Brown, do Rapa. Tem também essa pegada NX0,
4: total,
1: né?
4: Total.
1: Que da hora, desde sempre.
3: Cadê
1: fã?
3: Sua franja, cara?
1: Cadê sua franja?
3: Tu.
1: Tá na barba, é outra
4: passei
1: história.
4: Na vida, começa a ficar calmo.
1: Mas assim, é interessante os novos artistas, né? Essa galera que tá chegando também, que tem uma mistura de tudo, né? O rap, o rock, o hip hop. Você traz muito disso, não traz, Pinguim?
4: Foi o que eu cresci ouvindo, eu sou geração anos 90. Era Linkin Park, Limp Bizkit, P.O.D., Rage Against.
3: Oh, coisa boa, né?
4: Brasil.
3: Nossa, continua. Tá muito bom.
1: E olha que da hora, galera. Eu falei agora há pouco na live que eu adoro quando dois artistas, assim, de lugares totalmente diferentes, assim, eu tô falando geograficamente também,
3: sim,
1: né? Que você, de São Paulo, ela de Belém. E de repente também na música. A música, ela se encontra, mas ela acaba tendo também suas editorias, a sua distância. Então, pensa, um hip hop, um rock, um reggae, pra uma coisa mais calma, MPB que a Bruna traz. Esse encontro aí, cara, foi surpreendente, né não, Bruna?
5: Ah, é muito legal quando a gente vê que combina tanto, que já tiveram outras músicas na história da música brasileira que foram parcerias muito improváveis, assim. E fica tão lindo, porque é uma coisa que... É diferente, combina, é muito bacana.
1: Hoje a gente vai soltar o som deles aqui.
3: Vai soltar, mas eu quero saber da Bruna também, quais foram as suas influências aí ao longo da sua formação musical?
5: Nossa, eu sempre escutei muito Gal Costa, Marisa Monte, Vanessa da Mata, Thier, Adriana Calcanhoto, Fafá de Belém.
3: Fafá de Belém também.
5: Sim.
3: Agora eu vou jogar a braba.
1: Joga
3: de
1: a braba.
3: Meta.
1: Joga a braba, que sabe, porque qualquer coisa a gente sai correndo pra
3: não,
1: música.
3: Não, não sai correndo
1: vai.
3: Não, calma aí.
1: Você sabe.
3: Eu quero uma meta de vocês dois. Que uma hora vocês vão ter algumas participações nos próximos trabalhos de vocês também, além do que vocês fizeram juntos. Qual seria a sua meta de participação, Bruna, e a sua meta de participação, Pinguim? Você fala assim, caramba, o dia que eu gravar um som com esse cara, ou a Bruna com essa pessoa, vou ter riscado ali mais um check na minha vida.
4: Seria um sonho, né?
3: Um sonho.
4: Meu é o Falcão.
3: Falcão?
4: Ele tava aí.
3: Tava aqui esses
1: ele
3: dias,
1: é nosso,
3: inclusive.
1: Hein? Ele é nosso. A Mix e Falcão, tipo, mesma coisa.
3: Gol atrás de gol.
1: É, gol atrás de gol. É,
4: Bruno
1: ele é
4: Martini,
1: bom.
4: Né, que fez com
1: Bruno
4: também.
1: Martini também.
3: Ele mesmo.
1: Mas
3: pô, é uma boa meta. É. E você, Bruna?
5: Nossa, Marisa Monte.
3: Marisa Monte?
5: Com certeza.
1: Que top, cara. Muito diferente.
3: E posso falar? Isso aqui vai envelhecer bem.
1: Vai envelhecer bem.
3: Porque um dia, quando vocês gravarem com esses artistas que vocês querem tanto gravar, vocês vão lembrar, falar, foi lá no Mix Tudo que a gente falou exatamente sobre isso.
1: Agora me fala uma coisa, Pinguim. Você também do reggae. E Maneva?
4: Maneva é muito bom.
1: E
4: a
1: aí?
4: Galera, só que a galera fala da minha voz muito parecida.
1: Não, é por isso mesmo. A voz do Thales. Você poderia anunciar Maneva Saudades do Tempo com a sua voz do Thales?
4: Saudades do Tempo com a voz do Thales.
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1: Ô, Caco, a gente tá com o filho do Thales aqui do Maneva. Dá um salve aí, fala assim, ó, salve aí, galera.
2: Salve, salve, galera.
1: Aí, cara, mas é o pinguim, porra, eu não tô entendendo nada.
3: Eu não sabia que o Thales tinha filho desse tamanho, cara.
1: Agora, tá doida? Com essa voz rasgada que a gente tava falando aqui na live, né, a gente perguntou até pro pinguim. Se a gente for na voz da Bruna, é uma voz assim...
3: É aveludada,
1: olha que não tem um pigarro.
3: Nada, limpinha.
1: Aí vem o pinguim, todo pigarro do mundo, ó.
3: Parece tipo a risada do Coringa.
1: Exatamente. Tipo, e aí, isso me deixa muito curiosa pra música dos dois juntos.
3: É mesmo?
1: Como rolou esse feat? A gente vai tocar essa música.
3: Vai tocar?
1: Mas primeiro eu vou pro intervalo.
3: Ah, vai
1: e
3: pro
1: daqui
3: intervalo.
1: A pouco eu volto.
3: Mas por que você faz isso e deixa a gente no suspense?
1: Ah, porque eu gosto disso, cara.
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0: E esse é o melhor programa do Brasil, Mix Tudo na Mix. Ganhamos um canal, ganhamos um canal. Arroba Mix Tudo na Mix no YouTube. E aí a gente só fez um pedido, porque ali não tinha nem mato, só terra. Falei, mano, tem que nascer umas graminhas lá hoje, não foi caro.
2: E tá nascendo graminha. Na verdade, estamos com 992 graminhas já. Faltam 8 graminhas pra gente bater a nossa meta de hoje. Aliás, a gente já começa o segundo semestre batendo a primeira meta, que é oficialmente lançar o nosso canal, certo?
0: Conseguimos.
2: E a segunda meta no primeiro dia do segundo semestre também é o quê? É conseguir 1000 graminhas.
0: 1000 graminhas pra gente chamar de nossas. E aí, falando em graminhas, galera, vamos falar agora do matagal, da plantação deles. Os nossos convidados de hoje, Pinguim, Bruna Magalhães. Gente, hoje em dia, trabalhando com a internet, vocês também precisam, né? Tá ali, conversando com a galera, se fazendo presente também nas redes sociais. Isso é muito importante, né, Bruna?
3: Super, super. Hoje em dia, a gente constrói essa proximidade com a nossa audiência é desse jeito, é mostrando a nossa realidade, nosso dia a dia no estúdio, fazendo show, nos bastidores, as pessoas se sentem fazendo parte daquilo e isso tudo vira uma grande comunidade, né, de fãs. É muito bonito de ver essa conexão com as pessoas e a conexão que elas têm com a nossa música e com coisas que são tão pessoais e que deixam de ser só nossas e começam a fazer parte da vida das pessoas.
0: É que a música, Caco, ela sai de algum lugar. E
2: sempre.
0: Geralmente a origem, ela é muito interessante, tanto quanto a música. O que as pessoas mais gostam de ver, assim, que você mostra nas suas redes sociais, Bruna?
3: Ah, elas gostam de ver a história por trás das músicas.
0: Ah lá, viu, Caco? Bastidor.
3: Que é os bastidores, bastidor. As histórias da vida, as fofocas, né? É, sim. Eu sempre tenho uma história diferente pra contar por trás de cada música e isso, todo mundo fica curioso pra saber, né? De onde que vem aquela frase, por que que eu escrevi aquela palavra. Então, eu acho que é muito disso, assim, as pessoas querem saber da vida do artista e de tudo que tem, assim, nesse dia a dia.
2: Sim.
0: É da hora isso, né?
2: Mas tem uma coisa também que eu queria perguntar pra vocês, que vocês compõem também as próprias letras,
4: sim,
2: né? Vocês
4: sim.
2: Dois são compositores também, além de intérpretes. Tem algum momento que você fala, essa música eu não vou falar literalmente sobre a história dela? Porque tem muitos autores que também preferem guardar pra si a história real da música pra deixar literalmente a subjetividade da música comandar. Então, ela bate de um jeito em cada pessoa. Tem algum momento que vocês falam, não, essa aqui eu não vou revelar a história. Vou guardar e deixar as pessoas tirarem as próprias conclusões.
4: É, com o tempo que a gente vai compondo, a gente vai pegando a manha do jeito que as pessoas vão entendendo, como vai chegando também. Algumas coisas, às vezes, até por cautela também, que você fala, não vou direto, reto no assunto, que senão elas podem interpretar de várias outras maneiras e vai ser meio agressivo. Então, vamos pra esse lado. Mas sim, acontece muito disso aí.
2: Deixa a pessoa
4: viajar na dela e, às vezes, é bom ver a reação das pessoas. Fala, caraca, ela tá entendendo melhor do que eu tô falando.
2: Então, é exatamente sobre isso também. Quando vocês veem o impacto que a letra da música que vocês fazem tem na vida das pessoas, isso é mais um gatilho pra vocês continuarem a compor, a continuar a contar as histórias de vocês também?
4: Com certeza.
0: Agora eu fiquei curiosa. Já que o Caco entrou nessa pauta, né? A gente tá aqui falando pro Brasil inteiro, pro mundo, né? Através hoje das redes sociais, através do YouTube, do nosso aplicativo aqui da Rádio Mix. Eu tenho certeza que nesse mundão alguém agora tá conhecendo o trabalho de vocês. Vocês costumam compor sobre o quê, Pinguim? Você é mais sobre o quê?
4: Eu sou realista, eu escrevo sobre tudo que eu vivo mesmo. Cada frase de uma música minha eu posso falar, isso foi isso que aconteceu, isso foi isso que aconteceu.
0: Ah, né? Sobre
4: eu tava vivendo
0: a
4: por
0: realidade.
4: Isso. É a realidade.
0: E você, Bruna?
3: Ah, eu escrevo sobre todas as histórias de amor que eu vivo.
0: Adoro
3: contar. Assim, falar de saudade. O amor é um sentimento universal, né? Então, eu acho que isso facilita das pessoas se identificarem. Às vezes, é o que está escrito naquela música é o que ela quer dizer para a pessoa que ela gosta. Ou, tipo, uma sensação de não conseguir dizer, pra, sei lá, tá numa friend zone, ou tá querendo uma pessoa há muito tempo e não tem acesso. Ou alguém que já deu errado alguma coisa e quer voltar. Então, eu acho que é uma forma de expressão não só nossa, mas para as outras pessoas, né? Então,
0: total.
3: Eu gosto de falar de amor, de saudade, da vida também, de reflexões que eu tenho sobre o tempo, sobre o futuro, o passado. Então, é uma viagem.
0: Você já fez vários feats, inclusive, né? Com grandes nomes da música, não foi, Bruna?
3: Sim, eu tenho vários feats com pessoas que eu admiro tanto, que é uma realização muito grande, assim, na minha carreira. Teve feat com o Rubel, com a Raquel Reis, com a Thiê, com o Titãs.
0: Que da hora.
3: E Carlinhos Brown também, com Raiz Brasileira.
0: Ajaho, como é que ele fala? Eu não lembro.
3: Ajaiô!
0: Sabe por que eu peguei essa palavra agora?
2: Por quê?
0: Porque
2: querido?
0: Geralmente, quando ele apresentava aquele programa na Globo, toda vez que ele ficava muito feliz, ele fazia o quê pra galera?
3: Ajaiô!
0: Batemos 1000 inscritos!
3: Ajaiô!
0: feliz com você escrever essa história e trazer dois artistas incríveis. Inclusive, tô mandando um beijo aqui pra quem tá comentando, né? Aliás, é pra gente mandar beijo pra quem tá comentando. Muita gente mandando aqui na live, youtube.com/mixudnamix, parabenizando a gente pelo nosso canal próprio agora. Muita gente, ô Caco, chegando pela primeira vez aqui, conhecendo os nossos artistas que estão aqui também, vivendo esse momento histórico pra gente e pra eles que estão pisando no rádio, que também era um sonho, né?
4: Com certeza.
3: Demais!
2: Eu tô achando que a gente trouxe uma dupla aqui que deu sorte pro Mixtudo, hein? Será que o Mixtudo tá dando sorte pra eles também? Eu acho que tá.
0: Eu não sei, mas eu vou dizer uma coisa.
2: Diga.
0: O Mixtudo é um programa nacional, toca a música aqui, reverbera no Brasil. E vocês estão pisando aqui pela primeira vez, Together, né?
3: É.
0: Com uma música escrita pelo Pinguim, que tem a parte da Bruna Magalhães também na voz. Porque assim, eu sempre acho uma coisa, gente. A composição da letra é uma coisa, mas quando a outra pessoa entra, ela não deixa de ser compositora também, porque ela traz a energia dela.
4: Total.
0: Então é um feat incrível que a gente vai ouvir pela primeira vez na Mix.
2: Primeira vez agora?
0: Ah, claro.
2: Pô, então já vamos fazer o react aqui na live.
0: É a música da comemoração do nosso canal oficial, da primeira
4: Olha
0: vez
4: só.
0: Deles aqui na Mix.
4: Olha
0: é
4: só.
0: A música pra eles comemorarem esse feat. É a música pra gente agradecer todo mundo que acompanha o trabalho do Pinguim, que acompanha já o trabalho da Bruna e que vai fazer essa música tocar muito aqui na nossa programação.
2: É só pedir.
0: Claro, os nossos ouvintes do Mix Tudo. Só que assim, você sabe, né, Caco? Quem tem música aqui pela primeira vez no Mix Tudo, a gente não anuncia, né?
2: Não anuncia.
0: São os artistas,
2: é,
0: né?
2: Claro. Tipo, é o pedágio, né,
0: tipo,
2: Kelly?
0: Assim, salve Brasil, aqui é tal, e essa é a nossa, sabe essas coisas assim?
2: Não, é tipo, a galera sabe fazer, inclusive já vamos dar aquele media training, né? Vocês podem anunciar a música de vocês, meus queridos?
4: Me faz melhor agora, Pinguim.

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1: Caco, a gente pediu tanto, mas a gente pediu tanto um canal no YouTube, né? E ninguém falou pra gente que seria fácil.
2: Às vezes a gente...
1: Né?
3: Pois
1: a gente falou, não vai ser fácil, Gisa. Fácil? Não vai ser fácil.
3: Mas vai acontecer, mais cedo ou mais tarde.
1: Mas aconteceu com eles falando essa música, né? Trazendo essa letra que inspira a gente a acreditar cada vez mais. Por quê? Ó, prometi pros meus que eu ia chegar. Exatamente. Por quê? Porque hoje a gente tá recebendo aqui o Pinguim e a Bruna Magalhães, que fizeram esse feat surpreendente que a gente lançou aqui na nossa programação. A gente tá muito feliz. Num dia muito simbólico pra gente também, que o nosso canal oficial entrou no ar. youtube.com/mixudnamix. As nossas graminhas chegaram, né? Porque ali a gente só tinha terra. E eu só tenho a agradecer de coração vocês que colaram com a gente no YouTube. E mais do que isso, vieram aqui prestigiar o trabalho do Pinguim e da Bruna. Agora uma pergunta que não quer calar. Pelo amor de Deus. Por que Pinguim?
4: Pinguim, na época tinha o Ricardo Pinguim.
3: O Ricardo dele? Pinguim.
4: Ricardo Pinguim, eu era molequinho baixinho. Os caras, parece um pinguim mesmo, e meu nome é Ricardo. Aí ficou, é o Pinguim.
3: Caramba.
4: Ficou o Pinguim pra sempre.
3: E aí se adotou como nome artístico.
4: É, nome artístico. Que é da fácil, hora. Né? Pinguim,
1: pinguim,
4: vocês não vão esquecer mais o Pinguim.
1: Caramba, que da hora. Agora pra gente fechar o programa, né? A gente ouviu esse feat aqui, ó. Vou até subir o som de novo. Pinguim, Bruna Magalhães. Bora pedir bastante aqui na Mix. Já tá também nas plataformas, não tá?
5: Sim, todas as plataformas. O nosso clipe também, que a gente gravou lá na gravadora.
1: Todo mundo prestigiando no YouTube, né?
3: Qual é
1: o YouTube?
3: Eu vou dar uma dica pra eles dois. Só porque a gente é colado aqui, né?
1: Ah.
3: Tem um programa que chama Pede no Zap.
1: Ah.
3: É, começa às 8 horas. Inclusive, ele tá ali do lado, ó.
1: É o Roberto Reis.
5: Gente.
3: E reza a lenda, quando entra na programação, você pode pedir pra galera pedir no Pede no Zap que quando chegar na mão do Reis, toca.
1: Ninguém falou que seria fácil.
3: Ninguém falou que seria fácil, mas o Reis tá ali também pra atender pedidos.
4: Exato. Pede no Zap aí, rapaziada,
5: todo
4: me faz melhor.
5: Todo mundo que tá assistindo a gente agora aqui na Mix Tudo, peça a nossa música no Pede no Zap. Pede no
3: com
5: Zap.
3: O Roberto Reis.
5: Com o Roberto Reis.
4: Às 8 horas.
5: Me faz melhor.
4: Pinguim e Bruna Magalhães.
1: Aê! Agora, mais do que tudo, a agenda, onde a gente pode conferir show de vocês, os trabalhos também em paralelo, além desse feat, bora, Pinguim.
4: Com certeza, segue a gente nas redes sociais, Pinguim Oficial, Pinguim com 2G. A agenda, a gente vai começar a tocar agora, eu não tô com nada programado, tô ensaiando, foi o que eu falei.
3: Vou tá começando a fazer o show, né?
4: Acho que pretendo que julho agora a gente comece a tocar.
3: Pô, chama nós aqui do Mix Tudo
4: pra conhecer.
3: Com certeza,
4: com certeza, vai ser uma honra ter você lá, tá doido?
3: Fechado.
1: Poxa, vambora fazer
3: agora.
1: Barulho. E você, Bruna?
5: A minha rede social é Bruna Magalhães Música, lá eu divulgo meus shows, minhas apresentações, todos os planos, lançamentos, então me sigam lá no Instagram, Bruna Magalhães Música. E de próximos eventos, eu tenho aí um show lá no Festival Nacional da Canção, que eu fui classificada.
1: Caramba!
5: Sim.
1: Olha quanta coisa pra comemorar hoje, que da hora!
5: Muitas comemorações, então lá em Minas Gerais que acontece o festival. Vou postar as informações lá no meu Instagram, em São Tomé das Letras, que vai ser o show.
1: Que da hora, uma cidade muito da hora, com grandes artistas, né? E esse festival é muito famoso, né? Festival da Canção, né?
5: Muito! Eu sempre quis fazer parte, assim, do Festival Nacional da Canção. E, enfim, vai ser uma música inédita. Então, quem quiser ouvir a música inédita, vai lá no Festival Nacional da Canção.
1: Mas se quiser contar pra gente qual é a música, né? Cara, com ninguém tá ouvindo, né?
3: Ninguém, cara. Quase ninguém.
1: Não, a galera vai colar lá. Então, pega as informações mais uma vez. Seu arroba.
5: Bruna Magalhães Música.
1: Pinguim com 2G?
4: Pinguim com 2G oficial.
1: É o único, absoluto. Pinguim com 2G, cara. É isso aí. Ele não tá congelado, você viu?
3: Não tá.
1: O cara
3: deixa eu encostar nele. Não, ele é quentinho.
4: É o pinguim tropical. É tropical.
1: É isso. E, gente, bora ouvir música boa, né? A gente sempre pede novos artistas, música boa. A gente tá carente disso. Então, a Mix e o Mix Tudo está apresentando aqui para vocês. Estamos apresentando Pinguim e Bruna Magalhães. Anota que a gente não é eterno, não é isso?
3: É isso. Ó, e anota é também isso. É o seguinte. Essa apresentadora que vos fala, onde que a galera te encontra, querido?
1: Ah, vocês querem me encontrar?
3: Opa!
1: Giza.on. Eu tô sempre online, entendeu? Giza.on. Vai colocar lá, vai me achar, entendeu?
3: Vai achar também.
1: No Instagram, no TikTok.
3: Qualquer lugar.
1: E esse apresentador?
3: Ah, esse aqui é fácil. Ah, esse é
1: esse
3: muito
1: é
3: fácil.
1: Esse é muito fácil.
3: É só você digitar...
1: É fácil, extremamente fácil.
3: Fácil, extremamente fácil. Só digitar arroba Caco Grandino, CACO Grandino, no TikTok, no Instagram. Mas tem o nosso também,
1: ah,
3: né,
1: o Kelly? Nosso, que
3: o
1: ganhou
3: nosso,
1: agora
3: pô.
1: Um canal no youtube.com/mixtudonamix. A gente tá crescendo graças a vocês. Muito obrigada, família Mix Tudo. Agora temos o nosso canal. Vamos resenhar bastante, vamos trazer quadros, vamos fazer acontecer, porque até 2027 temos 6 meses pra escrever muita coisa. Você que eu diga, né, Pinguim? Com suas
4: certeza,
1: músicas.
4: Tem muita coisa pra mim.
1: A Bruna também. E por favor, voltem pra mostrar coisas aqui com a gente, tá?
5: Quero muito, amei esse programa. Vocês são super legais com a gente. Me senti super acolhida no programa. Então, com certeza, a gente quer estar de volta aqui nos próximos lançamentos.
3: E voltarão.
1: E voltarão. Ah, só uma coisa, assim, mas isso é uma coisa nossa, assim, entre nós. Os nossos diretores, eles não precisam saber. Se vocês puderem trazer algum instrumento pra gente, de repente, fazer uma live quando vocês voltarem, vocês dois, de repente, um pocketzinho, sabe? Um luau, esse tipo de coisa a gente ama, tá?
4: Demorou.
1: Fiquem à vontade.
5: Nossa, contem comigo pra tudo.
1: Aê! Então é isso, galera. Salve, salve todo mundo que colou com a gente. Pinguim, obrigada. Bruna, muito obrigada. Caco, amanhã a gente tá de volta às 18 horas, né?
3: Fechadíssimo. Só que é o seguinte, antes da gente partir, o que, que tem que avisar, galera?
1: Tem pede no zap, todo mundo pedindo zap. Qual música. Tem uma música que a galera tem que pedir.
4: É uma tal de música chamada Me Faz Melhor? Não,
5: eu
4: não
5: acho que é essa mesmo.
4: Tal de Pinguim.
5: Bruna Magalhães.
4: É, isso aí.
1: É, você vai pedir lá no 11 983 408 mil, é o pede no zap. Essa música é boa, viu?
3: É, daqui a pouquinho, 8 horas.
1: É nova, né?
3: Não sai daí.
1: Exato. Ela pode tocar muitas vezes na mix, depende da galera. É, porque é fácil não é, né?
4: Fácil não é.
1: Mas pode pedir que vai ter,
3: pode
1: entendeu?
3: Pode pedir que vai ter também.
1: Exatamente. Galera, amanhã a gente tá de volta, repetindo, no youtube.com/@mixtudonamix, nosso canal oficial. Batemos 1 milhão!
3: Calma, que essa meta vai ser lá pro final do ano. A gente chega lá.
1: Mil tá bom.
4: Quando a gente voltar, vai estar com essa meta.
3: Vai estar.
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0: peças. Foram três das mais pedidas por você no ano 2000. A qualquer momento tem mais.
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0: Foi o som do Black Eyed Peas, Don't Lie. Todas as músicas do Black Eyed Peas são legal. Ou melhor, são legais. Todas as músicas da sua banda preferida são legais, porque é sua banda preferida. E que som é esse que você quer ouvir daqui a pouquinho aqui no Pede no Zap na Mix? Manda uma mensagem de voz pra mim, tá com o celular na mão? Nosso número é facinho até de você decorar. É o 11 983 408 mil. Nessa mensagem de voz eu quero saber quem é você, de onde você está ouvindo a Mix nesse Brasilzãozão, e que som é esse pra gente ganhar a noite de quarta-feira? Pronto! Bora tocar seu som preferido? Coloca esse som aqui na programação da Mix. É contigo. Todos os sons que a gente toca entre 8 e 9 da noite são os que chegam no Zap da Mix. Então, vou repetir para você o número. Já pega aí o celular, abusa desse microfoninho do Zap e manda ver. 11 983 408 mil. E aproveitando que você vai estar aí no Zap, ó, a gente não é mãe de nada não, mas a gente sabe que você quer ganhar. 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

0: minutos para as 8 da noite. Lola Young e Messi, que música viria depois dela? Conta pra mim. Sua música preferida, qual é? Então, a gente pode tocar daqui a pouquinho. Já manda a tua mensagem de voz aqui pro Zap da Mix. É o 11 983 408 mil, porque em instantes, contagem regressiva pro Pede no Zap. Então depende de você, mensagem de voz com teu nome, de onde você tá ouvindo a Mix, esse som bacana. Eu só tenho boas notícias. Primeiro, eu tinha aqui um fone de ouvido da Aiva. Já foi pras mãos do Gledson Tadeu, final do telefone 2891. Ô Gledson, tem um presentão, nota 10 de 10 que já vai pra sua mão, tá? Parabéns e obrigado a você que participou. Quem sabe daqui a pouquinho tem mais.
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0: Opa! Notícia de música é sempre boa, na verdade é um baita festival, né? Tô falando do Rock in Rio Lisboa, que confirmou a próxima edição já pra 2021.

0: 2028, ele foi inspirado, né, no sucesso do nosso Rock in Rio aqui no Brasil, festival que ganhou uma versão em Portugal desde 2004 e chegou à sua 11ª edição agora esse ano, em 2026. E além de dar palco para artistas portugueses, ora pois, o Rock in Rio Lisboa também traz shows de grandes nomes internacionais e até brasileiros, para você ter uma ideia. O Rock in Rio Lisboa 2026 contou com shows de Katy Perry, Linkin Park, Cyndi Lauper, Rod Stewart, Carol Biazin, Pedro Sampaio, Belo e o Matuê. O Rock in Rio Lisboa 2028 vai rolar dias 17, 18, 24 e 25 de junho no Parque do Tejo, em Portugal. Mas antes, a gente tem que lembrar, né, gente? Temos aqui o Rock in Rio 2026, já estamos na contagem regressiva, vai rolar nos dias 4, 5, 6, 7, 11, 12 e 13 de setembro. São muitos dias, com muitos shows, com muitas experiências. Tudo isso no Parque Olímpico, no Rio de Janeiro. E você pode ficar por dentro de tudo que vai rolar, tá? Vai no nosso site, tá tudo lá, radiomixfm.com.br, porque a Mix é a rádio oficial do Rock in Rio.
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0: Ora, pois. Programa feito pelo melhor ouvinte de rádio desse país. É ouvinte da Mix, não tem pra ninguém não. Você tem um bom gosto. Então, já manda o teu som pra gente rolar. Mensagem de voz pro 11 983 408 mil. Não esqueça de falar o seu nome também, de onde você tá ouvindo a Mix. Bora combinar assim? É o seu momento de brilhar. A gente fica feliz, né, quando ouve o som preferido. Manda ver.
2: Boa noite, Rádio Mix. Boa. Aqui é Michael, campo do Parecis, Mato Grosso. O melhor rádio do Brasil.
0: Opa!
2: Tô com mais aí, quando chorão, Charlie Brown Jr. Nice. Boa noite.
0: Aquela pauladinha de leve, ó.
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0: todo mundo gosta, aliás. Ele vem pro Brasil esse ano, hein? Tu é fã? Só ficar esperto e de ouvido colado aqui no Melhor Mix do Brasil, tá?
1: Pronto. 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
0: Fala pra ninguém que eu te contei, senão o chefe briga. Ó, deixa eu te falar que o Wallace tá em Cuiabá, no Mato Grosso. Valeu, querido. Obrigado pela carona. A Nanda é motorista por aplicativo na cidade de Guarulhos. Obrigado, querida. Boa rodagem pra você e a todos os motoristas e as motoristas por aplicativo nesse Brasil. 5 estrelas, mas como é Hexa, 6 estrelas pra vocês. O Zé Carlos, ele tá em Campo Largo, no Paraná. E você, me conta.
2: Oi, Mix. Boa noite. Boa. Vinícius, São Paulo. Toca Bastille Rapper.
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1: Mix, ele que já tem o CPF brasileiro, brincadeira, mas quem dera, né? Seria muito bem-vindo, vem sempre. Bruno Mars é Just Mike, no melhor mix do Brasil. É hora de você brilhar sempre aqui na Mix. Pede o teu som pra gente tocar, facinho demais, pelo zap. Todo dia você manda uma mensagem, todo dia. Então abusa desse microfoninho aí do WhatsApp e manda uma mensagem de voz. Eu quero saber o teu nome, de onde você tá ouvindo o melhor mix do Brasil, esse som pra todo mundo ficar feliz. Você pode fazer como o Cláudio Macedo, ele tá em Belém do... ou melhor, ele é de Belém do Pará, mas disse que mora em São Paulo. Obrigado, Cláudio. Renê Miranda tá em Santarém, no Pará. Aline tá em Joinville, Santa Catarina, no Brasil inteiro. Tá pedindo música. Tu não pediu ainda? Tá pisando na bola. Brilha.
2: Boa noite, aqui é Pardal de Belo Horizonte. Queria ouvir muito Pink Floyd. Opa. Qualquer uma.
1: Rapaz, escolhi uma do Pink Floyd. Tem tantas legais. Vai essa aqui, ó.
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0: Mix, agora são 8h29.
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0: Ele Goldie Love Me Like You Do. Quem pediu foi a Cristiane, ela mora no Rio de Janeiro. Agora eu quero anunciar o teu nome e o som que você quer ouvir. É só mandar uma mensagem de voz. 11 983 408 mil. Apareça.
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0: Bora lá, 11 98 3 40 8000. Manda tua mensagem de voz. Representa, boa noite.
2: Boa noite, Sandra de São Roque. Toca Pitch, Equalize.
0: Receba.
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1: Mix 843. Essa paulada do Green Day American Idiot foi pedida pelo Raoni Silva. Ele mora em Manaus. E você? Faz o check-in aqui no nosso Zap 11 983 408 mil. Um abração aqui pro Davi Silva, ele tá em Juiz de Fora, Minas Gerais, ouvindo a Mix. A Leila Zanetti está na cidade de Jaú, fica no interior de São Paulo. O Marcos está em Carapicuíba. E você, brilha muito aqui.
2: Oi, pessoal da Rádio Mix.
1: Oi,
2: tudo bem?
1: Tudo.
2: Eu sou a Amanda, eu sou de Bauru. E eu queria muito ouvir White Flowers da Billie Eilish.
1: Boa, beijo pra você.
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1: Olá, meu Brasil. Vai ser domingo a partir das 5 da tarde, só que a transmissão da Mix sempre começa um pouco antes. A gente vai fazer um esquenta aqui com a galera do Charla Podcast e é a Mix transmitindo os Jogos do Brasil na Copa do Mundo FIFA 2026. Vai ser incrível. A gente vai contar com você e, o mais importante, né? Você vai ouvir o grito de gol. Você vai ouvir o gol do Brasil primeiro aqui, porque não tem atraso, não. Não tem o delay. Delay é o atraso, né? Ali na transmissão. Aqui não tem, não. É pá e bola. Demorou, a gente vai te esperar. Domingo, hein? Já coloca aí no despertador do seu celular. 4:30 já liga aqui na Mix. E assim fechamos mais uma edição. Fizemos o check-out no Pede no Zap. Amanhã já podemos tocar a sua música, né? Demorou pra mandar já uma mensagem de voz. 11 983 408 mil. Não atrase, eu estarei aqui te esperando.
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2: Está no ar a Voz do Brasil. As notícias do governo federal que movimentaram o país no dia de hoje.
3: Olá, boa noite.
4: Boa noite para você que nos acompanha em todo o país.
3: Quarta-feira, 1º de julho de 2026.
4: Vamos ao destaque do dia, combate ao crime organizado.
3: Prejuízo de facções criminosas ultrapassaram os 3 bilhões de reais após ações coordenadas pelo Ministério da Justiça.
4: E governo do Brasil inaugura o primeiro de 3 escritórios nacionais antifacção. Vanessa Casalino.
5: Os escritórios integram o programa Brasil contra o crime organizado. Em menos de 2 meses de programa, o país registrou quedas nos crimes violentos e patrimoniais.
3: E ainda, anunciados 500 milhões de reais para fortalecer a saúde na Bahia.
4: Entre as ações está a entrega do novo Hospital Estadual Litoral Norte e a distribuição de veículos do Agora Tem Especialistas. Pablo Mundim.
6: Na educação, o governo do Brasil entregou 29 novos ônibus escolares, com investimento de 13 milhões e 200 mil reais pelo novo PAC.
3: Você vai ouvir também, Brasil Digital já levou sinal aberto e gratuito a mais de 10 milhões de pessoas.
4: O programa amplia o acesso da população brasileira à TV pública, educativa e legislativa. Márcia Fernandes.
7: Já foram instaladas 55 estações de transmissão pelo país. Para o segundo semestre, a meta é instalar outras 75 estações.
3: Hoje, na apresentação da Voz do Brasil, Mariana Jungmann e Luciano Seixas.
4: E acompanha a gente ao vivo. Acesse radiogov.ebc.com.br ou o canal Gov na sua TV aberta.
3: Cultura e modernização de equipamentos culturais na Bahia.
4: O Teatro Castro Alves, em Salvador, reconhecido como Patrimônio Nacional e um dos principais palcos do país, reabre suas portas após passar por obras de restauração.
3: O presidente Lula e a ministra da Cultura, Margareth Menezes, participam da cerimônia de entrega que deve começar em instantes.
4: E o repórter Rafael Lopes acompanha a movimentação direto de Salvador. Tá? E traz pra gente agora as informações ao vivo. Boa noite, Rafael.
8: Boa noite, Mariana, Luciano e ouvintes da Voz do Brasil. Noite de tapete vermelho aqui no Largo do Campo Grande para a entrega do novo Teatro Castro Alves. A programação oficial está marcada para começar logo mais às 8:15 da noite e contará com a presença do presidente Lula. Ele vai participar ao lado da ministra Margareth Menezes e de autoridades locais da entrega da terceira e última etapa do projeto de requalificação do Teatro Castro Alves. O local foi modernizado e restaurado após o teto da sala principal ter sido atingido por um incêndio em 2023. O edifício de estilo modernista contou com melhorias estruturais que seguem padrões internacionais, preservando o valor histórico e arquitetônico do complexo que é tombado pelo IPHAN como patrimônio nacional. O Teatro Castro Alves já abrigou momentos marcantes das artes cênicas do país e já foi palco de shows históricos como